essa foi mais uma track que não dá pra ficar parado, hein? Aqui a vibe positiva não tem hora pra acabar. E com esse ritmo eletrizante, agora vamos explorar outro hit do momento.

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0: maravilhoso que acabamos de ouvir, hein? Uma pausa rápida, não sai daí não, o melhor ainda está por vir. Ai, respira fundo, meu bem, e te prepara que eu volto já com mais novidades, tá bom? Volta em instantes, ok? Continue ligadaço aqui na Oriente FM.
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4: 21:15.
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4: Horas e 18 minutos.
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0: Hora Hits retorna na sua sintonia. Mais uma pra embalar sua rotina.

essa foi mais uma track que não dá pra ficar parado, hein? Segura essa energia que estamos só começando. E com esse ritmo eletrizante, agora vamos explorar outro hit do momento.

0: Mais um sucesso musical aqui no Hora Hits. Você não perde por esperar, viu? O próximo playlist tá demais. Um momento de pausa, mas a música não para. Eu volto já. Eu vou tomar um cafezinho. Te convido pra tomar um comigo também, viu? Porque já já tem mais hits aqui na Oriente FM.
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3: É 21h39.
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5: O Hora Hits está de volta na sua sintonia, meu bem. E vem aí um grande sucesso pra você curtir.

0: gente. Muito obrigado.
1: E aí, curtiram? Eu amei. Bora mandar suas reações pelo nosso Instagram. Vamos que vamos, que a música não pode parar. Espero que tenha gostado, mas tá chegando outra aqui que eu tenho certeza que você vai amar.
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0: música linda que acabamos de ouvir, não é mesmo? Uma pausa rápida, não sai daí não, o melhor ainda está por vir. Segura essa energia, meu amor, porque eu volto já já com tudo. Logo, logo mais músicas, continue ligado aqui na Oriente FM.
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0: 22:03.
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2: Hora Hits de volta comigo, Silvana Grande. 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E chega mais um sucesso pra embalar você.

essa música sempre levanta o astral da galera, não é mesmo? Energia total! Fique ligado, viu, pra mais novidades. Depois desse hit que a gente curtiu, bora navegar por novas vibrações.

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1: Não tem jeito, meu compadre. Vambora. Ela vacilou comigo, nós estamos aí. Tudo certo.

0: música não para. Vai um spoiler. Eu já preparei hits incríveis pra depois do intervalo, ok? Bora fazer uma pausa, mas não sai daí não que é rápido, ok? Eu retorno já na Oriente FM. 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

0: 22 horas e 25 minutos.
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2: Hora Hits retorna com tudo, meu bem. 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Um sucesso especial chega agora pra você. Aumenta o volume.
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a música sempre levanta o astral da galera, não é mesmo? Aqui a vibe positiva não tem hora pra acabar. Depois desse sucesso, bora continuar com uma faixa que promete animar sua noite.

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1: Natanzinho Lima,
2: Thiago Carvalho.
1: Papai, esqueça, viu?
2: A gente vai quebrar a banca.
1: Obrigado, irmão, pela tua presença.
2: Tá lindo.

0: maravilhoso que acabamos de ouvir, hein? Ah, essas músicas. Não me deixa sozinha aqui não, viu? Porque tem muito mais depois do intervalo. Uma pequena pausa só pra recarregar a energia e eu volto já. Logo, logo mais músicas. Continue ligado aqui na Oriente FM.
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3: 22:48.
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3: Hora Hits de volta comigo, Silvana Grande. 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Um som especial chega agora pra alegrar o seu momento.
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0: liberdade que a gente tem aqui, né, velho? Eu não reclamo nunca na minha vida sobre fama, sobre essas coisas que aconteceu. Eu agradeço muito essa oportunidade de poder dar esse rolê aqui, velho. Tudo isso é graças à música, graças à galera que me assiste.
1: Nossa.

0: já me sinto um vencedor só de estar aqui, velho. O povo nordestino inteiro merece que o Cruzeiro chegue assim tão distante. Está sendo uma experiência muito marcante.
1: Para espero que você tenha curtido esse som tanto quanto eu, viu? Seguimos acelerando com mais hits pra você. Curtiu o som? Ai, coisa boa! Agora, bora mudar um pouco de ritmo, então fique ligado com a gente.

0: Ariana Grande com uma seleção exclusiva pra você, meu amor. Ah, essas músicas, não me deixa sozinha aqui não, viu? Porque tem muito mais depois do intervalo. Vamos dar uma pausa, mas fica por perto que é rápido, viu? Eu retorno já na Oriente FM. 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

0: 23:12.
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2: O Hora Hits volta à sua programação. E vem aí mais uma canção muito especial pra curtir.
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1: Fechamos essa sequência com chave de ouro, meu povo. Não perca o pique, hein? A noite tá só começando, meu amor. Espero que tenha gostado, mas tá chegando outra aqui que eu tenho certeza que você vai amar.

0: música boa que atravessa fronteiras e une as pessoas. Segura essa ansiedade, meu bem, que eu volto em instantes com mais música boa pra você. Breve intervalo e já já eu volto com mais hits pra você. Não sai daí, não. Pausa rápida pra uma aguinha, meu bem. Eu retorno com tudo logo mais aqui na Oriente FM.
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0: 23:36.
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2: De volta com Hora Hits. E vem aí um grande sucesso pra você curtir.

Esse som é sensacional. Espero que tenha animado você nessa noite, hein? Não perca o pique, hein? A noite tá só começando, meu amor. Agora que você curtiu esse som, bora virar a página pra mais um Hits.

0: Se sim, foi um fechamento épico, meus queridos. E por hoje era isso, meu povo lindo. Eu, Silvana Grande, te espero na próxima, hein? Abraços! Hoje rolou muita música boa, não é mesmo? Ai, a interatividade foi demais! Agradeço de coração por você fazer parte do Hora Hits. Uma excelente noite, meus amores. Agradeço pela sua companhia e até a próxima noite com mais hits. Até a próxima, galera, e continue sintonizado na Rádio Oriente FM. 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

Boa noite, irmãos e irmãs. Senhor, fica conosco. Já é tarde, já terminou o dia. Obrigado, Senhor, por tudo que conseguimos fazer hoje, pela nossa família, por quem trabalhamos, pelos nossos amigos e amigas que encontramos. Dá gosto, Senhor, trabalhar convosco na construção de uma humanidade mais feliz e de um mundo mais humano e fraterno. No entanto, Senhor, pedimos perdão por aquilo que poderíamos ter feito e não fizemos. Poderíamos ter dado e exigido um pouco mais de nós. Amanhã, porém, teremos uma nova oportunidade. Procuraremos fazer aquilo que estiver dentro de nossas possibilidades. Esperamos encontrar-vos novamente, amanhã, fortalecidos e fortalecidas com a vossa graça, para realizar os propósitos que hoje renovamos na vossa presença. Amém. Pai nosso que estais no céu, santificado seja o vosso nome. Venha a nós o vosso reino, seja feita a vossa vontade, assim na terra como no céu. O pão nosso de cada dia nos dai hoje, perdoai as nossas ofensas, assim como nós perdoamos a quem nos tem ofendido. E não nos deixeis cair em tentação, mas livrai-nos do mal. Amém. Ave Maria, cheia de graça, o Senhor é convosco. Bendita sois vós entre as mulheres, e bendito é o fruto do vosso ventre, Jesus. Santa Maria, Mãe de Deus, rogai por nós, pecadores, agora e na hora de nossa morte. Amém. Glória ao Pai, ao Filho e ao Espírito Santo, como era no princípio, agora e sempre.

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1: Tô chegando pra ficar com os melhores ouvintes na melhor rádio da cidade. Eu sou Edson Costa e a partir de agora, comando essa belezura. Então afasta os móveis da sala pra dançar e ouvir muita música boa. E aí, como está sendo sua quarta-feira até agora?
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1: Hora Light. Que legal ter você com a gente aqui, viu? É um prazer, é uma emoção muito grande. Essa é a Rádio Oriente FM. Damos as boas-vindas a mais uma sequência de sucessos. Aqui, onde a boa música nunca para. Sucesso o tempo todo. As melhores músicas tocam aqui.
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0: altíssimo.
1: O rendimento médio mensal dos trabalhadores atingiu um recorde no primeiro trimestre desse ano, chegando a R$ 3.722 no Brasil, segundo a PNAD contínua do IBGE. O aumento foi registrado no Distrito Federal e em 15 estados. No DF, a média chegou a R$ 6.720, valor 81% acima da média nacional e o maior do país. Enquanto no Maranhão, o rendimento foi de apenas R$ 2.240. A diferença entre as regiões é explicada, em parte, pela alta concentração de servidores públicos no Distrito Federal, que possuem salários superiores à média da iniciativa privada.
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0: 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Hora Light. Intervalo chegando bem rapidinho, como um piscar de olhos. E voltamos com o melhor da música só pra você.
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0: Meia-noite e 22 minutos.
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2: Aí a gente tá de volta com muita música. Foi rápido, né, o intervalo? Então a gente volta com tudo. Sucesso o tempo todo, ouvindo músicas e trocando ideias.
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2: Essa música todo mundo adora.

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1: A Lori Improta, na reta final da gravidez do seu segundo filho, revelou que já ganhou 15 quilos. Mas ela já deixou claro, gente, que isso tudo faz parte do processo, viu? Sim, a dançarina Lori Improta, que está à espera do pequeno Levi, seu segundo herdeiro com o gigante Léo Santana, abriu o coração e falou abertamente sobre as transformações no seu corpo. Ela usou as redes sociais, claro, para dividir com os fãs e seguidores essa fase tão especial e, ao mesmo tempo, cheia de mudanças. Imagina só, na reta final da gestação, o corpo passa por uma revolução, né? E a Lori, super transparente como sempre, não escondeu nada. Ela disse que esses 15 quilos a mais são parte natural de tudo que envolve a gravidez. É a mamãe se preparando para a chegada do Levi, gente. E a gente sabe que cada gestação é única, cada corpo reage de um jeito, mas o importante é a saúde da mamãe e do bebê, não é mesmo?
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0: pode recarregar as energias com um breve intervalo. Já voltamos daqui a pouquinho. Aguenta aí.
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2: E agora, uma programação repleta de música e

0: Meia-noite e 44 minutos.
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2: Olá, e aí? Tamo firme e forte, voltando com tudo de novo. Você está na Rádio Oriente FM.
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2: E mais uma canção chegando pra encantar você que gosta de música de qualidade.

Tô chegando, eu sou o Edson Costa, quero desde já agradecer a você pelo seu carinho e pela sua honrosa audiência em nossa programação. O programa só tá começando.

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1: A SLC Agrícola reportou resultados mais fracos do primeiro trimestre. O lucro líquido da companhia somou 236 milhões no período, uma queda de 53,8%. A receita líquida da SLC Agrícola ficou em 2,27 bilhões, recuo de 2,7% em relação ao mesmo período do ano passado. Já o resultado bruto caiu 12% para 943 milhões de reais.
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2: 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Mais uma música que chega com todo aconchego, aquele que dá prazer.

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1: Uma hora e quatro minutos.
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3: Viu aí? Nem deu tempo de você piscar, né? Já chegamos de volta.
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3: Chegando mais uma. É uma atrás da outra.

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1: O Clube Paulista está avançando em um projeto bastante estratégico, buscando a renovação do contrato com o atacante Memphis Depay. A grande meta do Timão é assegurar a permanência do jogador antes mesmo da próxima Copa. Um prazo que demonstra a urgência e a importância dessa negociação para a equipe. Para viabilizar financeiramente a extensão do vínculo, o Corinthians trabalha em um modelo inovador que prevê a participação de patrocinadores. A ideia é que esses parceiros comerciais ajudem a bancar os custos do novo contrato do atacante, dividindo o investimento e tornando a operação mais sustentável. Memphis Depay, por sua vez, tem demonstrado total disposição em participar das ações e se integrar a esse projeto, o que é um fator crucial para o avanço das conversas. Essa movimentação mostra a intenção do Corinthians em manter peças-chave e fortalecer o elenco para os desafios que virão.
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2: Peça sua música em nosso WhatsApp 987-63-0888. Essa música todo mundo gosta.

0: 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A pausa é breve, mas a música boa é constante. Fique por perto.
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0: 1:23.
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2: Chegando mais uma edição, trazendo as melhores músicas. Você curte, participa, fica à vontade. Tá orientado, tá? Então, tamo de volta. Rádio Oriente FM.
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2: Essa com certeza você já ouviu, mas está ouvindo de novo.

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1: O Partido Novo pressionou o governador Romeu Zema, levando-o a reduzir o tom das críticas direcionadas a Flávio Bolsonaro. A principal preocupação da sigla está na formação dos palanques estaduais para as próximas eleições. Uma avaliação interna do Novo indicou que o ataque inicial de Zema, embora coerente com seu discurso anticorrupção, gerou desgaste significativo em regiões onde o partido tem forte dependência do eleitorado bolsonarista. A medida busca reajustar

0: 98,3, tocando as melhores músicas. Um pequeno intervalo para respirar e já voltamos com a programação que você tanto adora.
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0: E aí, foi rápido? Tô chegando. 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
0: Mais uma canção que chega. A música aqui não para.

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1: A partir do dia 25 de maio, trabalhadores poderão consultar o saldo do FGTS disponível para renegociação de dívidas no novo Desenrola Brasil. A medida permitirá utilizar até 20% do saldo do fundo ou até R$ 1.000, prevalecendo o valor maior para quitar ou reduzir débitos em atraso. A adesão ocorrerá por meio das instituições financeiras após autorização no aplicativo do FGTS. O governo estima movimentar R$ 8,2 bilhões com a iniciativa. Além disso, mais de 10,5 milhões de trabalhadores receberão em 26 de maio valores residuais do saque aniversário, totalizando R$ 8,4 bilhões.
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1: Ah, então, ó, chegando mais um bloco musical.
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0: 2 horas e 2 minutos.
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3: E aí, foi rápido? Não demorou nada. Claro que não demorou, né? Tamo de volta. Sucesso o tempo todo, com as músicas que são a sua cara.
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3: E a gente continua aqui com muitas canções. Essa, por exemplo, aí você vai amar. Vai gostar, vai adorar, claro.

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1: O Banco do Brasil distribuirá R$465 milhões em juros sobre capital próprio. O valor da remuneração aos acionistas corresponde a 8 centavos em juros sobre o capital próprio complementar. Os valores serão pagos em 11 de junho, tendo como base a posição acionária de 1º de junho, sendo as ações negociadas ex a partir do dia 2 de junho.
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3: E chegando mais uma canção. Essa aí acredito que você já ouviu, mas ouviu aqui e vai ouvir de novo.

0: temos mais uma música que nos energiza. Oi, pessoinha. Obrigado pela sua companhia. Rádio Oriente FM. E aí, fechamos mais um bloco com muita música. Vamos pro intervalo, já já a gente volta.
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0: 2:22.
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2: Oi, demorei não, né? Foi rápido, foi. Então tô de volta aqui pra ficar com vocês aqui na sua
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2: Aqui na Rádio Oriente FM, só toca as melhores músicas. Tá chegando mais uma canção que você vai gostar.

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1: A gigante chinesa Baidu registrou mais uma forte queda nos lucros durante o último trimestre. O resultado reflete diretamente o período de transição estratégica da empresa, que tem direcionado grandes investimentos para o desenvolvimento e aplicação de tecnologias de inteligência artificial. Este movimento, considerado promissor a longo prazo, impacta os resultados financeiros imediatos da companhia. A Baidu busca se consolidar como líder global em IA, e a queda nos lucros sinaliza os desafios inerentes à mudança de foco operacional em grandes corporações de tecnologia.
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2: 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E você pediu essa. E a gente tá tocando.

0: sucesso o tempo todo, 24 horas com você e, claro, tocando a boa música. A música só para por um momento, mas a nossa sintonia com você é constante.
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0: 2:41.
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2: E aí, viu como foi rápido? Tamo aqui firme e forte.
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2: Essa música todo mundo canta junto.

eu sou Edson Costa, tô chegando, tá na área, se derrubar o juiz apita e marca prêmios. É, não é pênalti não, né? Bom, te peguei, viu? Salve, salve meninas e meninos, vamos juntos nessa programação que é massa.

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1: A Eneva reportou lucro líquido de 527 milhões de reais no primeiro trimestre, uma alta de 35%. A receita operacional líquida da empresa de energia elétrica somou 4,68 bilhões entre janeiro e março, um avanço de quase 6% em relação ao mesmo período do ano passado.
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0: 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Essa foi a última desse bloco. Daqui a pouco, tamo de volta.
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0: 2 horas e 59 minutos.
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0: Aqui na rádio a gente não para. E você também não para de pedir música. Tá chegando mais um som.

sou Edson Costa e te faço companhia. E aí, me conta, tem muita música pra você a partir de agora, no seu, no nosso programa, aqui na sua rádio.

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1: Eduardo Bolsonaro negou ter recebido qualquer contrapartida de Daniel Vorcaro. O parlamentar afirmou publicamente que se sustenta exclusivamente com renda passiva. A Polícia Federal está conduzindo uma investigação sobre pagamentos realizados por Daniel Vorcaro a Flávio Bolsonaro, com a suspeita de um possível repasse de valores a Eduardo Bolsonaro. As investigações buscam esclarecer a natureza dessas transações financeiras e a eventual relação com as atividades políticas dos envolvidos.
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2: Fique à vontade para estar adicionando o nosso WhatsApp da Oriente FM, 987-630-8888. Tem sucesso e tem novidade. Vale a pena ligar o rádio aqui na sua rádio e ouvir essa canção. A gente chega com ela agora, cantando e encantando.

0: 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Intervalo rapidinho, mas fique por perto. Voltamos logo com mais entretenimento e as últimas novidades.
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0: 3:18.
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2: Essa música bailou muitos apaixonados.

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1: Olha só a manchete que chegou fresquinha pra gente. Grávida de 30 semanas, a nossa Patrícia Leite faz chá de fraldas do filho. Que linda! É isso mesmo, gente. A ex-BBB Patrícia Leite, que já tá lá pelos 40 anos e esbanjando uma barriguinha linda de 30 semanas, reuniu a família e os amigos neste último fim de semana para celebrar a chegada do seu príncipe. O nome do bebê? Isaac. É o chá do Isaac que agitou o pedaço e emocionou todo mundo. Imagina só a Patrícia, com aquela energia contagiante que a gente já conhece, recebendo tanto carinho, tanto abraço, tanta gente feliz por ela e pelo bebê. Familiares e amigos capricharam na presença para desejar tudo de bom para essa nova fase da vida da Patrícia. 30 semanas, né? Voa! Daqui a pouco o Isaac já tá nos braços da mamãe, enchendo a casa de alegria e noite sem dormir, mas com muito amor, claro. Ela que já é mãe sabe bem como é essa jornada e agora se prepara para mais um capítulo lindo com a chegada do Isaac.
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0: mais do que uma rádio, um estilo 98,3. E fechando assim mais um bloco, daqui a pouco a gente volta.
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0: 3:39.
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2: Mais uma canção chegando e encantando você, ouvinte número 1 da nossa rádio.

Olá, eu sou Edson Costa, tudo bem? Com muita música e informação agora, tem muitos prêmios, a sua participação também pelas redes sociais, fica à vontade para se inscrever, tá bom?

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1: O presidente Lula sinaliza o reenvio do nome de Messias para uma vaga no Supremo Tribunal Federal. A indicação ocorre mesmo após a derrota histórica no Senado, onde o nome de Messias foi reprovado no final de abril. O ministro da Advocacia-Geral da União, contudo, tem adotado cautela sobre a real possibilidade de um novo processo de indicação. A decisão de Lula reacende o debate sobre a autonomia do Executivo e a aprovação do Legislativo em nomeações para as altas cortes do país, marcando um novo capítulo na relação entre os poderes.
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0: sucesso o tempo todo, em primeiro lugar. Isso, quem diz é o ouvinte. E assim a gente vai ficando por aqui. A todos vocês um forte abraço, obrigado pela sua participação. Eu sou Edson Costa, obrigado pela sua honrosa audiência.
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música, divina música, que me envolve neste momento, através desta mensagem, meu eterno agradecimento. Luz, amor e paz.

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0: 4:39.
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2: 4h55.
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12: 4h59.
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Bom dia, irmãos e irmãs. Senhor, dormimos bastante, descansamos e estamos dispostos e dispostas para o dia que agora se inicia. Nós te agradecemos pelo sono repousante que tivemos nesta noite e queremos te dizer que durante o dia inteiro queremos estar na tua presença. Queremos enxergar-te em nossos lugares de trabalho, nas pessoas com quem cruzamos pelas ruas, nos marginalizados que encontramos. Faze que tenhamos para cada um deles e delas uma atitude digna de cristãos que carregamos conosco. Que sejamos pacientes, caridosos e caridosas com as crianças e que aprendamos a corrigir sem humilhar, a amar sem adular e a fazer aquilo que teu Filho Jesus Cristo veio fazer entre nós, viver uma vida inteira de amor no serviço aos irmãos e às irmãs. Que todos e todas tenham um bom dia, um bom trabalho e que o Senhor Jesus permaneça sempre em nossos corações. Glória ao Pai, ao Filho e ao Espírito Santo, como era no princípio, agora e sempre. Amém.

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2: Aqui só tem modão bom demais. Bom dia, meus amigos. Vamos juntos. Manhã maravilhosa de quarta-feira, 20 de maio de 2026. E vamos juntos até as 8, tocando só aquela moda boa que você gosta de ouvir. E você participando com a gente, ajudando a fazer o programa aqui no nosso telefone WhatsApp. Que bom ter você com a gente aqui na Rede Oriente FM. Sucesso o tempo todo. Muito mais sucesso, muita moda boa. Até as 8 da manhã, juntos por aqui, com as graças do nosso poderoso e bom Deus, tocando muito sucesso. Você que tá em casa, tá aí acordando agora, tá se preparando pro trabalho, você que já tá trabalhando também, vamos juntinhos por aqui com muita moda boa para você e na sintonia da nossa programação. Nosso Instagram é arroba Rede Oriente FM. Siga lá, bom dia para você. Vamos de moda boa. 5 e 3 na Oriente.

0: parada dura, tampa e a panela. Bom dia pra você, ligado na Oriente FM, sucesso o tempo todo.
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0: Só botão bom demais no Amanhecer Sertanejo. Abraço, Unices, amigos de Jacutinga, Medina tá aí na sintonia com a gente. Abraçando também a amiga Ritinha, tá aí também ouvindo a gente. Obrigado, Ritinha, pela companhia. Deixando o nosso abraço também para os amigos aí ouvindo a gente, participando aqui no programa. Os amigos do Cotovelo, os amigos em Santa Maria de Tabira, sempre na audiência. Bom dia. Iron, tá aí também com a gente, os amigos aí, sempre na sintonia também. Obrigado, Iron, os amigos de Fernando Sourinho, aí ouvindo a gente, obrigado pela companhia. 5 e 10.

0: Eita, Roberta Miranda, meu dengo, que modão é esse, meu amigo? Vamos lá, mais alô, mais abraço pros amigos, minha amiga Jussara, da Fazenda Pé da Ladeira, ligada no Amanhecer Sertanejo. Bom dia, Jussara. Quem mais com a gente também? Deixando o nosso abraço pros amigos em Alpercata, tá aí na sintonia. Obrigado pelo carinho. Mais alô, já já.
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0: Oriente 5 e 18.
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2: Bom dia pra você, 5h23 na Oriente.
3: Bom dia!
2: Só modão bom demais, amanhecer sertanejo, abraçando os amigos aí na sintonia. Amigo Deusdete, família em Pedra Azul, obrigado Deusdete pela companhia, pela participação aí na audiência com a gente. Quem mais também participando aqui no programa? Leandro, os amigos da Jissaras, mandando alusão também aí pra todos os Araçagi das Jissaras aí na sintonia. Obrigado, Leandro, pela companhia, pela participação. Cadê meu amigo Tibira? Também tá ouvindo a gente. Tibira, fala comigo. Bom dia.
4: Bom dia, bom dia, bom dia. Manda um alô pra nós aí. Aqui é o Tibira de Sobrália. Tirando leitinho. Uma moda pra nós aí do Mato Grosso e Matias.
2: Opa, valeu, Tibira. Bom dia. 5h23 agora.
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0: Eita, modão, bom demais, Amanhecer Sertanejo. Bom dia, Ivones, amigos em Santa Maria de Itabira, ligados aqui com a gente, obrigado pela companhia. O Felipe também tá falando com a gente. Oi, Felipe, bom dia.
2: Bom dia, bom dia, bom dia. Aqui é o Felipe, fala aqui do estado da Pensilvânia, Estados Unidos. Manda um abraço aí pro meu amigo Dalvan, meu amigo Nelson Beata, meu amigo Lauda Entrega, lá na Florença. Manda um abraço também pro meu amigo Daniel, no posto do Simão. Aquele abraço, toca uma moda boa pra nós aí. Valeu.
0: Valeu, Felipe. Bom dia pra você. 5h31.

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1: 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Agora 5h38.
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0: Ouvinte, bom dia, bom dia! Agora 5h43. Mais alô, mais abraços aí na sintonia com a gente. Alô, Paulo Galego, grande Paulo, tá aí na sintonia. Abraço, Paulo, obrigado pela participação. Meu amigo Besourão também tá falando com a gente. Cadê ele? Besourão, bom dia, fala comigo.
1: Pelo abraço. Manda um alôzão pra nós no Vajão aqui, se tinha você pelo aplicativo aqui, garoto.
0: Opa!
1: Entendeu? Certo. Manda aquela alô lá pra Iano, lá no Panela. Na Chapada do Ramiro, aquele abraço pro nosso amigo Zé Hélio, Sérgio. Lá na Pedra Lavada, marcando aquela presença também, nosso amigo Girlene, hein? Nosso amigo Pretinho do Piseiro. Nosso amigo Sal. Nosso amigo Regi aí, marcando aquela presença, hein? E Solinho da Pingueira, hein? Que eu não posso esquecer dele, hein? É um homem testado aí, garoto. Daqui a pouco nós pegamos um busão, hein? Manda aquele alô pra ele aí. Valeu, Solinho, aquele abraço, hein?
0: Valeu, Besourão, os amigos aí na sintonia. Obrigado pela companhia, participando com a gente. Quem mais também falando com a gente? Meu amigo Beiço Assis. Alô, alô, Beiço, bom dia, fala comigo, Beiço. Obrigado pela companhia, tá aí na sintonia também. Bom dia, Beiço. Volta, vamos lá Beiço, bom dia, fala comigo. Bom dia.
2: Bom dia, bom dia, DJ bom... Cabeça. Vamos Opa. Que vamos, meu irmão. Mandando um alusão aí pra meu amigo Jajá do Panelão, Irá, João Barriga, Cássio, Silex, Pedro, Marcinho do Açougue e sua turma, Perna de Saracura, Célio, Cleçon do Craúno, do Resmo, do São Domingos, Daci, em Maristela, Wilson no Mercado Municipal, Rosa, do Sítio Pedrez, Lirinha, em Divisópolis, Zudo Táxi, em Maristela, Tiana e Cosme, em Cachoeira de Pajeú, Besourão da Chapada, do Ramiro, grande amigo. Um abraço a todos aí, meu irmão. Aquela quarta-feira abençoada. Que Deus nos ilumine sempre. Vamos que vamos.
0: Vamos que vamos, Beijo. Bom dia pra você.

0: Chitãozinho e Chororó, eita, modão bom demais, coração sertanejo. Na Oriente FM, sucesso o tempo todo, bom dia.
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0: Só modão bom demais, amanhecer sertanejo. Meu amigo Jorge Gonçalves, fala comigo, Jorge, bom dia.
3: Opa, bom dia. Mandou um alô aí pra todos os tiradores de leite, o pessoal daqui da Nova Serrana e da Jussara, do Araçagi. E manda uma música pra nós aí com o Dalvan.
0: Valeu, Jorge. Bom dia pra você. Obrigado pela participação. Agora 7 faltando pra 6 na Oriente.

0: e você não está. Moda bonita demais pra matar a saudade no Amanhecer Sertanejo. Desejo de amar na voz aí do saudoso João Paulo e também do Daniel, João Paulo e Daniel aqui na Oriente pra gente recordar. Já já tem mais alô.
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0: Na Oriente, agora 6 horas.
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3: O anjo do Senhor anunciou a Maria, e ela concebeu do Espírito Santo. Ave Maria, cheia de graça, o Senhor é convosco. Bendita sois vós entre as mulheres, e bendito é o fruto do vosso ventre, Jesus. Santa Maria, Mãe de Deus, rogai por nós, pecadores, agora e na hora de nossa morte. Amém. Eis aqui a serva do Senhor, faça-se em mim segundo a vossa palavra. Ave Maria, cheia de graça, o Senhor é convosco. Bendita sois vós entre as mulheres, e bendito é o fruto do vosso ventre, Jesus. Santa Maria, Mãe de Deus, rogai por nós, pecadores, agora e na hora de nossa morte. Amém. E o Verbo Divino se fez carne e habitou entre nós. Ave Maria, cheia de graça, o Senhor é convosco. Bendita sois vós entre as mulheres, e bendito é o fruto do vosso ventre, Jesus. Santa Maria, Mãe de Deus, rogai por nós, pecadores, agora e na hora de nossa morte. Amém. Rogai por nós, Santa Mãe de Deus, para que sejamos dignos das promessas de Cristo. Oremos. Infundi, Senhor, como vos pedimos, a vossa graça em nossas almas, para que nós, que pela anunciação do anjo, vimos ao conhecimento da encarnação de Jesus Cristo, vosso Filho, por sua paixão e morte, sejamos conduzidos à glória da ressurreição, pelo mesmo Cristo, Senhor nosso. Amém.
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5: O Papa Leão é um grande missionário, é admirável, já fez um ano do seu pontificado, é uma pessoa muito instruída, muito santa, é um monge que vive da oração, da palavra de Deus, da liturgia, do bom exemplo. Ele fez uma viagem na África impressionante, foi muito bem recebido na Argélia, em Angola, na Guiné e no Camarão. Deu presença da igreja nesse país aí, impressionante, um grande missionário, ele é admirável. Ele precisa das nossas orações. Aliás, o Papa Leão tem atraído muita gente para a Igreja Católica. Muita gente mesmo, milhões estão atraídos por ele para seguir Jesus. Que coisa boa ter um Papa assim. Nós temos que rezar muito por ele, porque o cargo é muito difícil. Se uma paróquia é difícil, imagina a diocese do mundo inteiro, né? Vamos rezar pelo Papa Leão, nosso Papa, escolhido por Deus, escolhido pelos cardeais, está governando bem a Igreja, está sabendo evangelizar, catequizar, com o seu conteúdo, sua presença e seu sorriso, com a sua espiritualidade.

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1: 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Na Oriente, agora 6:03.
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9: Oriente FM. comigo que eu tô contigo. Bom dia!
10: Bom dia!
9: Mais alô chegando, mais abraços pros amigos aí na audiência com a gente, participando do Amanhecer Sertanejo, deixando o nosso abraço, nossos amigos. Alô, Fábio, aí na sintonia também, bom dia pra você. Dona Ana Maria, da Comunidade Tombo, ligadinha no Amanhecer Sertanejo. Oi, Dona Ana, bom dia!
11: Bom dia, bom dia, bom dia. Uma musgona aí para todos ouvindo, todos que estiver na escuta, especialmente a turma aqui do Tom, Bidô, Biquinha e assim para todos.
9: Certo.
11: Para Neizinho lá na Boa Vista, tirando o leite lá.
9: Certo.
11: Falou para lembrar dele. Então, lembra dele aí, uma musgona aí para todos, para ele que tá lá tirando o leite.
9: Certo.
11: E com Deus, Deus te abençoe. Então, uma ótima quarta-feira, um bom trabalho. E tudo de bom, vamos que vamos.
9: Vamos que vamos, Dona Ana, tá ligadinha também com a gente, os amigos aí na Comunidade Tombo. Bom dia, Marlene, minha amiga Marlene, Morro do Pilar, também na sintonia, obrigado pela participação. Abraçamos também aqui o amigo, nosso amigo aí na sintonia, o Wellington, de Fernandes Tourinho, falando com a gente. Oi, Wellington, bom dia.
12: Bom dia, bom dia. Manda uma música pra nós aí. Puxa de retalho. Todos tenham um bom dia, Deus abençoe cada um.
9: Valeu, Wellington, um abraço, bom dia pra você, 6:10 agora.

0: Henrique e Juliano, João Neto e Frederico.
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0: Só modão.
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0: Muito mais música. Minha amiga Eva Fagundes está ligadinha também no Amanhecer Sertanejo. Os amigos de Tarumirim, sempre na audiência. Um abraço, Eva. Obrigado pela participação. Deixando o nosso abraço também, os amigos aqui na sintonia. Nossa amiga aí na sintonia com a gente. Alô, alô, Fabiana também está na sintonia. Nossa amiga Fabiana, Fazenda Pedra do Modesto, e com toda a família, a filha Emily, a Priscila, também o esposo José Rivaldo. Manda um abraço também aí para sua irmã Eliana, aí de Padre Paraíso, também sempre na audiência. Bom dia, 6h17.

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1: 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Agora 6h22.
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0: Muito bem, bom dia pra você na Oriente, agora 6h26, moda boa do amanhecer sertanejo, mais alô chegando por aqui, vamos atender as participações, deixando o nosso abraço, alô Mazinho do Binó, falando com a gente, meu amigo Mazinho tá aí na sintonia, sempre ouvindo a gente, participando aqui no programa. Mazinho, bom dia, fala comigo.
1: Olá, Marcos, bom dia meu amigo.
0: Bom dia.
1: Gostaria de mandar um alô hoje pra minha madrinha Aninha.
0: Certo.
1: Para o Tom, Zé Libério, Jequitinhonha, Canozinho, família, meu amigo Jesus, Gerardo Zé do Quelé, Zé Ornelo, galera do Gaipu, Marcelão.
0: Certo.
1: E é pra muita gente que tá na escuta, meu amigo Nilcim, lá no Cubico, galera do Caju, galera do Bidó. Que a todos tenham um bom dia, deixo o meu alô, meu abraço, desde Marcão, aldeia, Dominguinho, Galego, Evandro, Monteiro, pra todos que estão na escuta da Oriente FM, e manda uma moda boa aí, essa galera aí que tá na escuta, hein, meu amigo, banda sem pareia.
0: Beleza, Mazinho.
1: Meu amigo Darlan também, viu? Um abraço, meu amigo Darlan.
0: Valeu, Mazinho.
1: Bom dia pra todos.
0: Um abraço.
1: Ótima quarta-feira abençoada pra todos nós. Um abraço.
0: Um abraço, Mazinho. Bom dia pra você. Quem mais com a gente? Nosso amigo Marcelo também na sintonia. Bom dia, Marcelo.
2: Bom dia, Marcos. Aqui é Marcelo. Manda um alôzão pra nós aqui na fazenda Campo Limpo, Água Branca.
0: Certo.
2: Com meu amigo Diego aqui na fazenda Lajedinho. Pra Sérgio da Chapada do Ramiro, Zé L, minha sogra lá na Laje, Edna, e para todos os ouvintes da Oriente FM. Manda uma música boa aí de Branca Sem Pareia para nós, fazendo um favor.
0: Valeu, Marcelo, os amigos aí na Água Branca, bom dia para vocês. 6h27,

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0: Mais alô, chegando no Amanhecer Sertanejo, abraçando nosso amigo Pedro, os amigos em General Dutra, Medina, sempre na audiência com a gente. Obrigado pela companhia. Quem mais com a gente também? A nossa amiga Fabiana, aí na Fazenda Pedra do Modesto, tá aí com a família, a filha Emily, a Priscila, o esposo José Rivaldo. Ela manda um abração também pra irmã Eliana, em Padre Paraíso, também na sintonia. Quem mais falando com a gente? Antônia, minha amiga Tonha, também tá na sintonia. Oi, Tonha, bom dia. Fala comigo.
3: Oi,
0: bom dia.
3: Ô, Marco, eu quero ouvir uma música aí, ó.
0: Opa.
3: Eu quero ouvir a música Chapelou.
0: Certo.
3: E quero oferecer pra você, pra todos os ouvintes.
0: Certo.
3: Oferecer também pra minha irmã Ana, Ana Maria dos Santos.
0: Certo.
3: Oferecer pra Silva, do Araçagi de Baixo. Oferecer também pra Cuma Rita. E oferecer pra Mara.
0: Certo.
3: E oferecer pra todos os ouvintes. Pra toda a galera que gosta da música Chapelou.
0: Certo.
3: Eu ouvi a música Chapelou. Valeu, Marco.
0: Valeu, minha amiga. Obrigado pela participação, minha amiga Tônia. Tá aí na sintonia. Alô, Pim, os amigos e o Cid Pão Nosso. Bom dia, Pim. Fala comigo.
4: Aqui é Pim, da Pingueira. Queria que você mandasse um alô aí para Tina e Marco da Fazenda Taparica, Beira certo. Da Fazenda Barbosa, para seu Orique da Pingueira.
0: Opa.
4: E mandar aquela alusão pra Gudinha da Pingueira. E mandar a música pra ele do Chapeludo.
0: Certo.
4: Um abraço, meu amigo.
0: Valeu, Pim. Obrigado pela participação. Bom dia pra você. Abraçando também nossos amigos aí na sintonia. Dona Dudu, na Fazenda São Lourenço, aí na sintonia. Bom dia pra vocês, gente.

0: Eita, modão, menino. Amanhecer sertanejo, só moda boa. Já, já, mais alô pra você.
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0: Agora 6h40.
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7: Deus de bondade, que encheste o coração santíssimo imaculado de Maria, dos santíssimos de misericórdia e ternura, de que sempre foi penetrado o coração de Jesus Cristo, vosso Filho, concedei a todos aqueles que honram esse coração virginal a graça de conservar até a morte uma perfeita conformidade de sentimentos e inclinações com o coração sagrado de Jesus Cristo, que vive e reina convosco e o Espírito Santo por todos os séculos. Amém.
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3: E vamos prosseguindo com o programa Sua Vida e Seus Caminhos, com a apresentação do mestre Manuel de Ogum, te mostrando a verdadeira solução para todos os seus problemas espirituais. Vamos ouvir agora uma carta de agradecimento.
8: A carta de hoje vem da cidade de Água Fria, no estado do Pará. Quem nos escreve é Zacarias Simão. Na sua carta ele diz: gostaria de agradecer a bênção que obtive em minha vida. 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

0: vício, das drogas, das prostituições, das decisões precipitadas, das más intenções, da cobiça, do desejo desenfreado, do pessimismo e das loucuras mundanas. Deus, fonte de luz e amor, livrai-me do negativismo, do desânimo, da má vontade, da preguiça, do comodismo, do conformismo, da inércia e de tudo mais que não passa de entrave, estorvo e tropeço em nossa vida. Deus, fonte de luz e amor, faze de mim uma belíssima fonte de luz e amor também, pois quero o meu Pai Celestial, durante a minha vida, brilhar por muitos cantos da terra também. Deus, fonte de luz e amor, iluminai e abençoai tantos corações feridos e magoados, dilacerados e corroídos pela maldade e pela ingratidão humana.
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4: Receba aqui no programa Sua Vida e Seus Caminhos uma cartinha de um ouvinte que está recorrendo ao mestre Manuel de Ogum para solucionar um grande problema em sua vida. Esta ouvinte se identifica com as iniciais JT e é moradora de Conceição do Araguaia, no Pará. E a partir de agora vamos saber de sua história aqui no programa de hoje. Ela diz o seguinte: Oi, mestre Manuel. O que será que está acontecendo comigo? Sou casada há 5 anos e de um tempo para cá não tenho mais interesse nenhum pelo meu marido. 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Assinado JT, de Conceição do Araguaia, no Pará.
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4: O Mestre Manuel responde. Mas por que o seu interesse por ele acabou, amiga? 5 anos é pouco tempo para esfriar desse jeito. Busque uma maneira de reacender a paixão. Invente programas românticos, saia da rotina, enfim, reacenda a paixão. E se nada disso adiantar, repense a sua decisão de continuar com ele. É que mais cedo ou mais tarde, você vai acabar se apaixonando por outro. E aí a coisa pode ficar feia.
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11: 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Vamos agora aos depoimentos e testemunhos de pessoas que procuraram o Mestre Manuel para resolver seus problemas espirituais, que hoje se encontram felizes por ter conseguido alcançar a graça e resolver totalmente os seus problemas espirituais.
12: Hoje eu estou aqui no programa com frente a frente aqui com a pessoa. Essa pessoa que está feliz, essa pessoa que vai dar o seu testemunho de agradecimento. Como é o nome da senhora?
13: Adenilda Maria Jesus Malta. Eu quero agradecer o Manuel de Ogum, que eu estava muito preocupado por causa do meu irmão que está pelo mundo. Mas graças ao meu Pai Eterno que ele está bem. E tava muito, a gente tava vendo a hora de receber uma notícia ruim por causa dele, mas graças ao meu Pai Eterno, ele está muito bem.
12: A senhora me procurou, não foi isso? Para saber e para libertar, retirar os espíritos malignos que tinham os espíritos obsessores na vida do seu irmão, não é isso? E agora está tudo bem, minha filha?
13: Graças a Deus, está tudo bem.
12: Ele estava aí no mundo sem destino, não dava notícias, né? Estava aí no meio do mundo e não, você não tinha notícia, não sabia nem onde ele estava, né? Ele não dava notícia.
13: Ele vinha do serviço, ele mesmo ficava por lá mesmo, no boteco.
12: Bebendo.
13: Chegava, nem tomava banho, já ia direto pra cama, não comia e agora tá.
12: Agora deixou a bebida.
13: Deixou a bebida.
12: E a senhora hoje tá feliz.
13: Tô feliz.
12: Não bebeu mais e nem nunca mais vai beber. Certo? Por quê? Porque a senhora me procurou através de um trabalho espiritual, certo? Hoje a senhora está aqui dentro do programa, dando esse testemunho de agradecimento. Onde é que a senhora mora?
13: Fazenda Lagoa do Barro.
12: Lá é município de quê, dona?
13: De Candeúba.
12: O nome da senhora?
13: Adenilda Maria Jesus Mal.
12: Certo, eu fico muito feliz também, é isso que me cresce, é isso que me fortalece a cada dia. É cada dia que passa, vem todos os dias aqui, né, nesse programa, são pessoas que me procuram para me agradecer, para dar o seu testemunho de agradecimento pelas bênçãos que encontra através dos meus trabalhos, porque esse dom é dado por Deus, e se Deus me deu esse dom, é para ajudar as pessoas. E eu digo para vocês, se vocês têm um problema, que vocês já procuraram ajuda espiritual em outros lugares, vocês não encontrar a solução, então venha, traga o seu problema, mas venha com fé e abra o seu coração e traga o seu problema, que aqui você vai encontrar a solução.
0: oração para uma boa viagem. Que o Senhor misericordioso e poderoso nos guie pelos caminhos da paz e da prosperidade. Que o arcanjo Rafael nos acompanhe em nossas viagens e excursões, para que voltemos sãos e salvos, livres de acidentes, doenças e morte súbita. Que o nosso Senhor Jesus Cristo, Nossa Senhora, nos acompanhe. Amém.
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1: 7:06.
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13: Olá, 20 de maio, quarta-feira, começando mais uma edição do Café Express. Eu sou Vitória Vieira.
14: Eu sou Evandro, confira só algumas manchetes de agora.
13: Durigan defende investimento em exploração de terras raras no Brasil.
14: Segurança pública, apenas 32% sentem-se seguros nas cidades onde vivem.
13: Justiça italiana reforça direito à cidadania por descendência.
14: Copasa dispara 4% e lidera ganhos do Ibovespa após TCE de Minas Gerais aprovar avanço na privatização.
13: Cosan tomba 9% após novo prejuízo. Mas Safra enxerga fim do período ruim à vista. O ministro da Fazenda, Dário Durigan, defendeu a atração de investimentos estrangeiros para a exploração de minerais críticos no Brasil. Segundo ele, o país deve criar um marco legal que ofereça segurança jurídica e agilidade para incentivar o capital internacional, além de reduzir a judicialização. Durigan destacou que investimentos de países como França, Alemanha e Estados Unidos podem gerar empregos e promover transferência de tecnologia para as universidades brasileiras.
14: Pesquisa do Instituto Sul da Paz aponta que a maioria dos brasileiros defende políticas de segurança pública focadas em prevenção, eficiência, tecnologia e cumprimento das leis. O estudo mostra também que grande parte da população não se sente segura na cidade onde vive, especialmente as mulheres. Apenas 20% dos entrevistados concordaram com a frase "bandido bom é bandido morto", enquanto 73% acreditam que criminosos devem ser julgados e presos. A pesquisa revela ainda apoio ao uso de câmeras corporais por policiais, aprovado por 82% dos participantes, e mostra que 73% consideram que mais armas em circulação aumenta a violência.
13: A Corte Suprema da Itália decidiu que cidadania italiana por descendência possui caráter permanente e imprescindível. A decisão reconhece que dificuldades de acesso aos mecanismos administrativos, como a impossibilidade de agendar atendimento consular, podem justificar ações judiciais, mesmo sem negativa formal do governo italiano. O entendimento surgiu após análise de casos de descendentes que enfrentaram barreiras para iniciar o processo de cidadania. Em 2025, a Itália restringiu o direito apenas a filhos e netos de italianos nascidos no país, encerrando a possibilidade para descendentes mais distantes.
14: Notícias do mercado financeiro.
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14: As ações da Companhia de Saneamento Básico de Minas Gerais, a Copasa CSMG3, disparam mais de 4,76% a R$ 54,16 na máxima e lideraram as altas do Ibovespa após o Tribunal de Contas do Estado de Minas Gerais, o TCE Mineiro, autorizar a venda de ações da companhia no âmbito da privatização. A decisão foi aprovada por unanimidade. Com isso, a Copasa agora poderá abrir as ações para o mercado financeiro, mas o TCE Mineiro acompanhará todo o processo até a destinação final dos recursos públicos. Segundo o órgão, a autorização foi possível após o governo de Minas Gerais e a Copasa cumprirem todas as determinações fixadas pelo tribunal, dentro dos prazos estabelecidos e conforme as exigências legais.
13: As ações da Cosan chegaram a cair 9,46% antes de entrarem em leilão, após a divulgação do balanço do primeiro trimestre, o que indicou prejuízo líquido menor, mas com dívida e resultados financeiros ainda pressionados. A Cosan aparece entre as principais quedas do Ibovespa, depois de reportar prejuízo líquido de R$ 1,58 milhão no primeiro trimestre. Uma melhora de 11% em relação às perdas registradas no mesmo período do ano passado.
14: Outras notícias daqui a pouco no Café Express.
13: Pedra Azul está ligadinha no Café Express, aqui na Rádio Oriente FM.

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2: 7:15.
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0: Bom dia pra você na Oriente 718.
1: Bom dia!
0: Amanhecer sertanejo, muita moda boa, mais sucesso. Abraçando aqui o nosso amigo aí na sintonia, Netinho, grande Netinho Breteiro, tá aí na sintonia. Forte abraço, Netinho. Obrigado pela companhia. Quem mais com a gente também? Nossa amiga Nilde, em Divisa Alegre, tá ligada também com a gente. Obrigado pela participação. Deixando um abraço também pros amigos aí na sintonia. Abraçando os amigos. Alexandra, na comunidade José dos Santos. Mandando um abração especial aí pro marido Rosário. Ivan, para as filhas Luara e a Rosiele, também para sua mãe Luciana, seu pai Vanderlei, o irmão Júnior, toda a família aí sempre com a gente, obrigado pela participação. A nossa amiga Rosália de Medina também falando com a gente. Rosália, bom dia, fala comigo.
2: Bom dia, Marta, aqui é a Rosália aqui de Medina, gostaria de ver sua música com Guilherme Silva, Barquinha de Ouro, para a Luna, Fazenda Engenho, André Luiz, Iris na Pedra Lavada, Compadre Preto, Pietro, Geija, Francis Lene, Cláudia, Maria Aparecida no Morro Agudo, Maria Vitória, Maria Clara, Carla Cauane, Clebson, Vanusa no Bar Saudado, Felipe, Arthur, Isadora, Preta, Felipe.
0: Certo.
2: Principalmente para você, Marcos.
0: Obrigado, Rosália. Bom dia para você. 7h20.

0: Porta-retrato Edson e Hudson, essa é pra recordar, matar a saudade do amanhecer sertanejo. Bom dia pra você. Mais alô.
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0: Só mandando um bom demais do amanhecer sertanejo. Nossa amiga aí na sintonia, participando com a gente. Deixando alô pra nossa amiga Eliette de Condesburgo, Minas Gerais. Tá mandando um alôzão especial pros seus pais, o Júlio e a Maria, na Fazenda Bola Verde. Obrigado, Eliette de Condesburgo. Alô, Júlio, alô, Maria, os amigos aí na Fazenda Bola Verde. Um abraço, bom dia pra vocês. Quem mais com a gente também? Alô, Marivaldo, tá falando com a gente. Bom dia, Marivaldo, fala comigo.
3: Opa, bom dia, meu amigo.
0: Bom dia.
3: Aqui é Marivaldo, de Piuí.
0: Opa.
3: Manda um alô aí pra galera da Pera Lavada, galera da Fazenda Paris, João, galera da Fazenda Aldeia.
0: Certo.
3: Para a Lagoa do Leão, em Não, lá na Santa Rosa, Márcio, da Fazenda São Domingos, e para todos os amigos meus aí das fazendas vizinhas de Pedra Azul, inclusive para minha mãe e meu pai também em Pedra Azul, aí no bairro Conceição Maria e Valmir.
0: Certo.
3: Valeu, gente boa. Tô com uma moda boa aí pra esses caras aí.
0: Beleza.
3: Valeu, Deus abençoe.
0: Valeu, Marivaldo. Bom dia, obrigado pela participação. Oi, Coquinha, fala comigo, Coquinha. Bom dia.
4: Bom dia, DJ.
0: Bom
4: cabeça.
0: Dia, minha amiga.
4: Vamos, menino. Vamos trabalhar.
0: Vamos pular no chão.
4: Deus abençoe uma terça-feira aí pra você, Dafne.
0: Amém.
4: Dona Sônia, Zé Carlos, Darlan, sua esposa. Todos os ouvintes da Rádio Oriente, manda um modão aí pra nós, de Amado Batista. Rádio Oriente, sucesso o tempo todo.
0: Obrigado, Coquinha. Bom dia pra você. 7h29. Bom dia.

0: Wesley Safadão e Zenete Cristiano na Oriente. Bom dia pra você.
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0: Muito mais música, mais alô também no Amanhecer Sertanejo. Abraçando os amigos aí na sintonia com a gente, a nossa amiga Meire Hematita, tá aí ouvindo a gente. Obrigado, Meire, pela companhia, ouvindo a gente, pedindo aqui um sucesso também, vai tocar na sequência pra você, tá bom, Meire? O sucesso do Rick Render. Aqui na programação, abraçando também aqui a nossa amiga Dona Carminha do Lajedo Pedrez, também na sintonia, tá em Belo Horizonte, nos ouvindo aí pela internet. Dona Carminha, bom dia, fala comigo.
2: Bom dia, tudo bem?
0: Tudo bem.
2: Mando um alô lá pro Lajedo Pedrez, para meu filho Selmar.
0: Certo.
2: Minha nora Gisele, para minha amiga Manelina, meus filhos aqui em Belo Horizonte, também para toda a minha família, para todas as pessoas que estiverem me ouvindo. Meu abraço e fica com Deus.
0: Amém, minha amiga. Obrigado pela participação. Mara Lúcia, bom dia, Mara Lúcia. Fala comigo.
3: 20 de maio, estou passando a raida para agradecer a Deus. Dileia está colhendo mais uma rosa no jardim.
0: Certo.
3: Lá em Itapevi, né? Sorala, ela está saindo do serviço. Que Deus abençoe ela. E dá ela muitos anos de vida e felicidade, que o Bernardo chega com muita saúde.
0: Amém.
3: E também meu irmão Devaldo, que ele tá lá na escuta, porque ele liga o raio da noite toda.
0: Eita!
3: E ele também tá colhendo mais uma rosa no jardim.
0: Certo.
3: Meu irmão Devaldo. Bom dia, meu irmão. Sei que você tá aí curtindo, né? A Rádio FM, sucesso o tempo todo.
0: Aí, parabéns, Evaldo. Parabéns, Gileia. Aniversariante de hoje. Quer saber um abraço aí da Mara Lúcia, parabenizando vocês pela passagem do aniversário. Nossa amiga Silvânia também na sintonia. Bom dia, Silvânia. Fala comigo.
4: Oi, Marcos. Bom dia.
0: Bom
4: dia. Silvânia, na Fazenda José dos Santos.
0: Opa.
4: Gostaria, se for possível, roda música pra mim com Hilton Vagos. Ofereço pra meus filhos, meus netos, pro meu esposo Jair e pra todos que estão na escuta e gostar da música. Ofereço pra você também e tenha um bom dia.
0: Bom dia. Obrigado pela participação, nossa amiga Silvânia, aí na sintonia com a gente. Abraçando aqui os amigos aí na sintonia. Ernesto também ouvindo a gente. Grande abraço, Ernesto. Toda a família, os amigos aí ouvindo a gente, participando aqui do programa, mandando alusão aqui pra galera aí no Zuco Restaurante em São Paulo, tá aí ouvindo a gente pela internet. Alô pra Daiane, Letícia, Lucas, pra ele também, toda a turma aí na sintonia, galera aí na sintonia com a gente, Paraíba, obrigado, gente, pela participação. Bom dia. 7h38, Eduardo Costa.

0: Moda Humor demais, o Eduardo Costa. Me apaixonei, já já mais alô.
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0: 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Oriente 7:42.
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5: Muito mais música da sua Oriente FM. Bom dia, 7h45. Bom dia pra você.
6: Bom dia!
5: Alô, Soares, alô pra galera participando aqui no Amanhecer Sertanejo, deixando o nosso abraço, a nossa amiga aí na sintonia com a gente, participando no programa Wagner, no Córrego São Pedro, município de Catungi. Tá aí ligada na programação. Obrigado, Wagner, pela participação. Bom dia pra você.

0: de paz.
1: Lauriente, Rick Renner, bom dia pra você.
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1: Só mandando um bom demais no Amanhecer Sertanejo, abraçando os amigos aí na sintonia. Bom dia, bom dia. Alexandre, os amigos da comunidade, José dos Santos, o esposo também na sintonia. Obrigado pela participação também. O filho Júnior, a filha Alexandra, todos aí ouvindo a gente. Obrigado pela participação. As netas, a Luara, a Rosiele, também o genro Rosivan, todos aí na sintonia. Obrigado, gente, pela companhia. Abraçando aqui também os amigos participando com a gente, mandando abraço pra turma aí na sintonia, a galera da construção civil, tá aí ouvindo a gente, obrigado pela participação. Gislon, obrigado pela companhia, quem mais com a gente? Deixando abraço aqui a nossa amiga Andréia, também é sua mãe, a Cleonice, seu pai Luciano, os amigos de Pedra Azul, aí o Nova Cidade aí na sintonia participando com a gente, obrigado pela participação. Quem mais com a gente também? Deixando o nosso abraço pra galera aí na sintonia, participando do Amanhecer Sertanejo. Bom dia, bom dia. Vamos atendendo mais participações. A Iris também tá na sintonia. Bom dia, Iris, na Fazenda Olhos d'Água. Mandando alusão especial aí pra todos aí na sintonia do Olhos d'Água, Lagoa Velha, José dos Santos, São João. Também os amigos aí da Terra de Arroz na sintonia, São Pedro. Todos na Oriente. Obrigado, gente, pela companhia. A Dona Salvina também tá na sintonia, participando com a gente. Dona Salvina, bom dia. Fala comigo. Alô, alô, Dona Salvina, os amigos aí na sintonia com a gente, os amigos do São Pedro, bom dia, fala comigo.
3: Bom dia, Marcos.
1: Bom dia.
3: Tudo bem com você, Marcos?
1: Tudo bem.
3: Nós estamos bem. Ô, Marcos, queria pedir você aí um alô aí para Solange, Peca, Matheus, João Vitor, Miguel, José, a Iraci, Amadeus, lá da Porteira Nova, Mazefa, compadre João, Cláudia. E todos vocês aí da rádio, principalmente você e a mim também. E que Deus te abençoe, viu? Fique com Deus, um bom dia para vocês. Eu queria pedir você, se podia, pudesse mandar aquela música para nós de Amado Batista, Princesa.
1: Obrigado, Dona Salvina, pela participação. Vai tocar aí na sequência.

0: Rita Amado Batista, princesa! Finalizando muito bem o Amanhecer Sertanejo, deixando abraço aqui para os amigos aí na sintonia, participando com a gente. Abraço, Everton, mandando alusão especial para sua mãe Maria Eugênia, tá aí ouvindo a gente também. A Deise tá aí sempre ligada, os amigos de ferros. Obrigado, Deise, a Luciele, aí na sintonia. Obrigado pela participação no Amanhecer Sertanejo. Gente, obrigado pelo carinho, pela companhia, pela participação. Amanhã tem mais Amanhecer Sertanejo, se Deus quiser. Já, já, bom dia, Oriente. Um abraço. 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
2: A hora certa para você, 8:02.
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9: Olá, as notícias do Brasil e do mundo. Este é o Café Express no ar.
10: E eu sou Vitória Vieira. Vamos às manchetes.
9: Brasil tem nova opção de tratamento para câncer de mama mais agressivo.
10: Fim da queima de cana alterou o fluxo de empregos e renda em São Paulo.
9: O governo cria política de combate ao abuso de crianças e adolescentes.
10: Even tem lucro líquido de 47 milhões no primeiro trimestre, queda anual de 42%.
9: IBCBR, prévia do PIB brasileiro, recua 0,7% em março. Anvisa aprovou uma nova indicação terapêutica para o medicamento Enhertu, já utilizado no tratamento do câncer de mama. A partir de agora, o remédio pode ser combinado com Pertuzumab no tratamento de primeira linha de pacientes com câncer de mama HER2, positivo em estágio irressecável ou metastático. Este subtipo representa cerca de 20% dos casos da doença e costuma apresentar comportamento mais agressivo e maior risco de progressão. Segundo a agência, a ampliação do uso foi baseada em estudos que apontaram melhora significativa na sobrevida livre de progressão dos pacientes.
10: O estado de São Paulo proibiu em 2002 a queima da palha da cana-de-açúcar usada para facilitar a colheita manual. Essa medida foi motivada principalmente por questões ambientais. E desde então, o setor passou por mudanças significativas, como a ampliação da mecanização no campo e alteração na dinâmica de empregos e renda. Um estudo divulgado pela Rede de Pesquisa em Produtividade e Sustentabilidade analisou os principais impactos econômicos e sociais. A pesquisa foi elaborada por especialistas da FGV e, segundo os autores, a mudança trouxe ganhos ambientais importantes, mas também provocou adaptações profundas na cadeia produtiva e no mercado de trabalho do setor sucroenergético.
9: O Brasil passou a adotar a Política Nacional de Prevenção e Combate ao Abuso e à Exploração Sexual de Crianças e Adolescentes, criada para padronizar ações de enfrentamento à violência contra menores. Regulamentada pela Portaria 836 e baseada na lei, a medida será executada de forma integrada entre União, Estados e Municípios. A política reforça princípios do Estatuto da Criança e do Adolescente como proteção integral, dignidade, privacidade e inclusão. As diretrizes priorizam a prevenção, o combate a todas as formas de violência sexual e a não revitimização. O plano também prevê atuação conjunta entre saúde, educação, assistência social, segurança pública e justiça.
10: Vamos com as notícias do mercado financeiro.
11: Mercado financeiro. Tudo sobre a Bolsa de Valores.
10: A construtora Even teve lucro líquido ajustado de R$ 47 milhões de reais no primeiro trimestre, uma queda de 42%. A companhia apurou a receita líquida de 330 milhões de janeiro ao final de março, cerca de 2% menos que o registrado no primeiro trimestre do ano passado. A média de expectativas de analistas compiladas pela LSG para os resultados da Even mostrava a previsão de lucro líquido de 37,5 milhões de reais, com receita líquida de 342 milhões de reais.
9: O indicador medial de atividade econômica IBCBR registrou queda de 0,7% em março, mostrou dados divulgados pelo Banco Central. A prévia do PIB avançou 3,1% na comparação com o mesmo mês do ano anterior, enquanto passou um ganho de 1,8% no acumulado em 12 meses. O indicador de indústria, agropecuária e serviços recuou 0,2%, respectivamente em março, seguido por serviços que recuaram 0,8%.
10: Uma pausa rapidinha, Café Express volta já já.
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1: Na Oriente, a hora certa, 8:11.
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1: 8h16, um prazer estar com você, Patrícia Souza no comando. Hoje, para o Nordeste, só até as 9 da manhã. Para o Centro-Leste, até meio-dia. Participa aí com a gente no 33997096596 e no 31972153001. Vai ser um prazer passar essa manhã de quarta-feira com você, hoje, dia 20 de maio. E a gente já traz as primeiras previsões para o seu signo.
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3: E vamos lá, uma quarta-feira sensacional para todos vocês aí, meio de semana. Hora de você agora acompanhar as previsões para o seu signo, né? As previsões de hoje para o seu signo, a cor da sorte também. Os três primeiros de hoje, chega pra cá, Gi, Áries, Touro e Gêmeos.
2: Áries, de 21 do 3 a 20 do 4.
4: Oi, Ariano. Hoje o dia promete movimentação e decisões rápidas. Então, evite agir no impulso em assuntos familiares. No amor, alguém pode surpreender você com uma mensagem inesperada. Hoje a sua cor é o vermelho, seu número da sorte é o 9.
2: Touro, de 21 do 4 a 20 do 5.
3: Olá, você de Touro. Quarta-feira favorável para organizar pendências e colocar ideias em prática. Um convite inesperado pode trazer alegria no fim do dia. A cor para hoje é verde, número da sorte é 22.
2: Gêmeos, de 21 do 5 a 21 do 6.
4: Geminiano, geminiana, sua comunicação estará em alta. Aproveite para resolver maus entendidos e fortalecer amizades. Cuidado apenas com promessas exageradas, tá bom? Hoje a sua cor é o azul claro, número da sorte 14.
3: Já para Câncer, Leão e Virgem.
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0: Câncer, de 22 do 6 a 22 do 7.
2: Para Câncer, Leão e Virgem agora. Alô, Câncer. Momento ideal para cuidar mais de você e desacelerar a mente. Uma lembrança do passado pode despertar emoções importantes. A cor para hoje é branco. Número da sorte é 31.
0: Leão, de 23 do 7 a 22 do 8.
3: Oi, Leão, Leonino, Leonina. O brilho pessoal estará forte nessa quarta-feira. Boa fase para aparecer, divulgar ideias e conquistar espaço profissional. Hoje a sua cor é o dourado, o número da sorte é o 7.
0: Virgem, de 23 do 8 a 22 do 9.
2: Virginiano, virginiana, o seu senso de organização pode ajudar muita gente hoje. Então evite carregar problemas que não são seus. No amor, mais leveza fará bem. A cor para hoje é bege, o número da sorte é o número 18.
3: E já já as previsões para Libra, Escorpião e Sagitário.
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0: Souza para você aqui no comando da Oriente FM no Bom Dia Oriente. Pro Nordeste hoje só até as 9 da manhã, tá bom? Vamos lá falar com você, ouvinte?
1: Oi, Patrícia. Quero te pedir uma música com Léo Foguete. Qualquer uma dele aí, passe para mim. Sou da Jovelina aqui do Projeto Craone. Para todas minhas amigas aqui do Projeto Craone. Falou? Tchau.
0: Um abraço, minha amiga Juvelina, aí no Craúno, Projeto Craúno Curtindo Oriente. Bidora também tá ligada, amigos, toda a família, sua afilhada também. Daqui a pouquinho a música toca. Marivaldo, né, de Pedra Azul, bom dia. Eunice Ponte Sapucaí, aquele abraço também. Renato Santa Bárbara tá ligado com a gente também. A moçada de Passa Bem na Bolívia, Aparecida Brito, bom dia. O Netinho Mototáxi de Pedra Azul tá chegando lá em Conquista e ouvindo a Oriente FM. Abraço pra você, bom trabalho, meu amigo.
2: 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Libra, de 23 do 9 a 22 do 10.
3: Vamos agora então às previsões para Libra, escolha.

0: Sagitário, de 23 do 11 a 21 do 12.
1: Oi, oi, Sagitário, energia positiva para mudanças e novos planos. O dia de hoje favorece viagens rápidas, passeios e reencontros especiais. Use a buzi do laranja, seu número para hoje é o 5.
2: Já já para Capricórnio, Aquário e Peixes.
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1: Agora 8h40. Bom dia pra você.
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0: Horóscopo 15 para as 9.
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1: Capricórnio, de 22 do 12 a 20 do...
3: Alô, você do signo de Capricórnio. A persistência será sua maior aliada hoje. Pequenos resultados podem abrir portas maiores nos próximos dias. Anote aí, a cor para hoje é cinza, número da sorte é 40.
1: Aquário, de 21 do 1 a 18 do 2.
4: Aquariano, aquariana, olha, criatividade em destaque no dia de hoje, tá? Ideias diferentes podem chamar a atenção de pessoas importantes, então aproveite o dia para inovar. Use e abuse da sua cor, que é o roxo, seu número da sorte para hoje é o 16.
1: Peixes, de 19 do 2 a 20 do 3.
3: Pisciano, pisciana, sensibilidade e inspiração estarão elevadas. Um gesto simples pode mudar completamente o humor de alguém próximo. A cor para hoje é prata, número da sorte é 27. E assim fechamos as previsões para hoje. Amanhã tem mais.
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0: Bom demais ter você aqui na Oriente. As participações continuam.
5: Oi, Patrícia Souza. Bom dia. Bom dia a todos da Rádio Oriente FM. Aqui sou eu, Leandro, daqui do Rio Novo. Gostaria de ouvir a música do Sérgio Silva, Vivendo e Existindo. Nome da música? Feliz para todos que gostarem da música.
0: Abraço para você, meu amigo. Continue com a gente. A Lívia, Wellington, Eduardo, a Maria Tereza, Daniel, Eduardo, turma de Maristela, bom dia. Ana Maria do Tombo, bom dia para você também, minha filha. Abraço para todos os seus amigos aí. Silva no Araçagi, também a Joana Dark, todos os amigos especiais. Que você também fique com Deus e tenha uma ótima quarta-feira. Carlito Bispo de Pedra Azul, bom dia para você. Obrigada aí pelo carinho, continue sempre prestigiando o Som da Oriente. Abraço também minha amiga Edmar, Fazenda Santa Estevão, e a filha Sofia.

0: Bom demais ter você aqui na Oriente FM. Vamos lá de participações de você ouvinte que está aí ouvindo a número 1 nessa manhã de quarta-feira.
1: Bom dia, Patrícia. Que é
0: Bom dia, Lara.
1: Gostaria de pedir um alô para minha irmã Iris, na Pedalada, para meu sobrinho Pietro, para Preto, para todos os galera da escuta da Pedalada. Principalmente para mim, para minha mãezinha Lisa e para todos os ouvintes e para você. Tchau, obrigada, eu abençoe.
0: Obrigada, Lara de Pedra Azul, a Margarete também de Pedra Azul, tá ouvindo a Oriente, bom dia pra você. Então, a gente passa a bola daqui a pouquinho para o Marcos Rocha, que dá sequência à programação do Bom Dia Oriente lá no Nordeste, e eu continuo aqui para o Centro-Leste. Valeu a sintonia e o carinho, amanhã a gente retorna a partir das 8 da manhã para o Nordeste, tá bom? Abraço pra todos vocês que participaram e que ficaram ligados na programação da número 1.
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0: Vamos lá que tá na hora de informações. Cruzeiro empata com o Boca Juniors. Minuto para as 9. Após sair atrás no placar e ter um jogador expulso, o Cruzeiro conseguiu empatar com o time argentino em 1-1. E o resultado que o clube fez agora depende de si para avançar às oitavas de final da competição na última rodada da fase de grupos. O final da competição da última rodada, o empate válido pela quinta rodada do Grupo D, fez aí o Cruzeiro subir para o primeiro lugar com 8 pontos contra 7 do Boca Juniors, segundo colocado. Ou seja, basta vencer o Barcelona de Guayaquil na sexta rodada para a Raposa se manter na zona de classificação para a próxima fase sem depender de outro resultado. O confronto com o Barcelona está marcado aí para o dia 28 de maio, quinta-feira, às 21h30, no Mineirão. Antes disso, o Cruzeiro vai encarar a Chapecoense, também em Belo Horizonte, pela 17ª rodada do Brasileiro, no domingo, às 16 horas.
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0: Itabira, no momento, nublado, 21 graus, umidade relativa do ar, 67%. Em Cachoeira de Pajeú, sol entre nuvens, 22 graus, umidade relativa do ar, 70%.
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0: Minas Gerais registra mais de 2.500 casos confirmados de dengue em uma semana. Minas Gerais registrou mais de 2.539 casos prováveis de dengue em apenas uma semana, segundo o boletim epidemiológico divulgado pela Secretaria de Estado de Saúde de Minas ontem. Os casos confirmados também avançaram no período em 2026 e o estado passa de 23.745 confirmações para 26.284, que equivale a um crescimento de 10%. Conforme a pasta, o número de mortes confirmados subiu de 18 para 20 no estado, enquanto o número de óbitos caíram de 36 para 33. Até o momento, Minas contabiliza 59.399 casos prováveis da doença.
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2: Muito bem, essa é a sua ZYX532, Rádio Oriente FM 98,3, sucesso o tempo todo. Emissora do Grupo Valdir Rocha de Comunicação, bom dia, excelente quarta-feira pra você. Vamos juntos na sua rádio. Na Oriente FM, agora 9-2. Hoje é quarta-feira, 20 de maio de 2026. Gente, estamos no Maio Laranja, mês da prevenção ao abuso e exploração sexual à criança e adolescente. E estamos recebendo aqui hoje no estúdio da Oriente FM o pastor Edson Santos, conselheiro tutelar, e a doutora Maria Aparecida, advogada do CREAS. Pastor Edson, bom dia!
3: Bom dia, DJ Cabeça, bom dia, Alain, bom dia aos ouvintes aí da Oriente. É um prazer estar aqui novamente. Bom dia, doutora Aparecida. É um prazer estar aqui falando desse tema muito abrangente, DJ Cabeça, né?
2: Isso.
3: E as nossas crianças é prioridade absoluta, como determina a nossa lei, né? Nossa Carta Magna, a Constituição. Então, estamos aqui para falar. E você, ouvinte, prepara para ouvir, que é importantíssimo, hein?
2: Maravilha. Doutora Aparecida, bom dia.
4: Bom dia.
2: É um prazer receber vocês aqui na Oriente. E a gente vai começar falando com o senhor, pastor. Vamos falar, fala pra gente a importância do dia 18 de maio.
3: DJ e ouvinte, é isso aí. É o Dia Nacional do Combate ao Abuso e Exploração Sexual contra Criança e Adolescente. É uma campanha que todos estão envolvidos, DJ. Nós temos que envolver. O artigo 70 do ECA diz bem claro que é o direito de todos proteger a criança e o adolescente. É um ocorrido que aconteceu ali em Vitória do Espírito Santo, com uma criança chamada Araceli. Ela tinha 8 anos de idade, ocorreu em 1973, e aí teve uma percussão que a morte dela foi trágica. Ela foi assassinada, ela foi violentada, e ela foi esfolada, o castigo foi cruel. Então marcou o dia da prevenção e colocou, doutora Aparecida, esse 18 de maio, a cor amarela, devido ao sinal de alerta, né? Temos que estar alerta com nossas crianças, não podemos perdê-las de vista. Onde tem criança, doutora, você sabe muito bem, onde tem criança tem que ter um violador, tem risco. Então essa campanha, ouvinte, é para que nós nos envolvemos, DJ. E a Rádio Oriente está envolvida nessa campanha maravilhosa aí de proteger nossas crianças. E nós do Conselho Tutelar, a qual a equipe manda um abraço para aqui a equipe da rádio, para a doutora, para os ouvintes, o Conselho Tutelar de Pedra Azul está nessa demanda, nesse combate, nessa campanha, fazendo valer, DJ, esse 18 de maio, que é o dia de proteção, é o dia de prevenção.
2: Maravilha. Pastor, sinais que podem indicar abuso e a exploração da criança e do adolescente. Fala pra gente.
3: Ô DJ e ouvinte, muitas vezes, DJ, a mãe ou os pais, os responsáveis, está diante da situação e não percebe. Boa pergunta, você acabou de perguntar agora. A mudança de comportamento, isso aí já é um sinal. A criança tem uma baixa do desenvolvimento escolar, é outro sinal. A criança começa a ficar aquela criança retrofiada aos cantos, chorando dentro de quarto, não quer dialogar, né? Ela começa a ver uma pessoa ou suposto abusador e ela começa a dar crise, começa a afastar, começa a ter medo. Muitas vezes os pais, DJ, estão diante de uma situação dessa e eles fecham os olhos. Muitas vezes, ouvinte, nós damos mais crédito às pessoas que estão dentro da nossa família do que às nossas crianças, porque a criança é um sujeito que muitas vezes não tem voz, DJ. Não tem voz. Os pais fazem silenciar, o abusador faz silenciar. E vou dizer para os ouvintes hoje nessa campanha, doutora, que os maiores abusadores estão dentro da família. Estão entre a família. Só tem essa acompanhada dessa estatística. Sim. A senhora sabe muito bem disso. Então está dentro da família, ouvinte. Então não vamos fechar os olhos. Observe a sua criança, a chegada, a saída da escola. E é importante sentar e conversar com a sua criança.
2: Pastor Edson, como denunciar?
3: DJ, importante pergunta também. Essa é a falta, o que ocorre hoje é a denúncia. É o medo de ser, muitos falam, de se aparecer, ou outras questões mais. Alguém vai descobrir que foi eu, é? Mas vem cá, e se fosse seu filho ou a sua filha? O Conselho Tutelar de Pedra Azul está diante de tantas demandas de abuso sexual, de exploração. Tem agora, atualmente agora, está tendo aí agora um trabalho investigativo, doutora, que a polícia envolveu em um grupo que começou agora a explorar essas crianças a nível de internet. Eu creio que a proteção da segurança pública em questão da área cibernética, né? Que estuda esses crimes. Então começamos agora, através do Ministério Público, do Judiciário, quero até parabenizar a atuação do Ministério Público, Pedra Azul, que atua com peso, DJ. E o Judiciário, pela doutora Flávia, que não está mais conosco hoje, né? Foi embora, atuou bastante nessa área. Mas a forma de denúncia, ouvinte, você diz que pode escalar o Disque 100. É um meio prático e viável na sua casa, no celular, você pode ligar sim. Você pode ligar para o Conselho Tutelar. Procura uma delegacia mais perto de sua casa, que seja civil, militar. Pode ser a escola também, DJ. Pode ser a escola. Procura a delegacia da mulher, mas não fique sem denunciar.
4: Inclusive, tem uma... até o CREAS pode ser procurado, no caso.
3: Pronto, doutora. Procura o CREAS. Boa fala aqui, doutora Aparecida. Procura o CREAS. Todo mundo sabe onde é o CREAS, onde é que é o CREAS. Procure. Lá tem os profissionais que vão te orientar e vão te acompanhar. Você não vai estar só. Se você prefere ficar sigilo, sem aparecer, tudo bem, é um direito seu. Mas que proteja nossas crianças. E o veículo mais usado hoje, DJ, é o Disque 100. Então, denuncie. Essa questão de 8 de maio já vem com a cor laranja para dizer alerta. Vamos alertar com os cuidados das nossas crianças. Viu? Dentro da sua casa, meio de sua família. Estamos convidando crianças na rua. Crianças a partir de 22 horas no meio de rua, 11 horas, mãe, essas crianças estão sendo, viu, alvo de abuso, de desrespeito, então fica atento aos seus filhos. Você fala, meus filhos fazem o que quer, mas até os 18 anos, eles são adolescentes. 18 anos incompletos, são adolescentes, está sob a sua responsabilidade.
2: Pastor Edson, o silêncio ainda é um dos maiores desafios?
3: Com certeza, DJ. Com certeza, o silêncio hoje é o que transforma os abusadores em, muitas vezes, em aquele chamado assim, ó, eu fiz e faço. Viu? Eu fiz e faço e essa é uma rede de crime que cresce cada dia, doutora.
4: E não é necessário ter as provas concretas sobre o crime. Tendo uma suspeita, a pessoa já pode denunciar.
3: Olha a palavra. Muito bem.
4: As autoridades, a delegacia irão investigar.
3: Olha a fala do Aparecido, mas necessário ter uma prova concreta. É. Suspeitar. Já denuncia. Deixa que o usuário de segurança pública faça isso.
4: Isso.
3: Né? Investiga, corra atrás dos denunciados, supostos criminosos. Mas a pergunta do DJ, essa questão de o silêncio, é o silêncio. Muitas vítimas sentem medo, vergonha, né? Muitas vezes emocionalmente fica impressionada pelo agressor. A pessoa faz você falar, ou faz acontecer isso. E muitas vezes eles ameaçam, DJ, mas é a criança. Aí fica os pais também ameaçados. Os pais falam, não, mas eu... E logo ele que é da família. Logo é ele que é da confiança nossa. E muitas vezes tem que corrigir o filho. Não, ele não é disso. Ele não faz isso. Mas na realidade, o agressor está dentro de casa. Tenha coragem e denuncia. Deixa os órgãos de segurança pública que vai definir pelo judiciário quem é o culpado e quem não é, viu, DJ?
2: Certo.
4: E denunciar não é fazer fofoca, né? E meter na vida dos outros. O objetivo é de proteger mesmo
2: proteger,
4: a criança,
2: né?
3: E
2: o adolescente.
3: E isso fala exclusivo, né, DJ? Que denunciar, vou fofocar, vou não sei o quê. E não é isso, é proteger. Muito bem lembrado, doutor. Bem lembrado.
2: Agora eu vou falar com a doutora Maria Aparecida. Doutora, sobre os aspectos criminais, fala pra gente.
4: Pois é, o crime de abuso sexual e exploração sexual são muito graves, as penas são muito altas. E às vezes a gente pensa que o abuso, a exploração é só contato físico, mas não é. Tem ela por meio da exposição indevida da criança, do adolescente, assédio, ameaça, chantagens, a exploração em si mesmo de utilizar a criança ou adolescente com o objetivo de ter algum fim sexual, divulgação de imagens, que acontece muito, captar e divulgar imagens de criança e adolescente de forma sexual. E a internet hoje é o meio que está sendo mais utilizado para esse tipo de crime.
2: Pastor Edson, tem mais algo que o senhor quer explanar, que a gente não abordou aqui?
3: Queremos só dizer para a comunidade em geral, denuncie, use o veículo da denúncia. O índice de exploração, nesses últimos anos agora, doutora, acrescentou, alavancou assustadoramente o índice de exploração contra criança, adolescente, e estão tudo em oculto, tudo em sigilo, porque falta o denunciante, falta você mesmo, é um dever de todos proteger a criança. Então você que mora no seu, tem a sua rua, vê uma criança sendo abusada, denuncia, diz que sim. Socorra a criança, dá voz à criança. Você é educador, você que trabalha que seja em instituições religiosas, denuncia, diz que sim, é para isso. Então vamos mobilizar. As escolas aí estão, você que é aluno, você que é criança, está adolescente, está ouvindo agora a Oriente, procure o professor seu da escola, seu professor, fala com ele. O professor está passando por isso. Lá em casa, está passando por essa situação. E eles vão procurar, né, doutora? Os meios cabíveis de a denúncia chegar a ter os órgãos competentes. Mas não fique sem denunciar. Isso é importante.
2: Muito bem, gente, estamos no Maio Laranja, mês de prevenção ao abuso e exploração sexual a criança e adolescentes. Eu quero agradecer a participação do pastor Edson Santos, conselheiro tutelar, a doutora Maria Aparecida, advogada do CREAS. Agradecer também à secretária Roberto, o adjunto Clésio, ao amigo Alan Reis e todos da assistência social e também à Prefeitura Municipal de Pedra Azul.
3: Manda aqui um abraço,
2: pode Alan mandar.
3: E DJ, para os nossos colegas conselheiros, Jader, viu, conselheiro, é Sandro, chama Sandro Tilapinha, Paula de Erivelto e nossa amiga Elma, que são na equipe de conselhos, viu, de conselheiros tutelares em Pedra Azul, localizado na Avenida Doutor Antero de Senas Ruas, ali número 931, em frente à Policlínica. Você pode ir lá das 8 da manhã até as 18 horas, as portas estão abertas para atender vocês.
2: Certo.
3: E brigadão aí, a Oriente, a pessoa de Alan, a pessoa de DJ Cabeça, viu? Essa é a emissora que é do povão mesmo, viu? É nossa emissora. Obrigadão.
2: Obrigado, pastor Edson. Obrigado, doutora Maria Aparecida.
4: Obrigada também.
2: Abraço, gente.

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1: 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Voltamos agora com o Coração Acelerado. João, Raul e Agrado acabam discutindo. Nayane e Leandro confrontam João, Raul e Agrado sobre o encontro dos dois. Gael conforta Nayane. Valmir e Irene comemoram o sucesso de sua nova loja. Nayane se incomoda com seus pensamentos românticos sobre Gael. Palhares se impressiona com a história contada por Iranildo em seu programa de rádio. Eduarda pressiona Agrado sobre seus reais sentimentos por Leandro. Eduarda concede uma entrevista para Iranildo. João Raul pede um tempo no relacionamento com Nayane. Nayane se envolve com Gael. Daqui a pouco a gente volta com os destaques de Quem Ama Cuida.
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2: Muito bem, bom dia pra você, 9h18 na Oriente. Sucesso o tempo todo, ótima quarta-feira. Vamos juntos por aqui até o meio-dia com muito mais música.
3: Bom dia!
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0: Mauriente Cristiano Araújo, caso indefinido. Bom dia pra você.
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0: Vamos lá, deixar aquele alô, aquele abraço pros amigos aí na sintonia. O amigo Paulinho Duarte. Bom dia, Paulinho. Sempre na audiência com a gente. A nossa amiga Marlene, a Ana, em Cabeceira da Forquilha. Também na sintonia. Obrigado, gente, pela companhia. Bom dia.

0: Na Oriente, Henrique e Juliano, muito mais música no Bom Dia Oriente, na sua manhã de quarta-feira, que bom ter você com a gente. Vamos juntos por aqui até o meio-dia, muita música boa no seu rádio, você participando com a gente no 33997096596. Daqui a pouquinho, mais alô para os amigos aí na sintonia com a gente. 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Já já mais alô no Bom Dia Oriente.
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0: Oriente FM. Oriente 9:35.
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1: Diego e Arnaldo, Zenete e Cristiano na Oriente, sucesso o tempo todo. Um abraço Nélia, os amigos da Fazenda Teixeirinha em Tinga aí na sintonia com a gente. Bom dia pra vocês. Tem alô também aqui participando com a gente no programa. A Samara mandando abração especial aí para o Luiz Aguilar aí na sintonia com a gente, mandando dizer pra você, Luiz, que está com muita saudade, tá? Um abraço aí da Samara pra você, tá certo?

0: Tatiana Castela, olha onde eu tô. Finalizando nossa primeira parte do Bom Dia Oriente, logo após a Experiência de Deus, tem mais. Vamos de novelas.
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2: 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E agora vamos com Quem Ama Cuida. Arthur tem conflito com Adriana. Pedro promete explicar a Bruna quem é a dona da pulseira que ele encontrou. Dora fica pensativa quando Ademir comunica que André irá morar com eles. Adriana vai para a entrevista de emprego com Arthur e os dois ficam surpresos ao se reconhecerem. Arthur contrata Adriana como fisioterapeuta após discutirem. Arthur elogia o trabalho de Adriana, mas acaba a demitindo após um mal-entendido. Arthur toma conhecimento da situação de Adriana e vai até o abrigo procurar a fisioterapeuta. Otoniel confronta Arthur. E esse foi o nosso resumão das novelas de hoje. Obrigada pela companhia e até a próxima programação.
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0: Muito bem, gente. Na sequência tem Experiência de Deus com o padre Reginaldo Manzotti.
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0: 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Oriente, 5 faltando para as 10.
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10: Oriente, um faltando para as 10.
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0: Louvado seja nosso Senhor Jesus Cristo, para sempre seja louvado. E louvada seja nossa Mãe Maria Santíssima, a Mãe de Pentecostes. Isso mesmo, querido povo de Deus, hoje, dentro da semana de oração pela unidade dos cristãos, nós pedimos a Nossa Senhora que seja a grande intercessora e que esteja conosco neste apelo, neste cenáculo, pedindo, Nossa Senhora, ajude-nos a implorar o derramamento do Espírito Santo de Deus sobre nós. Nossa Senhora, leve-nos a um cenáculo do Espírito Santo. Amém. Filhos queridos, povo amado, você sabe, nós teremos hoje o terceiro dia da novena de Santa Rita de Cássia. Terceiro dia, teremos a terceira catequese sobre o Espírito Santo. Lembrando que você tem o Padre Missão de Santa Rita, não esqueça, no YouTube, Padre Manzotti. Veja lá, os lugares de Santa Rita são muito marcantes. E lembrando também, não esqueça, que você pode mandar suas intenções. Eu estou caminhando, peregrinando para Fátima. Então, mande as suas intenções ainda em tempo, 0800 410 6060, ou pelo WhatsApp 41 3221 6060. Saúdo a todos pela Rádio Evangelizar, de onde tudo começa, as rádios irmãs cujos nomes cito neste momento. Mãe de Pentecostes, leve-nos ao cenáculo. Saúda você pela TV Evangelizar, sinal digital em todo o país, em várias cidades, canal aberto. Pelo YouTube, Padre Manzotti Oficial. Você percebeu quanto material temos no YouTube? Quanto material além deste programa? Quanta coisa nós temos lá disponível para você, o Padre Missão Santa Rita. Nós temos as catequeses mais amplamente faladas sobre o Espírito Santo. E também nós temos a oportunidade de você acompanhar tanta coisa nova. Aplicativos da Associação Evangelizar é preciso, baixe no seu celular e todas as plataformas digitais. Em nome do Pai, do Filho e do Espírito Santo. Amém. Nossa Senhora, esposa plena do Espírito Santo, tendo-se aberta ao Espírito Santo, recebeste a graça de ser a mãe do Salvador. Mas Nossa Senhora, após a ressurreição, fostes vós que, chamando os apóstolos, estiveram na primeira de todas as novenas no cenáculo, clamando o Espírito Santo: esteja conosco, Mãe. Mas agora nós fazemos o que fizestes. Nos debruçamos sobre o Evangelho do dia. Naquele tempo, Jesus ergueu os olhos para o céu e rezou, dizendo: Pai Santo. Jesus, escute o Evangelho, ergueu os olhos, dizendo: Pai Santo, guarda-os em teu nome. Guarda-os quem? Os apóstolos. Guarda-os quem? Os discípulos. E nós. Jesus está pedindo: Pai, guarde os meus discípulos. Você é discípulo de Jesus? Sim, somos imperfeitos. Bem-vindo à humanidade, no caminho da santidade. Mas Jesus está dizendo: guarda-os. Guarda-os em meu nome. Agora eu vou para junto de ti e digo essas coisas estando ainda neste mundo, para que eles tenham em si a minha alegria plena. Pai, eles não são do mundo. Eu não te peço que os tire do mundo, mas que os guarde do maligno, Senhor. Obrigado por ter rezado por nós. Obrigado, Senhor, por ter, antes de enfrentado a cruz, rezado pelos discípulos, apóstolos e pela igreja que foi fundada segundo o teu desejo. Eu me sinto, Senhor, nesta oração, vai dizendo isso. Então eu peço, Senhor, livra-me do maligno. Livra-me deste maligno que está tentando me derrubar. Livra-me deste maligno que está me tentando fazer recuar. Livra-me do maligno que está me impedindo de rezar melhor. Peça, livra-me do maligno que não quer que eu reacenda o fogo do amor de Deus. Livra-me do maligno, Jesus, que está impedindo que o Espírito Santo haja em mim. Então eu peço, Nossa Senhora, teu filho rezou por nós, nos ajude, Nossa Senhora, neste cenáculo hoje, Mãe de Pentecostes, Nossa Senhora. Nossa Senhora de Pentecostes, Nossa Senhora que esteve com os apóstolos no cenáculo rezando, Nossa Senhora que juntou aqueles que estavam simplesmente esfarrapados, estavam desanimados, estavam envergonhados e os levou à oração. Leve-nos à oração, Mãe. Leva-nos à oração, Mãe. Leva-nos a esta novena, Mãe. E que nós, com a tua presença, Nossa Senhora, possamos receber o Espírito Santo. A hora chegou, Mãe. Aqui é o lugar. Nós estamos nesse cenáculo do amor. Maria aqui está. Mãe da Divina Graça. Mãe de Pentecostes, fica conosco durante todo este programa. Durante toda esta semana de oração pela união das igrejas cristãs. Nesta preparação para Pentecostes, Mãe, nós te pedimos ardentemente, dai-nos um novo Pentecostes. Mãe de Pentecostes, ajude-nos, compense a nossa fragilidade, pega as nossas orações imperfeitas e leva teu filho Jesus. Venha sobre nós, fogo abrasador, derrama a tua unção. Batiza-me, Senhor. Ó Mãe de Pentecostes, intercede por nós, que as línguas de fogo possam batizar-nos de novo. Um batismo no Espírito Santo é o que pedimos, Senhor. Mãe de Pentecostes, peça a teu filho que derrama sobre nós a unção do Espírito Santo. Nossa Senhora, fique conosco durante todo este programa. E você vai colocando, Mãe de Pentecostes, peça que seja derramado sobre nós o fogo divino do vosso amor. Filhos amados, povo querido, nós só começamos o programa. Nós vamos para o primeiro intervalo, nós voltamos. Lembrando que nós estamos, que novena? Santa Rita de Cássia das Causas Impossíveis. Catequese do Divino Espírito Santo nessa semana especial, caminhando para Pentecostes, que é domingo. Voltamos já, volte comigo.
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0: Amado filho e filha, eu já vou atender quem está na linha, mas antes eu quero dizer que nós estamos na 17ª prestação da Terra Prometida da obra Evangelizar é Preciso em Piraquara. E neste mês de maio, mês de Maria, eu quero tocar teu coração e dizer: ajude-nos. Eu imagino falando hoje de Nossa Senhora que estava no cenáculo. Com certeza, a Terra Prometida será um cenáculo de oração. Nossa Senhora, que será a Senhora do lugar, Nossa Senhora do Carmo, a Senhora do lugar. Isso vem muito da Idade Média, que havia o Senhor no sistema feudal. E eles diziam que Maria era a Senhora do lugar. Vamos dizer que Nossa Senhora do Carmo será. E por isso eu digo, acesse o site livrouro.com.br. Você escolhe o valor, depois roda o seu cursor e você preenche, colocando o nome de sua família, o nome das pessoas, de uma graça que você já tenha recebido, 17ª prestação. Por favor, nós já estamos para o final do mês. Nos ajude, nós estamos para o final do mês. Nos ajude no Livro Ouro. Deixe o nome de sua família, uma graça recebida. E muito breve, esse livro virtual será um livro material e será colocado na pedra fundamental do oratório. Neste lugar que será, sem dúvida, um lugar de muita oração e de clamor para a efusão do Espírito Santo. Faça sua adesão ao Livro Ouro neste mês de maio, mês de Maria. Muito obrigado. Maria, que a paz de Jesus esteja com você.
1: Bom dia, Padre Reginaldo, sua bênção.
0: Deus abençoe, Maria. Você fala de onde?
1: Eu falo de Recife.
0: Recife, Pernambuco, tá certo. Como é que você me acompanha ali, querida?
1: Pela Rádio Recife FM.
0: Tá.
1: Ou pelo YouTube.
0: Meu grande abraço à Rádio Recife FM, Marcelo Pitanga. Lembrando que também tem a Rádio Olinda, Ivanildo, da Obra de Maria. E lembrando que nós temos canal aberto, TV Evangelizar 47.1. Você já tentou sintonizar na sua casa?
1: Não, ainda não.
0: Então, filha, depois que você falar comigo, você vai tentar. Você vai no seu aparelho e tenta colocar lá com o controle 47.1. É sinal aberto, tá bom?
1: Tá bom, pode deixar.
0: Diga, minha querida, o que você quer partilhar?
1: Padre, eu gostaria muito de um aconselhamento seu.
0: Por favor.
1: É uma coisa que está me incomodando muito.
0: O que que é?
1: Eu não sei nem muito bem por onde começar, mas eu vou tentar ser breve.
0: Tá bom.
1: Eu estou com meu marido há 12 anos, nós somos casados há 12 anos, moramos juntos, na verdade.
0: Sabe, e já vou dizer, que não está certo. Mas
1: sim,
0: vamos lá,
1: sei.
0: Já é o começo, vai lá, continua.
1: Eu sei, estamos juntos há 12 anos, a gente tem um filho de 7 anos.
0: Tá.
1: Mas assim, ele é uma boa pessoa, ele é um ótimo marido, um bom pai, isso não tem a reclamar.
0: Tá.
1: Mas há uns 3 anos atrás, ele vem mostrando-se assim uma outra pessoa. Ele não é tão carinhoso, tanto com o nosso filho, tanto comigo. E a gente vem brigando muito de uns 3 anos pra cá.
0: Tá.
1: E a gente briga por qualquer motivo, qualquer coisa, besteira mesmo. E isso vai ficando muito difícil, porque às vezes ele fica até sem falar comigo dentro de casa, padre. E se eu não procurar ele, chegar para conversar, mesmo ele sabendo que ele está errado na maioria das coisas, ele não vem me procurar para a gente conversar e a gente fica sem se falar.
0: Certo.
1: Aí eu queria, assim, um aconselhamento seu, porque antes ele não era assim. E agora ele vem sendo assim, sabe? E aí depois que comecei a procurar mais a igreja daqui, da minha cidade, conversei com um padre da igreja.
0: Sim.
1: E aí, eu venho sempre estar buscando, sabe? Ouço o Senhor todos os dias, seu programa maravilhoso. Sou uma bênção na minha vida.
0: Tá.
1: E o padre me aconselhou em algumas coisas, mas eu queria muito, muito, muito falar com o Senhor também.
0: Tá bom. Filha, primeiro eu volto a dizer o que eu disse. Existe algum impedimento por que vocês não casaram?
1: Não, padre, então, aí a maioria, assim, que eu fico meio receosa, porque eu sempre falo pra eles, vamos nos casar, queria muito casar na igreja, e aí ele não quer, sabe? Não...
0: É. Então, aí já é um sintoma, tá? 12 anos já deu pra discernir bastante. 12 anos e um filho de 7 anos não justifica. Então, vai ter que mexer nisso aí, vamos ter que tem que fazer alguma coisa, porque é importante o casamento. Mas agora, no momento, você precisava, filha, existe um princípio muito básico, que é que um barril de vinagre atrai menos mosca que uma colher de mel. Mas não adianta só ir no mel. Na verdade, pegar uma hora que vocês possam, distante do filho, e conversar, mas conversar muito amigavelmente. E uma pergunta muito simples: marido, você está contente comigo? Como você está se sentindo? E tentar, filha, no diálogo, mas não perguntas ofensivas, dizer assim: eu estou sentindo isso. Estou sentindo que nós estamos distante, estou sentindo que há uma certa mudança, uma indiferença. Como você está se sentindo? E faça silêncio. Ah, mas ele não vai responder. Fique em silêncio. Não fique argumentando muito. O silêncio dele, não é que ele não quer, talvez não queira dar resposta, é porque ele está achando a resposta. Não pode ser um monólogo. Depois, propor para ele e vocês dois fazerem um retiro de casais.
1: Eu já procurei lá na igreja e o padre da igreja aqui propôs isso, né? Mim, e eu já conversei com ele e ele simplesmente disse assim, para eu esperar o momento dele, que agora não é o momento.
0: Tá certo.
1: Vai ter um retiro agora em agosto. E aí ele fica falando, né? A gente não tem dinheiro para casar na igreja e essas coisas.
0: Não, tá tudo errado. Não, você vai dizer, eu falei com o padre Reginaldo e o momento é agora, meu marido. Vamos fazer esse retiro, independente de casar na igreja. Vamos só fazer o retiro? Casamento a gente pensa depois? Você entendeu? Vamos fazer o retiro. Casamento a gente pensa depois. Aí depois, filha, ser... simples como a pomba, astuta como a serpente. Quem falou foi Jesus. Chegar para ele e falar assim: marido, se a gente fizesse um casamento só eu, você e uma testemunha, você aceitaria? Lá na frente, mas não é agora. O primeiro é fazer o retiro. Não fala de casamento. Vamos fazer o retiro, marido? Só isso. Lá na frente? Então, primeiro é o diálogo. Depois, propor o retiro. Só o retiro. Se ele falar, não vamos falar de casamento, vamos fazer o retiro. E quando você falar em casamento, sempre falar assim, ele fala, é caro, mas eu... Você fala, você sabia, marido, que existe casamento só nós dois, o nosso filho e testemunha? E o padre faz, não precisa nada de diferente. Começar a plantar essa semente da simplicidade do matrimônio. Que se geralmente a pessoa pensa o casamento, um casamento pomposo, um casamento que tem que dar almoço, que tem que dar janta. Então, tentar tirar essa imagem dele. E terceiro, filha, terceiro, rezar muito de joelho dobrado. E é isso que você ligou. Você foi atrás do padre e rezar, fazer penitência e dizer: Senhor, eu vou vencer com a graça. Santa Rita me ajuda, Nossa Senhora me ajuda. É no joelho dobrado que você vai vencer. Ajudei você, Maria?
1: Eu sei, padre, mas às vezes eu me sinto tão fraca e eu fico com medo de me...
0: Só um minutinho, preciso ir para o intervalo, mas eu volto falando com você. Não é comum, mas volto. Fique na linha, voltamos já.
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0: Ainda nesse bloco, nós vamos para a leitura de Jó. E na sequência, você vai saber que é a resposta de Jó ao segundo amigo que falou, que foi o Bildade. Mas agora eu tô com a filha de Deus de Recife, nós estávamos conversando, ela começou a chorar, eu não quis desligar. Por que que você se emocionou, filho? Você fica o quê?
1: Porque, padre, a gente quase separou agora, no finalzinho desse ano. É por conta que eu tento conversar com ele, mas parece que ele não quer mais, sabe? E aí a gente quase separou, mas aí a gente conversou, porque eu conversei com o padre daqui. E, enfim, a gente se acertou.
0: Filha.
1: A gente começou a ler o seu livro, Alma Ferida, Alma Curada.
0: Opa! Ajuda não é porque é meu livro, não. Não é porque eu faço propaganda por ele, não. Mas é um livro muito bom pro momento que vocês estão vivendo. Alma Ferida, Alma Curada. Estão lendo?
1: Então, a gente começou a ler e aí ele passou uma semana lendo e agora não quer mais.
0: Filha.
1: Eu tô lendo sozinha.
0: Pai. Às vezes é o jeito de falar. Às vezes, não tô dizendo que a culpa está em você.
1: Sim.
0: Mas você o ama. E com certeza ele o ama. É, às vezes, a casa não pode estar um clima pesado. Às vezes você conquista mais fazendo uma comidinha que ele gosta. Às vezes você sabe que quando a brasa começa a apagar, se ela só esquenta se aproximar de outra. Entendeu?
1: Entendi.
0: Às vezes, fazendo uma comidinha, não fala nada. Não fala assim, ó, fiz uma comidinha especial para você. Faça. Às vezes, faz um carinho, mas ele não vai retribuir, faça. Às vezes a brasa está ficando com muita cinza em cima, e são pequenos gestos que vai ser o sopro. Vai no amor, na oração e no amor que você vence. Tá bom, Maria?
1: Tá bom.
0: Que Deus abençoe, não desista, filha. Por favor, até sugiro para você, escute depois do que nós conversamos no reprise, às 10 da noite, porque às vezes na emoção você não entendeu direito. Escuta no reprise. Recife TV Evangelizar 47.1, YouTube, Rádio Recife FM, Marcelo Pitanga, Rádio Linda FM, Ivanildo Silva, da Obra de Maria, Arcebispo Dom Paulo Jackson Nóbrega de Souza, de Olinda e Recife. 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
0: E hoje estamos Jó, capítulo 9, versículo 24, perdão, 14, 24. Então vamos lá. Jó, capítulo 9, do versículo 14 a 24. Contexto: ontem falou o segundo amigo de Jó, se você lembrar, o chamado Bildade, e fez uma argumentação, jogando a culpa nos filhos. Vamos ver o que Jó vai falar? É a resposta de Jó ao segundo amigo. Quem sou eu, então, para responder a Deus? Onde vou achar palavras para discutir com ele? O texto é bastante pesado hoje. Mais do que os outros, mais do que os outros. Pasmem. Ainda que eu tivesse razão, eu não responderia. Ele é meu juiz. Só posso pedir misericórdia. Não vou discutir com Deus. Mesmo que eu tivesse razão, eu não vou discutir. Jó já está a mil. Então só me resta pedir misericórdia. Ainda que eu chamasse ao tribunal e ele se apresentasse, não acredito que ouviria o meu caso. Deus me esmaga com uma tempestade e sem motivo aumenta minhas feridas. Nossa, padre, mas não é um desrespeito? Se poderia já estar se perguntando. Ora, filho, vou lhe dizer quantas vezes você rezou o salmo comigo e o salmista se queixava abertamente para Deus. questionando Deus. É errado, padre? Não, filho. Oração é oração. Tem que ser verdadeiro. Mas tem um detalhe. Calme. Acalme teu coração. Versículo 17. Deus me esmaga com uma tempestade e sem motivo aumento a minha ferida. Ele não me deixa nem respirar e enche de amargura a minha vida. Farei uso da força? Deus é forte. Chamarei Deus ao tribunal? Ele faz uma pergunta e já responde. E quem obrigaria a comparecer? Sou inocente. Atenção, versículo 20. De novo, ele vai dizer: sou inocente e sincero. Aqui está a chave. Mas as minhas palavras me condenariam e me declarariam culpado. Versículo 21. Sou inocente, mas não me importo com isso. Estou cansado de viver. Versículo 20. Sou inocente e sincero, mas as minhas palavras me condenariam e me declarariam culpado. Sou inocente, mas não me importo com isso. Eu estou cansado. Cansado de viver. Para mim, é tudo a mesma coisa. Por isso, digo que Deus destrói tanto os bons como os maus. Atenção. Começa a reforçar uma teologia que até então não se tinha discutido. Para mim, é tudo a mesma coisa. Por isso, digo que Deus destrói tanto os bons quanto os maus. Se de repente uma desgraça mata pessoas inocentes, Deus ri. Forte isso. Muito forte. Você vai falar: Jó blasfemou. Ainda não. E nunca. Ele apenas usa imagens fortes. Deus entregou o mundo nas mãos dos maus e cobriu os olhos dos juízes com uma venda. E se não foi Deus quem fez isso, então quem foi? Esse é o argumento de Jó. Eu indico para você que aprofundado está esse tema no livro Inabalável, na página 81. Você já leu? Lê de novo. A seu modo, manteve firme no diálogo com o Senhor. Filho, nem sempre o diálogo é ameno. Nem sempre o diálogo dispensa furor. Às vezes o diálogo é em meio a muita testosterona, muita progesterona, é muita energia vital. Às vezes o diálogo acontece entre nós seres humanos com muita carga, nervosismo. Ora, se oração é diálogo com Deus, seria diferente? Eu vou para o intervalo e volto. Espero que você tenha acompanhando. Eu volto já, volte comigo.
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0: você já tem em mãos para ir acompanhando. Já leu, vai ler de novo. A seu modo, Jó manteve-se firme no diálogo com o Senhor. Mesmo, atenção, povo de Deus, toca o sino, sacristão. Mesmo sem compreender. Nem tudo a gente compreende, filho. Hoje é quarta-feira, Nossa Senhora não compreendeu tudo. Mesmo sem compreender o porquê da sua aflição, Jó, e isso é rezar, protestou, reclamou, abriu o coração e até mesmo discutiu com Deus, mas não renegou a sua fé. Senhor, a vida não está fácil. Está difícil. As coisas estão difíceis. Criar uma família é difícil. Manter um casamento santo é difícil. O erotismo, a sensualidade invade. O tempo desgasta. Senhor, a vida não está fácil. Cada vez mais a pessoa pobre vai ficando pobre e dependente. E as pessoas ricas são impunes. Senhor, a vida não está fácil. E me permita, Senhor, nas minhas orações, e eu não vou mentir, que eu tenha consciência e eu possa me sentir à vontade de falar contigo, Senhor. E às vezes eu vou estar tão aflito que eu falarei bravo contigo, Senhor, me perdoe. Talvez eu vou protestar. E pode ser, Senhor, que vou reclamar. Mas eu sempre vou falar contigo, Senhor. Eu vou ser sincero no meu coração. E talvez, Senhor, no momento de uma perda, de um luto, eu possa até discutir contigo. Mas eu nunca, nunca. E esta graça eu peço a ti mesmo, Senhor. A graça de nunca renegar a minha fé e meu amor a ti. Amém. Amém. Não falei para você? O texto hoje ia ser mais forte. Uma lição do que é rezar. Joseni, que a paz de Jesus esteja com você.
1: Bom dia, Padre. Benção, Padre.
0: Deus abençoe, minha filha. Eu tô respirando aqui de Jó. Você tava escutando?
1: Tô, sim.
0: Você fala de onde, querida?
1: Eu falo de Nova Serrana, Minas Gerais.
0: Meu abraço. E como você me acompanha?
1: Eu acompanho pela 96 FM.
0: Meu abraço, 96 FM. Diga lá, minha filha, por favor.
1: Padre, eu vou contar meu testemunho.
0: Por favor.
1: Eu fumava muito, aí parei de fumar, graças a Deus, tá com 10 anos, eu fumei 40 anos.
0: Louvado seja Deus.
1: Agora eu vou contar as minhas meninas. Uma, com 13 anos, caiu na perdição das drogas.
0: Ô, Senhor.
1: Eu orando, pedindo de joelho, assistindo o programa do padre, pedindo a Deus, foi libertado.
0: Ô, filha, louvado seja Deus.
1: Aí tem a outra. A outra começou a cair nesse mundo das drogas, foi presa. Graças a Deus foi pedindo, orando de joelho, assistindo o programa do padre. E aí, graças a Deus, foi libertada também.
0: Amém.
1: Aí vou contar outro.
0: Diga.
1: Meu marido bebia muito, muito mesmo, era meio, sabe, agressivo quando bebia. Eu orando, pedindo de joelho, pedindo, chorando. Graças a Deus, tá com 10 anos que ele parou.
0: Ô, misericórdia.
1: Aí, padre, eu vou pedir pro senhor botar minha filha em oração, que ela tá fazendo o curso de enfermeira.
0: Tá. Então, filha, primeiro assim, ó, você contou, e é bonito demais. Primeiro, a graça, você parou de fumar faz 10 anos. Uma filha que foi nas drogas e foi libertada, como você disse, foi na muita oração. A outra filha também foi para as drogas e tá livre. O marido que bebia era agressivo e 10 anos que não bebe mais. Então,

0: diga: Senhor.
1: Senhor.
0: Jesus das Santas Chagas.
1: Jesus das Santas Chagas.
0: Muito obrigado.
1: Muito obrigado.
0: Por tantas graças recebidas.
1: Por tantas graças de bênção.
0: Graça recebida.
1: Graça recebida.
0: É graça testemunhada.
1: É graça testemunhada.
0: Toca o sino, sacristão.
1: Toca o sino, São Cristão, e tudo que tiver direito.
0: Isso, então chofar a corneta, sacristão, e o sino. Isso. Deus seja louvado pela Joseni. Joseni, você ia pedir oração. Você pediu para uma filha, né? Que ela vai, ela vai fazer enfermagem, é isso?
1: É, isso mesmo.
0: Tá bom. Você quer dizer o nome dela ou prefere não?
1: É, Naeli.
0: Naeli, tá.
1: Aí eu queria pedir uma oraçãozinha, Pátio.
0: Ah. Pra quem mais?
1: Pra mim, por causa que eu tô com gasto no pescoço, perna de, no, na coluna.
0: Ai,
1: aí pediu pra eu fazer cirurgia, mas não tô com vontade de fazer não, Pátio.
0: Filha, é. Cirurgia hérnia, pescoço, quer dizer, na cervical e na coluna. Bem, eu sei o que não é fácil. Mas digo pra você, Joseni, você precisa confiar nos médicos. Você não pode viver com dor. E também não pode ficar só tomando anti-inflamatório.
1: Pois é,
0: pá. Você precisa ir no médico.
1: Mas eu sinto, claro que eu sinto bem melhor, pá. Nem assim. É uma dor cansada, nem dói muito, sabe?
0: Mas, filha, você, quantos anos você tem?
1: Tem 59.
0: Posso dar um conselho pra você?
1: Pode, pai, toda Ave Maria. Que
0: antes...
1: Vou dar vontade que eu tenho de falar com o pai do Sarmar, estou muito feliz.
0: Que bom. O que eu queria falar para você, filha, você precisava fazer uma fisioterapia. Você precisava fazer uma fisioterapia que, às vezes, essa dor vai embora. Sozinho não vai. Corpo parado...
1: Estou fazendo, pai.
0: Tá fazendo? Quantas vezes na semana?
1: É, duas vezes por semana.
0: Por semana. É, e você lembra, é um fisioterapeuta? É fisioterapeuta? Fisioterapeuta?
1: Eu faço, aqui eu faço, padre, é pela secretaria, prefeitura.
0: Isso, tá certíssimo, filho. Temos que aproveitar, a gente paga imposto para isso. Nós não estamos dando de graça,
1: padre,
0: não.
1: Graças a Deus, eu sou muito feliz. O que eu peço, graças a Deus.
0: É, não é de
1: padre, eu tinha tanta vontade de falar, que eu não sei não, eu tô tão feliz. Tem 18 anos que eu assisto o Senhor.
0: Ô, minha querida amada. Ó, você não me pediu, mas eu vou te mandar um terço, pode ser?
1: Pois eu ia pedir. Eu ia pedir mesmo, mas ainda bem que o padre me lembrou.
0: Eu ofereci.
1: Eu um abraço bem gostoso. Eu vou aí, padre, se Deus quiser falar pertinho com o Senhor.
0: Ah, filha, que prazer falar com a senhora. Me senti amado, viu? Me senti amado. E obrigado, reze por mim nas suas orações, minha senhora.
1: Rezo, com certeza eu rezo. Eu tenho mais coisa para pedir, mas é muito, né, padre? Aí eu converso peço com o senhor quando eu faço, se Deus quiser.
0: Tá bom, então fica na linha que ela vai pegar seu endereço e eu vou mandar um terço para a senhora, tá bom?
1: Oh, meu Deus, obrigadão.
0: Fica com Deus. E ó, vai na
1: fisioterapia. Amém. Vou levar mesmo muito.
0: Tá bom. E ó, faça fisioterapia, viu? Vai na prefeitura, faça assim, que é preciso. Gente, tá aí, falei com a Joseni. E o que eu falei pra ela é verdade. Não é que eles dão de graça. A gente paga imposto. O nosso imposto tem que ser revertido em alguma coisa, uai. Então aí, minha filha, faça. Não é só enquanto tem dor, não. Se você puder, pede pra fazer sempre. Corpo pede movimento. Meu grande abraço, tenho tempo de falar, Joseni de Nova Serrana, Minas Gerais, pela Rádio 96 FM, Wagner Henrique, Dom Giovanni Luiz da Silva de Divinópolis. Eu vou para o intervalo, eu volto. Volto com a novena e volto com a catequese do Espírito Santo. Você está gostando dessa semana? Eu estou adorando, gente. Sou suspeito, eu volto já.
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3: Pedidos de orações enviados à nossa produção Maria Santana, de Correntina, Bahia. Pede orações para os filhos José e Francisco, meu esposo Antônio, em Divisa Alegre, também para Nilde, família, Tequinha e família, Zuína e toda a família, os compadres Benha e Nice, também para Diana e família, meu Cariri, Pradinha e toda a família. A Marlene, cabeceira da Forquilha, pede oração para ela. Em agradecimento pela passagem do aniversário, dos aniversariantes do mês, dela, a irmã Janete, da Ana, toda a família. também pela saúde da sua amiga que está enferma, para todos que precisam de orações, pela paz no mundo. Dona Adelecina de Pedra Azul pede oração em sua intenção, também do esposo Luiz, do filho Luiz Rodrigo, de toda a sua família, que Deus restaure a saúde de Luiz. Pedidos também enviados à nossa produção. A Maeres pede oração para sua mãe Lúcia, no Conceição, para os irmãos Wallace, Adelito, para os filhos Anne, Davi, Nicolas, para Lara, toda a sua família. Pedidos também enviados à nossa produção. Edivânia Dias, em Divisópolis, pede oração para os filhos Kelly, Carmen, René Augusto, Maria Helena, Emanuele, o netinho Ângelo, Miguel. Também para o netinho Davi, o esposo Reinaldo, seus pais Adaltivo e Adivalda, lá na fazenda Palmital. Pede também para a irmã de Jalda, pela gestação, a sobrinha Rafaela. Também para a filhinha Lorena, a sobrinha Ana Raquel, o esposo Eugênio, no Araçagi, as amigas Marley, a Lindaura também. Toda a família, todos aí em Divisa Alegre. Pedidos também de orações da Áurea de Pedra Azul. Pede oração para o irmão João Carlos, na rua Paulo Afonso, aniversariante de hoje. Que Deus abençoe, de muitos anos de vida, saúde e felicidades. Joelma de Águas Vermelhas, pede oração em sua intenção. Também dos filhos Miguel, Gabriel, Gabriele, Janaína, Jackson, esposo Roberto. Também Selma e família, Deleci e família, Aurilândia e família, Maria das Dores e família, Aurilene e família, Tauane e família. Pedidos também enviados à nossa produção, a Juliana da Fazenda Pau Alto, pede oração em sua intenção. Também dos seus filhos, Otávio, Jardeiane, Juliarda, Letícia e todos os seus familiares. Pedidos também da Laurita Costa de Pedra Azul, oração em sua intenção. Dos filhos, netos, esposo, genro e toda a família. Nilde em Divisa Alegre pede oração para Eliane, Derek, Daniel, Tereza, Railda, Cida, toda a sua família e amigos. Os demais pedidos serão atendidos logo mais na sequência.
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nós voltamos com as imagens do Padre Missão Santa Rita de Cássia. Tá chegando o dia dela. Daqui a pouco nós temos o terceiro dia. Vai no YouTube, Padre Manzotti, põe de novo as imagens um pouquinho. Veja lá, gente, às vezes você não teve oportunidade e eu gravei com muito carinho. Inclusive, por favor, mande para os outros e se inscreva no YouTube. Se você se inscrever, você vai... Uma inscrição aumenta 3, mais ou menos. Por quê? Porque o próprio YouTube entende que é um conteúdo que vale a pena ser distribuído. Você não sabia disso, né? Por isso que eu fico, não quero seguidores. Na verdade, eu penso na evangelização, mas vai lá, se inscreva. Hoje é aniversário de Dom Adilson Pedro Buzin, da Diocese de Tubarão, Santa Catarina. A cidade de Palmas de Tocantins está fazendo aniversário 37 anos, onde temos a TV Evangelizar, canal 17.1. Aniversário da Rádio Auxiliador FM, Amambai, Mato Grosso do Sul. FM 102.7, Lagarto, Sergipe. Liberdade FM, Nipomuceno, Minas Gerais. Massa FM, Ji-Paraná, Rondônia. Nova FM, Porto Velho, Rondônia. Rolim FM, Rolim de Moura, Rondônia. E a TV filiada... Nicknack, provedor de internet, Cravinhos, São Paulo. Adilnet, Telecom, Nova Prata, Rio Grande do Sul. E hoje, aniversário do meu irmão querido José Giacomo Manzotti. Ele, que irmão querido demais, que Deus o abençoe, mora com a família em Maringá. Que Deus o abençoe, ele, os filhos, a esposa. Um grande vencedor. Que Deus o abençoe sempre, meu irmão querido. Saúde, paz e muita, muita felicidade. Você merece. Você tem um coração enorme. Amado povo de Deus, e vamos juntos para o terceiro dia da catequese de nossas, do Espírito Santo. O Espírito Santo e Maria. Claro, quarta-feira. Maria tem uma relação única com o Espírito Santo. Foi pela ação do Espírito Santo que ela concebeu Jesus, tornando-se mãe do Salvador, segundo Lucas, capítulo 1, 35, cheia da graça de Deus. Maria foi preparada pelo próprio Espírito Santo para acolher em seu coração e sua vida o plano da salvação. Maria também está presente como discípula, reunida em oração com os apóstolos. Esta imagem belíssima. Antes de Pentecostes. E esse texto você encontra em Atos capítulo 1, versículo 14. Maria, cheia do Espírito Santo. Como diz Lucas, o Espírito Santo virá sobre ti e o poder do Altíssimo te cobrirá com sua sombra. Depois Isabel ficou cheia do Espírito Santo e exclamou: bendita és tu entre as mulheres. O Catecismo da Igreja Católica, 722, diz assim: o Espírito Santo preparou Maria com sua graça. Era conveniente que fosse Maria cheia de graça. O 723, por sua vez, em Maria, o Espírito Santo realiza as maravilhas de Deus. Lembremos, e hoje nós começamos o programa falando de Maria e Pentecostes. Maria estava presente quando o Espírito Santo desce na igreja. No dia de Pentecostes, o Espírito Santo manifesta a igreja tendo Maria como seus, no meio dos seus discípulos. Por isso, reze comigo agora. Vinde, Espírito Santo, e dai-nos a graça de um novo Pentecostes. Vinde, Espírito Santo, fogo abrasador, e dai-me teu amor, tua luz, tua força, tua coragem. Derramai sobre mim os dons, reavivando a minha fé e o meu discipulado, no pronto seguimento de Jesus Cristo. Amém. Enviai o vosso Espírito e tudo será criado e renovareis a face da terra. Amém. E agora, o terceiro dia da novena de Santa Rita de Cássia. Ó poderosa e gloriosa Santa Rita de Cássia, chamada a ser santa das causas impossíveis, advogada dos casos desesperados, auxiliadora da última hora, refúgio e abrigo da dor,
que arrasta para o abismo do pecado e da desesperança. Com toda a confiança em vosso poder junto ao coração sagrado de Jesus, a vós recorro no caso difícil e imprevisto que dolorosamente oprime meu coração. Qual o seu pedido, filho? Humanamente impossível, mas Deus é o Deus do impossível. Santa Rita, peça essa graça, Santa Rita. Obtenha a graça, Santa Rita, que desejo, pois me é necessário e eu quero. Apresentada por vós a minha oração, meu pedido, por vós, Santa Rita, que sois tão amada por Deus, certamente serei atendido. Dizei a Nosso Senhor que me valerei da graça para melhorar a minha vida, os meus costumes e para cantar na terra e no céu a divina misericórdia. Santa Rita das causas impossíveis, rogai por nós. Santa Rita das causas impossíveis, rogai por nós. Santa Rita das causas impossíveis, rogai por nós. O Senhor esteja convosco, Ele está no meio de nós. Abençoai, Senhor, a água, a roupa dos enfermos, as fotos de família, por intercessão de Nossa Senhora do Carmo, Mãe do Santo Escapulário, Nossa Dinda, São Pio de Pietreutina, Santa Rita, pelos méritos das Santas Chagas, abençoai o Pai, Filho e Espírito Santo. Amém. Ah, filho, como é bom ter fé. Você já pensou nisso? Escute essa música, peça para a Rádio Irmã tocar e acompanhe o clipe Como é Bom Ter Fé. 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
1: Tem mais pedidos de orações enviados à nossa produção. A Mara Lúcia, da comunidade Tamanduá, pede oração para ela, também pela gestação da Edileia, para toda a família. Pedidos também da Dona Carminha, do Lajeiro Pedrez, orações por sua saúde, para toda a sua família, pela saúde da Heleninha em Belo Horizonte. Dona Jovelina do Craúno, pede oração para ela, para André, Vitor, Léo, para Adão, para Marcela e Cira em Almenara, também para Luísa, para todas as amigas, para todos os enfermos. Pedidos de Adália, de Maristela, oração para Fábio, Jucimar, Jucimara, Arley, Natal, toda a sua família. Júnior de Pedra Azul, pede oração para as filhas Brenda e Vitória em Belo Horizonte, para a mãe Maria Eni em Pedra Azul, também para sua esposa Maria do Carmo, também para ele. Anísia, pede oração para ela, Edivaldo, Isadora, Enzo Gabriel, João Carlos, Luna, Lucilene, Anderson, Juliana, Carlos, Rita, Tereza e Joãozinho, toda a família. Pedidos também da Milsa Viana de Pedra Azul, oração em sua intenção, do Nelson Viana Sena, Nelson Chaves Sena, Miguel Viana Sena e Mariana Salles. Pedidos de orações do Fábio, para ele, Fabiana, Baiano, a tia Graça, o Heitor, também para Maione, para o seu pai, a sua mãe, Zaqueu, Daniel, Henrique, também para Uriel. A Nevinha em Águas Vermelhas, pede oração em sua intenção, de Lívia, Wellington, Eduardo, Maria, Tereza, Daniel e Eduardo. Pedidos do Paulo Sérgio Amaral, orações em sua intenção, também do filho Ravi Lucas, da Maria, da irmã Paula Amaral, sobrinho David Amaral, cunhado do Daniel e amigos. A Eliane Rodrigues, do bairro Novo Progresso, pede oração por toda a sua família Moraes e Rodrigues. Marta de Água Boa, Santa Cruz de Salinas, oração na intenção dos seus pais Selma e José, os filhos Luiz Gustavo, João Felipe, os irmãos Eduardo, Maciel, Antônio, Gabriel, Samuel e o esposo Alfredo. Pedidos da Vanessa do São Roque, oração em sua intenção, dos filhos Ailton, Railson, Nathalie, Vitória, Rael, Pietro, o esposo Railson, os pais Maria Brito e Valdeci José e por toda a sua família. Carla Andréia pede oração e proteção divina para o filho Caian, o esposo Alexandre, a mãe Silvânia, o pai Carlos, o irmão Anderson, pelo seu matrimônio, pela saúde de todos os seus familiares. Ideina Maria, da Fazenda Poções, Medina, pede oração por toda a sua família. Mauro Sérgio, pede orações para ele e toda a família. Leda, da comunidade Mangueira, pede oração para ela, para as filhas Tatá e Alice, por todos os seus familiares. Maria Aparecida dos Santos, pede oração para ela, para o esposo Marcos Antônio Dias, os filhos em Belo Horizonte, Cleidiane, Cleuton, Clésia, os netos, todos os seus familiares. Lucilene de Pedra Azul, pede oração pela saúde da professora Tânia Arruda, pede também para os pais Maria de Lourdes e Eupídio, pela saúde da tia Nelita do Cariri, também para o primo João Carlos, para a tia Cleonice, o esposo Edson e Maristela e toda a sua família. Evaldo do Craúno, pede oração para a mãe Maria em Pedra Azul, seu pai Valmir, pede também para a esposa Leonice, para a sua sogra Maria. Pedidos de Daniel Cláudio de Pedra Azul, oração para Edmar Rodrigues dos Santos e Maria Aparecida dos Santos, em memória, para todos os seus familiares e por uma graça a ser alcançada. A Francis Lene, da Pedra Lavrada, pede oração para os filhos Eduardo, Fábio e Gael, por sua gestação, também para Fabiano, para Geise e família, Simone e família, Cláudio e família, Cilira e família, todos aqui da rádio, amém. Pedidos também da Yande de Pedra Azul, oração para Isaac, Ingrid, Márcio e toda a família. Diana da Fazenda Patos, Diana da Fazenda Bom Jardim, pede oração para ela e para toda a sua família. Pedidos também da Manu Freitas de Pratinha, oração na intenção de toda a sua família, em especial para o tio Edmar, pelo seu matrimônio, a irmã Rose Freitas em São Paulo e por uma graça que ela deseja alcançar. Pedidos também de Mazinho do Bidó, orações por toda a sua família, também para todos aqui da rádio, amém Mazinho. Pedidos também de orações enviados à nossa produção, a Cleusa de Pedra Azul pede oração em sua intenção por uma causa, por uma graça a ser alcançada. A Kevly pede oração para ela, o filho Ravi, o esposo Gabriel, sogros Loura e Anísio, cunhado Bruno, os pais Lúcia e Pio, a irmã Raquel, os sobrinhos a Jéssica, Davi, Yasmin, Rodrigo Júnior e o irmão Rodrigo na Fazenda Lindóia, toda a sua família e amigos. Pedidos também de Alzena. Oração para Alzenilo, Simar, Ronielda, Sinar, Arthur, Carlos, Valmique, Valmir, Braia, Enzo, Zeca, Elvídio, Gislane, Iago, Edson, Hermes e toda a família. A Alessandra, Alexandra, da comunidade José dos Santos, pede oração para o esposo Rosilvan e Santa Luzia, terceira na vida dele. Também para as filhas, para a filha Luara, Rosiele, para a mãe Luciana, para o seu pai Vanderlei, para o irmão Júnior e toda a sua família, todos que precisam de orações. Pedidos da Daiane de Pedra Azul, oração em sua intenção. Diego, Ana Mara, Ana e Beatriz, Tonico, Eliseu. Também para o padre Reginaldo Manzotti. Pedidos da Graça de Água Boa, oração em sua intenção do esposo Virgílio, o filho Fábio, a filha Paloma. Também o padre Reginaldo Manzotti. Maria das Dores, do Terreiro Limpo, pede oração em sua intenção por sua saúde. Também do esposo Claudio, dos filhos, netos, toda a sua família e amigos. Pedidos também da Célia Mara, pede oração para sua mãe Dona Maria na Fazenda Verdém, para todos os seus irmãos, cunhados, toda a sua família. Pedidos também da Claudinice do Craúno, orações para a mãe Aurinice e o pai Clesson, para os irmãos Claudinilson, Clevison e Clévia, também para o filho Michael e para a mãe da Débora em Jequitinhonha. Pedidos também de orações enviados à nossa produção. A Ana pede oração para Giovana, Abraão, Isaías, Daniel, Taine, João Pedro, para o pai Hélio, Madalena, Maicon Douglas e toda a família. Cida da Vereda pede oração pela recuperação do Gilvan, que Deus abençoe e restaure a saúde dele. Pedidos também da Joelma, orações para ela, Maria Júlia, Ana Júlia, Juninho, Dona Dudu na Fazenda São Lourenço. Pedidos também de orações para Dona Terezinha Ribeiro, sua irmã Zilda e toda a sua família em Pedra Azul. Orações para Edmar Machado e família em Pedra Azul. Orações para Dona Romilda, o esposo Valdo, seu irmão Rogério e família em Pedra Azul. Todos os pedidos enviados à nossa produção serão encaminhados para a equipe do Padre Reginaldo Manzotti.
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1: 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Na Oriente, agora 11:09.
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0: Preto do Forró, é o cachorrinho do vovô na Oriente. Ainda por aqui, Murilo Rufi. Saudade Estranha, teve ainda Túlio Milionário. Bora voltar, e ainda Matheus e Cauã e Simone Mendes, Meu Silêncio. Música nova aqui na Oriente. 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Agora tem notícias dos famosos no Link.
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2: 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E aí, galera? Tá de volta ao seu programa Link, com aquela energia boa que a gente adora, viu? Que delícia ter você aqui, sintonizado com a gente. E olha só, já que a gente tá falando de coisa boa, bora esquentar o papo com uma fofoca fresquinha que tá movimentando as redes hoje.
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2: Sabe quem tá de novo no centro das atenções? O Zé Felipe, de 28 anos. Ele deu o que falar hoje ao deixar um comentário na foto da Virgínia Fonseca. Pois é, e não é que isso já reacendeu aquela torcida toda? Aquela galera que shippa a volta do casal? O que será que vem por aí, hein? Será que a gente vai ter novidades sobre essa história? Fique ligado, porque tem mais vindo aí no Link. Já já eu volto com outras curiosidades e um bate-papo ainda mais legal. Não sai.

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2: Agora 11:28.
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4: Oriente, agora 11h32.
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4: 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Bom dia, 11h33.

0: Marcelo Guilherme!
1: Oriente 11:37.
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Muito obrigado, gente! Obrigado pela presença, obrigado pela energia de vocês, obrigado pelo carinho. Obrigado por estar aqui com a gente em mais um dia especial, mais uma noite especial. Que Deus abençoe nossos fã-clubes, nossos amigos, nossos familiares. Muito obrigado por somar com a gente toda essa noite especial.

0: Norte, Jota Quest, Eu Queria Ser, ainda por aqui, Marcos Ibelucci, Pega Esse Carro, fechando mais uma super sequência, já já mais música e tem alô também aqui, já já.
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2: Não saia daí. 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
0: 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Oriente 11:45.
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10: Você sabia?
11: Você sabe quantos bois são abatidos por dia para se manter uma churrascaria?
10: Você sabia?
11: A quantidade varia conforme o tamanho do restaurante. Tem churrascarias, por exemplo, que são servidos aproximadamente 500 quilos de carne por dia. Se um boi vivo pesa entre 250 e 275 quilos, pode-se dizer que são abatidos 2 bois por dia para se manter uma churrascaria rodízio.

0: 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Bom dia pra você na Oriente. Agora 10 faltando pro meio-dia.
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0: Aquele alô, aquele abraço pro Ian. Tá aí ouvindo a gente. Obrigado, Ian, pela companhia. Abraçando também Dona Ana Maria na comunidade Tombo. Também na sintonia com a gente. Deixando alô também a Maria Júlia. Tá aí na sintonia com a gente. Participando aqui no Bom Dia Oriente. Obrigado pela companhia. Os amigos aí na estiva. Sempre na audiência. Participando na programação. Você ligado comigo, vamos de música!

0: Tudo pago.
1: Banda Porcelanato, finalizando muito bem o Bom Dia Oriente desta quarta-feira. Gente, obrigado pelo carinho, obrigado pela companhia, pela participação no programa. Amanhã tem mais Bom Dia Oriente, se Deus quiser. Já já também tem Oriente em Rede, muito mais música no seu rádio. Um abraço, até amanhã.
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1: MEC muda regras para formação em enfermagem e determina curso 100% presencial na Oriente, agora meio-dia. O Ministério da Educação publicou uma resolução que determina que os cursos de graduação em enfermagem sejam ministrados presencialmente ao longo de 5 anos, com carga horária mínima de 4 mil horas. Além disso, o estágio supervisionado obrigatório deverá corresponder ao pelo menos 30% da carga horária total. As medidas valem para bacharelado e licenciatura. O currículo deverá contemplar áreas como cuidado em saúde, gestão, pesquisa, desenvolvimento profissional e educação em saúde.
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1: IP seguirá com ressarcimento e troca de produtos afetados por medida da Anvisa. Na Oriente, agora meio-dia e 1. A IP informou que seguirá ressarcindo os consumidores que compraram lava-roupas líquidos, lava-louças líquidos e desinfetantes com lote final 1 afetados pela medida da Anvisa. A IP reforça que os produtos afetados pela medida não precisam ser mais recolhidos. A orientação é que eles permaneçam guardados até a emissão de novos laudos de laboratórios independentes. A empresa também destaca que os produtos são seguros para o consumidor, mas propôs para a Anvisa que os itens sejam testados por laboratórios independentes autorizados pela agência. A qualquer momento, mais notícias aqui na Oriente. 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
1: 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Meio-dia e 3 minutos. 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
2: E aí, gente, sejam muito bem-vindos ao Link, o programa que te deixa por dentro de tudo, com aquela energia que só a gente tem. E já para começar essa nossa parte, a gente tem uma notícia que tá bombando nas redes e deixou o maridão de boca aberta, viu?
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2: A modelo Cynthia Dicker, de 39 anos, simplesmente arrasou ao compartilhar umas fotos usando uma lingerie super transparente. E quem foi que não aguentou e correu para comentar? Ninguém menos que o Pedro Scooby, o maridão dela, de 37 anos. Imagina a cena, né? Aquelas fotos que quebram a internet e fazem todo mundo falar. Ela mostrando todo o estilo e ele, claro, babando. Um casal que sempre dá o que falar e agora mais ainda. Mas olha, se você achou que as novidades acabaram, se enganou. Tem muito mais Link pra você daqui a pouco, na próxima parte do programa. Não sai daí que eu volto já.

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1: Meio-dia e 21 minutos. 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
1: 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Meio-dia e 31 minutos.
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1: Meio-dia e 38 minutos.
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1: Meio-dia e 57 minutos.
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4: Voltamos com o Café Express. Eu sou Vitória Vieira.
5: Confira só as manchetes de agora do Café Express.
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4: Mudanças na dieta podem reverter o processo de envelhecimento.
5: Abates de bovinos, suínos e frango cresceram no primeiro trimestre.
4: Mesmo após derrota histórica, Lula sinaliza o envio de nome de Messias ao STF.
5: Marisa reverte lucro e registra prejuízo líquido de 95,8 milhões de reais no primeiro trimestre.
4: Oncoclínicas mais que triplica prejuízo no primeiro trimestre para 438 milhões de reais. Uma pesquisa feita pela Universidade de Sydney explica que mudanças na alimentação por apenas 4 semanas podem influenciar indicadores relacionados ao envelhecimento biológico. O estudo analisou como diferentes dietas afetam a chamada idade biológica em pessoas mais velhas, o que pode variar conforme fatores como genética, ambiente e estilo de vida. Os resultados sugerem que ajustes alimentares podem melhorar em curto prazo marcadores associados à saúde celular e ao envelhecimento.
5: O abate de bovinos, suínos e frangos no Brasil apresentou crescimento no primeiro trimestre de 2026, em comparação ao mesmo período de 2025, segundo dados divulgados pelo IBGE. Apesar do avanço anual, os três segmentos registraram queda em relação ao quarto trimestre de 2025. O levantamento integra as pesquisas trimestrais do abate de animais, leite, couro e produção de ovos de galinha. No caso dos bovinos, o país abateu 10,2 milhões de cabeças entre janeiro e março deste ano, volume 3,3% superior ao registrado no mesmo período do ano anterior. Em contrapartida, houve retração de 6,8% na comparação com o último trimestre de 2025.
4: O presidente Lula afirmou a aliados que pretende reenviar ao Senado a indicação de Jorge Messias ao Supremo Tribunal Federal antes das eleições. Isso apesar da derrota anterior na casa. No dia 29 de abril, o Senado rejeitou o nome do ministro da Advocacia-Geral da União por 42 votos a 34, o que representou uma derrota política para o governo e tensionou a relação com o presidente do Senado, Davi Alcolumbre, apontado como articulador do resultado. Mesmo assim, Lula sinaliza a insistência na indicação, embora ainda não haja definição final nem acordo político consolidado com o Senado.
5: Notícias do mercado financeiro.
6: Mercado financeiro. Tudo sobre a Bolsa de Valores.
5: A Marisa, a MAR3, reportou prejuízo líquido de 95,8 milhões de reais referente ao primeiro trimestre de 2026, mostrou um relatório de resultados enviado ao mercado. A cifra representa uma reversão do lucro de 2,4 milhões de reais registrado no mesmo período do ano anterior. O EBITDA, que mede o desempenho operacional, caiu 66,9% na comparação anual para 28,6 milhões de reais no período de janeiro a março. No caso da margem EBITDA, houve uma uma redução de 19 pontos percentuais, caindo de 29% para 10%.
4: A Oncoclínicas reportou prejuízo líquido de 438 milhões no primeiro trimestre, mais que triplicando o prejuízo de 131 milhões registrado no mesmo período do ano passado. O EBITDA ajustado ficou negativo em 49,2 milhões, com margem negativa de 4,2%. Ao final do trimestre, a dívida líquida financeira da companhia, somada às aquisições a pagar, atingiu 3,26 bilhões de reais.
5: Outras notícias daqui a pouco no Café Express.
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1: 1:07.
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6: 1:43. 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

0: Você sabia?
1: Você sabe se uma cor pode ter mais de um nome?
0: Você sabia?
1: Os nomes de muitas cores surgem a partir de comparações com elementos da natureza, como azul marinho, por exemplo. A palavra vem da observação da cor do mar e pode acontecer de a mesma cor ser chamada por nomes diferentes. É o caso de laranja ou abóbora, por exemplo. Palavras que se referem aos vegetais e também à tonalidade resulta a mistura de amarelo e vermelho. Em inglês, o termo orange serve para a cor e também para a fruta.
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1: 1:58.
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7: Olá, as notícias do Brasil e do mundo, agora no seu rádio.
8: E eu sou Vitória Vieira. Vamos às manchetes.
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7: Enem terá inscrição automática para alunos do terceiro ano da rede pública.
8: China deve comprar ao menos 17 bilhões de dólares em produtos agrícolas dos Estados Unidos por ano, diz Casa Branca.
7: Há poucos dias do fim do prazo, 40% não enviaram a declaração do imposto de renda.
8: Elbor vê lucro encolher no primeiro trimestre após alta das despesas financeiras.
7: Fundo imobiliário vende imóvel por R$4,9 milhões e anuncia lucro por cota. O Ministério da Educação anunciou que estudantes concluintes do ensino médio da rede pública terão inscrição automática no Enem a partir da edição de 2026. A medida foi oficializada e também integra o exame ao Sistema de Avaliação da Educação Básica. Os alunos do terceiro ano precisarão apenas confirmar a participação, escolher a língua estrangeira e solicitar recursos de acessibilidade se necessário. O INEP ampliará em cerca de 10 mil o número de escolas que ampliarão as provas, permitindo que aproximadamente 80% dos estudantes façam exame na própria unidade escolar. O MEC também avalia oferecer apoio para transporte aos candidatos que precisarem se deslocar.
8: A China assumiu o compromisso de comprar pelo menos 17 bilhões de dólares anuais em produtos agrícolas dos Estados Unidos entre 2026 e 2028, segundo o comunicado da Casa Branca. O acordo foi firmado durante reuniões entre o presidente Trump e o presidente chinês na semana passada. O valor anunciado não inclui os compromissos de compra de soja americana acertados anteriormente por Pequim, em outubro do ano passado. Além disso, a Casa Branca informou que a China voltou a autorizar importações de aves provenientes de estados americanos, considerados livres da gripe aviária, e indicando assim uma retomada parcial do comércio agrícola entre os dois países.
7: Faltando poucos dias para o encerramento do prazo, a Receita Federal recebeu 26,2 milhões de declarações do Imposto de Renda, o equivalente a 59,7% do total esperado, que é de 44 milhões. Segundo o órgão, 64,8% dos contribuintes terão direito à restituição, enquanto 19,8% pagarão imposto. A maior parte das declarações foi enviada pelo programa de computador, mas também houve adesão ao sistema online e ao aplicativo Meu Imposto de Renda. Mais da metade dos contribuintes utilizou a declaração pré-preenchida. O prazo de entrega termina no dia 29 de maio, às 23h59. Quem perder a data estará sujeito à multa mínima de R$ 165,74 ou 1% do imposto devido.
8: Vamos com as notícias do mercado financeiro.
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8: A Elbor, incorporadora focada no segmento de médio e alto padrão, registrou lucro líquido atribuível aos sócios controladores de R$ 1,9 milhão no primeiro trimestre, uma queda de 74,5% em relação a 2025. No consolidado, o lucro totalizou 24 milhões, recuo de quase 32% na mesma base operacional de comparação. A receita operacional líquida, por sua vez, somou 346 milhões entre janeiro e março, crescimento de 15,8% em relação ao primeiro trimestre e de 11,5% frente ao quarto trimestre do ano passado, refletindo mudanças no mix de vendas.
7: O Fundo Imobiliário Pátria Renda Urbana, HGRU11, anunciou por meio de fato relevante que vendeu um de seus imóveis, localizado no município de Concórdia, em Santa Catarina, por R$ 4,9 milhões. Segundo o comunicado, o pagamento será feito em etapas. A primeira parcela, no valor de R$ 2,3 milhões, já foi recebida pelo fundo, enquanto o saldo restante de R$ 2,6 milhões será quitado em 6 prestações mensais de R$ 433,3 mil, corrigidas pelo IPCA.
8: Obrigada pela companhia. Um ótimo dia. Amanhã tem mais. 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
2: 2:05.
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2: 2 horas e 16 minutos.

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2: 2 horas e 28 minutos.

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1: 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E aí, galera antenada, que bom ter você com a gente nessa parte do programa Link, pronta para agitar sua terça com as novidades mais quentes. E olha que legal essa curiosidade que a gente trouxe para você.
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1: A rapper de Houston, Megan Thee Stallion, que é super conhecida pela paixão dela por animes e mangás, resolveu compartilhar com a gente uma lista. Sim, ela revelou quais são os seus 6 animes favoritos. Fico imaginando quais serão, né? Será que algum deles é o seu também? É sempre bacana ver artistas com essas paixões que a gente compartilha. E a gente tá ligado em tudo que rola no mundo da música, da cultura pop e, claro, no universo dos famosos internacionais. Obrigada demais pela sua companhia e pela sua sintonia. Mas não se preocupe, a gente se encontra na próxima edição do Link, viu? Não perca! Até lá! Um abraço!
0: Você

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1: 2:34.
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1: 2:46.
2: Luan Santana e Léo Foguete. Luan City Festival, São Paulo.

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1: 2:59.
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10: Oriente. 15:03.
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13: Bora lá, começando mais uma edição do programa Cai no Laço. Prazer, aqui é o Fernando Leme, desejando pra você aquela quarta-feira pra lá de especial.
14: Segura, meu povo!
13: hoje é dia 20, hein? Quem diria 20 de maio?
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13: Fatos do dia! O tempo passou e tá passando, né? Lá em 1498 do dia de hoje, Vasco da Gama chegou a Calicut e se tornou o primeiro europeu a atingir a Índia, contornando a África. Em 1506, o navegador genovês Cristóvão Colombo morreu aos 55 anos em Vila Dolodi, na Espanha. Ele morreu pobre e ainda acreditando que havia chegado às Índias. Em 1902, o exército americano deixou Cuba depois de 13 anos de ocupação. Tomás Estrada Palma tornou-se o seu primeiro presidente. Em 1932, a americana Amelia Earhart, ela decolou de Newfoundland, no Canadá, no primeiro voo solo, sem escalas, atravessando o Oceano Atlântico, feito por uma pilota. E ela aterrissou na Irlanda no dia seguinte. Quem mais aqui? Deixa eu ver. Em 1939, o serviço de postagem aérea sobre o Atlântico, ele foi iniciado para a empresa aérea Pan American. Em 1940, os primeiros prisioneiros chegaram ao campo de concentração nazista de Auschwitz. E em 84, a ex-presidenta Maria Estela Martínez de Perón regressou a Buenos Aires, depois do exílio, na Espanha, em Madrid. Hoje quem faz aniversário é o ator Cauã Reymond, o religioso Marcelo Rossi, o padre Marcelo Rossi, a Lucélia Santos, atriz, o jogador Roger Milla, atriz Cher. São esses que eu tenho aqui, é o cineasta Luiz Carlos Barreto também. E hoje, dia 20, é o Dia Mundial da Abelha, é também o Dia da Metrologia e é o Dia Mundial do Congregado Mariano.
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13: E vamos lá, conferindo aí a nossa programação, segue.
16: Sim. Ai, moleque, segue nem um serinho de sucesso.
17: Joga o Sábio Murilo e

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0: Joga a mãozinha pra cima e fazer muito barulho aí, vai São Paulo!
1: Obrigadão!
0: Muito obrigado, muito obrigado!
1: Brilhão, obrigado, querido, demais.
0: Tamo junto, cara.
2: Elas jamais imaginaram que seriam mãe e filha. Professora adotou aluna rejeitada por várias famílias, destinada a estar na minha vida, diz o texto aqui. Vamos lá. Depois de ver o sofrimento de uma aluna rejeitada por várias famílias, a professora adotou a menina e deu um lar com amor para a pequena Mari, que tinha 7 anos. Ou que tem 7 anos, né? Deixa eu ver. As duas se conheceram no segundo ano do ensino fundamental do Arkansas, nos Estados Unidos, e aquela garotinha engraçada e apaixonada por livros foi conquistando o coração da professora. Mari viveu anos em lares adotivos. Ela foi devolvida por várias famílias, mas ela mantinha uma alegria contagiante. Ela era naturalmente engraçada e incrivelmente criativa. Ela adorava ler e tinha esses pequenos comentários com uma sabedoria além da idade dela, disse a professora. O nome da professora é Lexi McClelland. Deixa eu ver, como professora, você tenta não ter alunos favoritos, mas ela era uma daquelas crianças cuja responsabilidade preenchia a sala. Na época, ela só conhecia detalhes básicos sobre a vida de Mary, mas não conseguia se livrar da sensação de que a menina estava de alguma forma destinada a fazer parte da sua vida. Enfim, parecia que Deus estava guiando tudo, disse ela, como se ela estivesse destinada a estar na minha vida. Enfim, aí nas redes sociais você pode procurar a história delas. E aí a professora resolveu adotar a menina e hoje vivem felizes para sempre.

0: vamos lá, é hora de mandar alô pra quem tá na sintonia da nossa programação, mandando WhatsApp aí pra gente. A Sônia e a Adriana estão no trabalho acompanhando o nosso programa, obrigado pelo carinho. Sabrina Gonçalves também, a Márcia Forni, obrigado. Zé Eliosmar, a Fernanda, Maria Rita, obrigado pelo carinho. E a Elza também tá acompanhando o nosso programa, valeu. Continue na sintonia aqui na 98,3.
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0: 15 horas e 19 minutos.
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0: Oriente. 15 horas e 22 minutos.
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0: gente segue por aqui com muita música boa.
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0: Essa é a trilha sonora da sua programação. Vamos lá, continua.
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Quem tá feliz, joga a mão no céu e curte Roberta Miranda e Gustavo Mioto. Pra quem nunca sofreu com essa aqui, não tá vivendo direito.

0: você está acompanhando o nosso programa com muita música boa, muitas informações também, né, do Brasil e do mundo, e as suas participações através do WhatsApp, vai mandando aí, porque daqui a pouquinho rola aquele salve, daqui a pouquinho vai rolar aquele super alô.
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0: essa.
1: O programa por aqui não pode parar, né? E os alôs também não. A Vanicinha Pereira tá acompanhando o nosso programa. Obrigado pelo carinho. A Willa. Alô, Renata. A Laura Maria também tá acompanhando o nosso programa. O Guilherme. A Suelen Castilho. Obrigado pelo carinho. E a Juliana Chediak também acompanhando o nosso programa. Obrigado. Aquele alô.
2: Fechando mais um bloco por aqui com muitos sucessos, né? Que você sempre curte aqui com a gente. E a gente faz uma rápida pausa, mas já já tem mais. Pera aí.
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5: Agora! Você sabia?
6: Tudo aquilo que você gostaria de saber.
5: Mas não tinha ninguém
6: para explicar.
5: Você sabe para que servem os pelos?
6: Não sei.

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1: 15:41.
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4: 15h44.
5: Você sabia?
6: Você sabe pra que servem os pelos?
5: Você sabia?
6: Eles têm funções diferentes conforme a parte do corpo. Os cabelos, por exemplo, protegem a cabeça dos raios ultravioletas do sol e do frio quando chega o inverno. Já os pelos que ficam no nariz filtram e aquecem o ar que respiramos, evitando que sujeira e bactérias entrem nas vias aéreas. As sobrancelhas protegem os olhos do suor, enquanto os cílios evitam que partículas caiam nos olhos. No restante do corpo, os pelos ajudam a nos alertar quando algo encosta na pele, além de ajudarem no controle da temperatura do corpo.
5: Tá, tá.

0: E vamos lá, conferindo aí a nossa programação, segue.
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0: Música boa pra você é aqui na nossa programação.

Médicos de um hospital público de Fortaleza conseguiram salvar a estudante Ana Clara Oliveira. Ela foi vítima de tentativa de feminicídio em Quixaramobim, no sertão do Ceará. A jovem, que teve as duas mãos decepadas, passou por uma cirurgia que durou 12 horas e reuniu uma equipe de 15 profissionais especializados. O crime aconteceu na madrugada do dia 1º. Segundo a Polícia Civil, os irmãos Ronivaldo Rocha dos Santos e Evangelista Rocha dos Santos viraram réus pelo ataque. A investigação aponta que um deles planejou a ação e o outro atacou a Ana Clara com golpes de foice. E dias depois da cirurgia, a jovem começou as sessões de fisioterapia e terapia ocupacional. Ela já conseguiu mexer os dedos das mãos pela primeira vez com o procedimento, que foi visto pela equipe médica como um sinal positivo para sua recuperação. De acordo com a investigação, o namorado dela, na época, teria participado do planejamento do ataque e levado o irmão até a casa da vítima. A Evangelista Rocha dos Santos, ele foi apontado como responsável pelos golpes, né? O delegado da região afirmou que os dois respondem por tentativa de feminicídio. Segundo a Ana, o relacionamento de quase 2 anos tinha muitas crises de ciúmes e discussões. Na noite do crime, após uma briga em frente à casa do casal, ela jogou uma pedra no carro do namorado e quebrou para-brisa. E depois disso, ele saiu do local e voltou acompanhado do irmão, e aconteceu tudo o que a gente acabou de dizer aqui. Vamos lá, o programa não para.

0: aí, mandou um WhatsApp pra nossa programação. É hora de mandar um salve pra galera que tá acompanhando a gente, ó. A Angelita Silva tá na sintonia também, a Larissa Vilela, a Glória, Amanda, Antônio Neto, obrigado. Gleiciane Junqueira, valeu.
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0: 15 horas e 59 minutos.
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0: 16:03.
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0: E vamos lá, a sequência de músicas por aqui, não para.

mais gostosa no seu rádio. Obrigado pela audiência. Continue participando aí através do WhatsApp, porque daqui a pouquinho vai rolar aquele salve. Daqui a pouquinho vai rolar aquele alô pra quem tá acompanhando a nossa programação. Obrigado aí pela audiência. Vamos lá, a música continua.

0: Alô, Medina, Pedra Grande, Mata Verde, alô, pessoal de General Dutra.
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0: aqui. Vamos seguindo o nosso programa. Muito obrigado pelo carinho de cada um de vocês. A Estela está na sintonia da nossa programação. A Cláudia Moreira, a Matilde Silva também, a Maria Helena, Sebastiana de Fátima Bernardes, André Aparecida, Daniel Gregatti também está acompanhando o nosso programa. Valeu!
1: E aí, tá curtindo? Claro que tá. Tá gostando? Espero que sim. Então, aguenta a mão aí que a gente já volta com muito mais músicas para você. Peraí.
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1: 16 horas e 19 minutos.
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1: Oriente. 16 horas e 23 minutos.

0: Valeu, valeu, Matheus Calma, Simone Mendes.
1: Que linda!
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3: Irmã mais velha doou o rim e salvou a vida do caçula. Sempre cuidei dele. É uma nova chance em família. A irmã mais velha, que sempre cuidou do caçula, acaba de doar um rim e salvar a vida dele. E foi justo no dia do aniversário de 49 anos do Troy, que é o nome dele, né? Ele estava com uma doença renal em estado terminal. E como tem sangue tipo B positivo, que é um pouco comum, a família sabia que encontrar um doador compatível seria difícil. Mas ele, por sorte, ela, né? Por sorte, a irmã Kim deu positivo no teste. Então, assim que eu descobri que eu era compatível, não hesitei nem um pouco. Eu sou muito grata e me sinto abençoada por poder fazer isso por ele, disse ela à revista People. Ele é de Nova York e descobriu em 2024, durante um exame físico de rotina, que a função renal do corpo dele estava diminuindo. Quando o quadro clínico piorou, ele acabou entrando na lista nacional de espera por transplantes. Em 2025, ele foi diagnosticado com doença renal em estágio terminal causada por hipertensão. Ele começou a fazer diálise e a procurar um doador compatível. E foi então que a irmã Kim se apresentou, descobriu que era uma doadora compatível, um caso raro e com alta probabilidade de sucesso, e decidiu então doar o rim ao irmão caçula. Sempre cuidei do meu irmãozinho. Ver a vida no rosto dele significa tudo pra mim, disse ela. 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
3: E vamos lá, conferindo aí a nossa programação. Segue.

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música maravilhosa que você gosta rola aqui na nossa programação. Nosso muito obrigado pelo seu carinho, pela sua audiência. Continue pedindo a tua aí através do nosso WhatsApp. Daqui a pouquinho a gente vai mandar aquele alô pra galera toda que tá na sintonia aí. E claro, sua canção também rola aqui na nossa programação, né? Muito bom saber que você tá aí. Esteja você em casa, no seu trabalho, esteja você aí dando uma caroninha pra gente no teu carro, no teu caminhão. Nosso muitíssimo obrigado pela tua audiência. Vamos lá, a programação não para.

0: Pra você que tá acompanhando a nossa programação, mandando WhatsApp, atenção, hein? É hora de mandar alô. A Helenice Rocha tá com a gente, a Aline, Matheus Reis, a Juliana também, a Sônia Santos, obrigado pelo carinho, e a Maria Ângela, valeu! Continue ligado na Rádio Oriente FM, sucesso o tempo todo!
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1: 16 horas e 46 minutos.
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0: 16:50.
1: Você sabia?
2: Você sabe qual é o país com a flora mais rica do planeta?
1: Você sabia?
2: O Brasil é considerado o país com a flora mais rica do mundo e também campeão mundial em termos de flores. Reúne em torno de 50 mil espécies.
3: Daqui a pouco
1: tem mais. Você sabia?
0: Sensacional! Pra você que tá aí no trabalho, nosso muito obrigado pelo carinho. Tô sabendo que tem bastante gente com o radinho ligado aí no trabalho, em casa, no seu carro dando uma caroninha. Boas festas pra todos vocês aí. Vamos lá, o programa não pode parar, o programa por aqui segue. 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
0: E vamos lá, porque por aqui é só música boa.

aquela música que você gosta, na melhor programação do seu rádio. Você participa, você pede, a gente, né, vai anotando aqui os pedidos musicais, mandando para o programador e a qualquer momento rola na nossa programação. Vamos nessa, a música continua.

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0: Vamos seguindo o nosso programa, mandando aquele alô bacana para todo mundo aí na sintonia da nossa programação. A Águida e o Serafim estão em casa acompanhando. Grande abraço para vocês aí, a Lúcia Reis, a Tatiane e o Manuel também, a Célia e o Oliver, a Viviane, o Rander e o Ricardo e o Fernando também acompanhando o nosso programa lá no trabalho. Um grande abraço para vocês aí.
1: Que bom que você tá curtindo a nossa rádio. Fica aí, eu volto já.
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5: 17 horas e 5 minutos.
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5: 17 horas e 9 minutos.
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8: Maravilha, maravilha, vamos lá, começando mais uma edição do Babados e Fofocas. 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
8: Hoje é dia 20, meu amigo. Hoje é quarta-feira, quero saber qual é a dica do dia, de manda.
10: Fernando, hoje na verdade é uma receitinha, tá? Uma receitinha de um tira-limo caseiro que vai apenas dois ingredientes e funciona e é excepcional.
8: O que, que é tira-limo? Explica pros mais.
10: Tira-limo é pra tirar aquele limo, ó, entendeu, né? O tira-limo serve pra tirar o limo que fica no banheiro, nos cantinhos do rejunte, nas beiradinhas do box.
8: Isso chama
10: vezes,
8: limo?
10: Chama. Às vezes ali na pia do banheiro, sabe? Sabe, assim, no vãozinho, perto do silicone.
8: Mas não tem outro nome isso daí, não? Tira limo, não é... Hã? Lodo? Tira lodo?
10: É porque quando fala em banheiro, a gente fala em limo, né? Meu...
8: Ah, é?
10: É, não é exatamente lodo, é um limo.
8: Ah, não sabia, não. Então vamos lá, primeira fofoca.
10: E bora, bora de fofoquinha, gente. Tô aqui no SBT fofocalizando, tá? E a Shakira, ela foi inocentada num processo na Espanha e vai ser reembolsada em nada mais, nada menos que 352 milhões de reais, sim. A Shakira, ela foi inocentada pela Justiça da Espanha de acusações de fraude tributária, que decidiu que a artista deve ser reembolsada aí em mais de 55 milhões de euros. Se a gente converter pro real, dá aí em torno de 352 milhões e 800 mil reais, né? A notícia foi divulgada ali pela agência Reuters agora no comecinho da semana, e o valor que será devolvido à artista são referentes a multas e impostos com juros pagos indevidamente correspondente ao ano de 2011, né? A justiça entendeu que a cantora não era residente fiscal da Espanha naquele período. E esse não é o único processo fiscal contra Shakira na Espanha, na verdade, né? Em 2023, a cantora fechou um acordo com a justiça na cidade de Barcelona e pagou uma multa de 7,3 milhões de euros para poder evitar julgamentos de crimes fiscais entre os anos de 2012 e 2014.
8: Boa, daqui a pouquinho mais informação para você dos bastidores. Vamos de música?
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0: babados e fofocas na sua quarta-feira. Não pegou a abertura do programa de novo, minha amiga. Mas vou te contar, hein? Fica sabendo agora a dica do dia.
1: Isso, Fernando. Vou ensinar uma receitinha de um tira-limo caseiro que tem só dois ingredientes e funciona perfeitamente.
0: Sensacional. Já, já.

0: Senhor.
1: Água Boa de Minas, você de Encruzilhada na Bahia e também Itabuna na Bahia, ouvindo a gente. Obrigado pelo carinho, obrigado pela sintonia de cada um de vocês. Essa é a Oriente. Um Brasil de audiência, meu amigo.
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0: Vamos lá, por aqui a nossa programação não pode parar. Muitíssimo obrigado aí pela sua sintonia. E é hora das informações dos bastidores artísticos.
1: E a Fernanda Cristina, mãe do Vini Júnior, decidiu limitar os comentários do Instagram depois de virar alvo de críticas por parte dos fãs da Virgínia Fonseca. E a confusão começou, né, após viralizar aí nas redes um print mostrando que ela teria curtido um comentário que chamava a influenciadora de peso na vida do jogador. Pois é. No texto que repercutiu nas redes, o autor dizia que a mãe do atleta estaria mais leve após o fim do relacionamento do filho. Depois que a suposta curtida ganhou força em perfis de entretenimento, a Fernanda passou a receber uma série de ataques no post mais recente e, segundo reportagens publicadas também, agora na última segunda-feira, ela também limitou as interações na conta. O episódio ele ganhou ainda mais repercussão porque o término da Virgínia e do Vini foi anunciado no final de semana, né? Poucos dias depois de a influenciadora aparecer do lado da então sogra em Madrid. Desde então, rumores e indiretas envolvendo o fim do namoro, né, passaram a movimentar aí as redes sociais.
0: E daqui a pouquinho tem mais uma pra você.
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6: 17:25.
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6: 17:28.
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0: 17:29.
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2: É rápido, voltamos. Uma ótima quarta. Hoje é dia 20.
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2: E vamos lá, Gi, mais fofocas.
3: Tô aqui no Ofo Chico agora e José Loreto e Loretinho são irmãos. Será? O mistério, né, que movimentou as redes sociais nos últimos dias finalmente chegou ao fim, né? O José Loreto, ele revelou agora no último dia 18 o resultado do teste de DNA feito para descobrir se realmente tinha algum parentesco com o Lohan Galdino, né? Servente de pedreiro que viralizou na internet pela impressionante semelhança física com o ator, né? Apesar aí das comparações constantes e da repercussão gigantesca nas redes, o exame descartou qualquer ligação familiar entre os dois. A revelação aconteceu num vídeo publicado pelo próprio Loreto, né, que contou detalhes ali da análise genética feita após a dupla virar assunto em todo o país. Segundo o ator, o material foi comparado a um banco com mais de 600 mil pessoas, né? Ainda assim, o resultado não apontou relação sanguínea entre eles. Olha lá, Lohanzinho, meu irmão de alma, meu parceiro, é meu sósia oficial, afirmou o Loreto, né, que demonstrou carinho aí pelo novo amigo mesmo após o resultado negativo de DNA.
2: Olha aí, tá vendo, minha senhora? Tudo que rola aí nos bastidores, você fica sabendo primeiro aqui. Vamos lá, a música continua.

0: Mais músicas pra você e mais informações também. É só aqui no Babados e Fofocas. Daqui a pouquinho a dica do dia.
1: Isso mesmo, receitinha de um tira-limo com dois ingredientes.
0: Maravilha, já já.

0: assim que vamos seguindo por aqui. Esse é o nosso programa. Nosso muito obrigado pela sua sintonia. Que bom que você está acompanhando a gente. Vamos de fofoca?
1: Tô aqui no R7 Entretenimento e a Confederação Brasileira de Futebol disponibilizou oficialmente, né, no último domingo, a faixa Bate no Peito, né, que já está disponível aí em todas as plataformas digitais pela Sony Music. E para embalar a caminhada, né, da seleção brasileira rumo à Copa do Mundo aí de 2026, a faixa ela foi criada para funcionar como um símbolo sonoro da torcida brasileira durante o torneio e será executada nos estádios em momentos estratégicos da partida do Brasil. A iniciativa faz parte aí de uma ação global organizada pela FIFA, que autorizou cada seleção participante a escolher uma canção oficial para poder representar a sua identidade cultural, né, durante ali o Mundial. E a música do Brasil, gente, reúne artistas, assim, de diferentes gêneros musicais, gerações também da indústria brasileira. Olha, para vocês terem ideia, participaram da faixa a Ludmilla, o João Gomes, o Zeca Pagodinho, Samuel Rosa, Veig, né? Enquanto na produção, sobre o comando de Papatinho, gente. O projeto aposta justamente na mistura de ritmos para poder criar uma conexão mais ampla, né? Com o público brasileiro. Então, é uma mistura de samba com funk, com rap, com pagode, com pop, com piseiro, né? Que aparecem ali como elementos centrais da composição, reforçando a diversidade musical do país. E aí, você já escutou a nova música pra representar o Brasil nessa Copa?
0: Daqui a pouquinho tem mais uma.
2: E lá se foi mais um bloco, né? Que você curtiu por aqui com muita música boa. Já, já a gente volta.
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6: 17:42.
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8: Dezessete horas e 46 minutos.
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8: Programa que segue, bebê. Ótima quarta-feira pra você. 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
8: E vamos fofocar.
11: E a Paula Amorim e o Breno Simões compartilharam, né, um momento especial da família. O casal revelou que tá esperando uma menina. Os ex-participantes aí do BBB 18 descobriram o sexo, né, do segundo filho durante um chá revelação intimista e cheio de simbolismo, né, do lado dos amigos e também dos familiares. Eles já são pais do Theo de 3 anos, né? A Paula e o Breno já haviam contado aos seguidores os nomes escolhidos, né, que seriam Marina caso fosse menina e Bernardo se fosse menino. E a descoberta aconteceu no meio de uma decoração com tema de arco-íris escolhida em referência às perdas gestacionais enfrentadas pela influenciadora nos últimos anos. Nas redes sociais, os dois eles publicaram registros emocionantes do evento e celebraram a chegada da filha, né? O casal relembrou também a trajetória até a nova gravidez, marcada por momentos delicados vividos longe dos holofotes, né? A previsão é que a bebê nasça sair no final de agosto.
8: Boa! Vamos lá, quarta-feira sensacional e muita música pra você no Babados e Fofocas.

0: Uma atrás da outra, já já tem alô, vai mandando seu WhatsApp, daqui a pouquinho também a dica da Gi, né Gi?
1: Isso mesmo, um tira-limo com dois ingredientes caseiro e que limpa super.
0: Boa! Música.

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0: Tá vendo como o tempo passa? Fala a verdade. Mais músicas pra você, mais informações. Chegamos na hora da dica do dia já, no finalzinho do programa. E a gente vai trazer então a dica de como tirar o limo dos cantinhos aí da junta, do seu banheiro. Ou qualquer outro lugar também, né, Gi? Onde tiver limo.
1: Sim, principalmente em pia, né?
0: Em pia. Diz aí pra nós então.
1: E bora pra nossa diquinha do dia, receitinha do nosso limpa-limo caseiro, que é muito fácil. Gente, você vai misturar partes iguais, tá? De bicarbonato de sódio e água oxigelada volume 10. É só isso, tá pronto? Um tira-limo super, hiper, mega, ultra eficiente, tá? Aqueles cantinhos, né, que precisam assim de mais detalhes pra poder remover, é só você usar uma escovinha de dente velha, uma escovinha que você não usa mais, ou uma escovinha que você comprou específico pra aquilo, né, só pra facilitar mesmo, pra entrar ali nos cantinhos, mas não é pra você ficar esfregando não, porque a solução ela dá conta de remover tudo mesmo.
0: Maravilha! Boa! Vale a pena experimentar?
1: Com certeza!
0: Gi, até amanhã.
1: Até.
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0: 18 horas.
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6: O anjo do Senhor anunciou a Maria, e ela concebeu do Espírito Santo. Ave Maria, cheia de graça, o Senhor é convosco. Bendita sois vós entre as mulheres e bendito é o fruto do vosso ventre, Jesus. Santa Maria, Mãe de Deus, rogai por nós, pecadores, agora e na hora de nossa morte. Amém. Rogai por nós, Santa Mãe de Deus, para que sejamos dignos das promessas de Cristo. Oremos. Infundi, Senhor, como vos pedimos, a vossa graça em nossas almas, para que nós, que pela anunciação do anjo, vimos ao conhecimento da encarnação de Jesus Cristo, vosso Filho, por sua paixão e morte, sejamos conduzidos à glória da ressurreição, pelo mesmo Cristo, Senhor nosso. Amém.
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8: Nota de falecimento. 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
0: 18 horas e 4 minutos.
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0: 18 horas e 5 minutos.
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0: história diz que um jovem rapaz, ele conseguiu um emprego em uma grande fazenda. No primeiro dia, o dono entregou a ele um machado novinho e disse: vai e faz o seu melhor. Animado, o rapaz trabalhou sem parar e conseguiu derrubar 18 árvores em um único dia. Aí o fazendeiro ficou impressionado e disse: excelente trabalho, meu rapaz. Motivado pelo elogio, no dia seguinte, ele acordou mais cedo e trabalhou ainda mais forte. Mas no fim do dia, havia derrubado apenas 15 árvores. Aí no terceiro dia ele se esforçou ainda mais, até sentir as mãos doendo. E mesmo assim ele conseguiu cortar somente 10 árvores. E sem entender o que estava acontecendo, ele começou a pensar: ué, eu tô ficando fraco. Meu Deus do céu, eu tô decepcionado comigo mesmo. Envergonhado, ele foi conversar com o fazendeiro. Ô patrão, eu não sei o que está acontecendo comigo. Eu tô me esforçando cada vez mais, mas a minha produção só diminui. Aí o fazendeiro olhou para ele e perguntou o seguinte: quando é que foi a última vez que você afiou o seu machado? E o rapaz respondeu: eu não tive tempo para afiar o meu machado. Eu estava ocupado demais tentando cortar as árvores. Aí naquele instante ele percebeu o erro. Muitas vezes na vida da gente, a gente acaba fazendo exatamente isso que ele fez. A gente corre sem parar, a gente trabalha até o limite, a gente insiste, a gente se cansa, mas a gente esquece de cuidar daquilo que nos mantém fortes. A gente esquece de descansar, de aprender coisas novas, de cuidar da mente, da saúde, da fé e das pessoas que nós amamos. E então a gente começa a perder força sem perceber. Nem sempre trabalhar mais significa produzir mais. Às vezes a maior sabedoria é parar por alguns minutos e afiar o seu machado. Olha, você pode continuar participando aí, mandando seu WhatsApp para nossa programação. O número é 33997096596. Essa é a Rádio Oriente FM. Manda aí o seu WhatsApp pra gente, vai lá.
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0: Música boa pra você é aqui na nossa programação.
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0: E aqui é uma atrás da outra, menos intervalos, mais música boa, muita informação do Brasil e do mundo, muitos alôs também. Vai mandando seu WhatsApp aí pra gente. Aqui você fica muito bem informado e ouvindo a melhor programação musical. E a música não para, vamos lá.
1: Sério?

0: Obrigada, BH.
1: E aí, já mandou seu WhatsApp pra nossa programação. É hora de mandar aquele salve pra galera que tá acompanhando a gente. A Isabel Cristina tá junto com a gente, a Tina, a Patrícia, a Heloísa também, a Tatiane, a Eunice, o Olímpio, Darlan Gonçalves também, Conceição Gomes, tá mandando alô pra todo mundo que tá na sintonia, tá querendo ouvir um modão sertanejo. Vamos tocar pra você já já. Ô,
2: gente, não sai daí não, viu? Na sequência tem mais trilha sonora pra você.
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1: 18 horas e 19 minutos.
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6: 18 horas e 22 minutos.
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11: Mais amor e menos drama, né? Não é melhor? Eu acho.

0: Mais músicas pra você, só aqui na nossa programação. E que bom que você tá acompanhando a gente, né? Vai mandando teu WhatsApp aí, porque daqui a pouquinho vai rolar aquele alô bem bacana pra todo mundo. Aqui tem muita informação e muita música pra você.
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0: Respira fundo aí, curte o que vem agora, porque é só música boa.

0: Sensacional, só música boa pra você aqui na Oriente FM 98,3. Vamos mandando alôzinhos pra cidades que acompanham aí a nossa programação. Alô, você de Pedra Azul, Divisa Alegre. Obrigado pelo carinho, obrigado pela sintonia. Águas Vermelhas também aí na sintonia da Oriente.
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0: canseira.
1: Que dia maravilhoso e que dia sensacional. Porque você está aí acompanhando a nossa programação. Nosso muito obrigado pela sua audiência. É muito bom saber que tem assim, ó, um monte de gente ouvindo a gente por toda a cidade. Obrigado pelo carinho, muito obrigado pela sua sintonia. Vamos nessa, a música não para.

0: Mandar.
1: Maravilha, hora de mandar alô para quem tá na sintonia da nossa programação, a Mauricéia Fernandes, a Sueli Martins, Suelen Martins, obrigado pelo carinho, a Paola, abraço também, a Islan, um grande abraço, o Zé Rodolfo, tá na sintonia, Vitória, Paola. O Edson Pereira também está acompanhando a gente. Um abraço para vocês aí. Obrigado pelo carinho.
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1: 18 horas e 41 minutos.
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0: Nota de falecimento. 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

0: 18:46.
1: Você sabia?
2: Você sabe quais são os mandamentos dos escoteiros?
1: Você sabia?
2: Os 10 mandamentos dos escoteiros são confiança, lealdade, ser prestativo, cortesia, respeito aos animais, obediência, bom humor, trabalho, respeito à propriedade, limpeza do corpo e da alma.

0: Atacante Endrick, ele comemorou a convocação para poder defender a seleção brasileira na Copa do Mundo desse ano. A lista ela foi anunciada pelo técnico Ancelotti e os jogadores começaram a reagir nas redes sociais logo depois da divulgação. O Endrick ele vai disputar a primeira Copa do Mundo da carreira. Na publicação, o atacante agradeceu pela oportunidade e falou sobre a chance de representar o Brasil no torneio. O clima entre os convocados foi de comemoração e expectativa para o início da competição. Além do Endrick, outros nomes da seleção também dividiram mensagens com os torcedores, como o Neymar, o Vinícius Júnior, que vão participar da segunda Copa do Mundo, e o Rayan, que fará a estreia em Mundiais.
1: E como é bom saber que você está aí junto com a gente, na 98,3.
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0: E vamos lá, se prepara aí porque tem muito mais sucesso chegando.

Sensacional, tá vendo aí, né? Só musicão pra quem tá acompanhando a nossa programação nesse dia maravilhoso. Continue participando da nossa programação, porque daqui a pouquinho eu vou mandar aquele alô sensacional pra você. Vamos lá, a música continua.

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0: Vamos lá, é hora de mandar alô pra quem tá acompanhando o nosso programa. O Paulo tá na sintonia da nossa programação, a Fátima Pereira também, a Poliana e a Ruth estão no trabalho, a Rejane, a Márcia Silva, o Ronaldo e o Francisco também no trabalho, tá na obra, tá com o radinho ligado acompanhando a gente. Obrigado pelo carinho.
1: Valeu, valeu, pessoal, te espero no mesmo horário.
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0: em Brasília, 19 horas.
1: Está no ar a Voz do Brasil. As notícias do governo federal que movimentaram o país no dia de hoje.
2: Olá, boa noite.
0: Boa noite para você que nos acompanha em todo o país.
2: Quarta-feira, 20 de maio de 2026.
0: Vamos ao destaque do dia. Combate à violência contra as mulheres.
2: Proteção no ambiente digital. Plataformas deverão retirar das redes conteúdos íntimos divulgados sem consentimento.
0: Presidente Lula também sanciona projetos que ampliam o cuidado com as vítimas e endurecem medidas contra os agressores.
3: Todo mundo precisa trazer para si a responsabilidade de que a luta não é dos outros, a luta não é dela, a luta não é feminina, a luta é de ser humano.
2: E ainda, Brasil ganha mais de 500 mil novos professores prontos para a sala de aula.
0: Esse é o resultado da primeira prova nacional docente, Jéssica Gonçalves.
4: Com base nas novas regras para a educação à distância, o MEC informou que todos os cursos de licenciatura EAD não podem abrir novas matrículas e serão encerrados quando as turmas concluírem a formação.
2: Em menos de 24 horas, Move Táxi e aplicativos já tem mais de 160 mil motoristas inscritos.
0: O programa oferece 30 bilhões de reais em créditos para o financiamento de carros zeros, com juros mais baixos. Nazi Brum.
5: As condições de financiamento para homens e mulheres são diferenciadas. Pelo programa, as mulheres podem dispor ainda de 15 mil reais para comprar equipamentos de segurança.
2: Hoje, na apresentação da Voz do Brasil, Mariana Jungmann e Luciano Seixas.
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2: 100 dias de trabalho intenso dos três poderes, executivo, legislativo e judiciário, para combater a violência contra a mulher.
0: Hoje, todas essas esferas se reuniram novamente no Palácio do Planalto para fazer um balanço do Pacto Nacional Brasil contra o Feminicídio.
2: E o presidente Lula anunciou novas medidas que incluem a proteção das mulheres no ambiente digital.
6: Mais proteção à mulher no ambiente digital. O presidente Lula determinou que as plataformas digitais retirem conteúdos íntimos divulgados sem consentimento. E a partir de agora, plataformas digitais serão responsabilizadas, por exemplo, por publicar fraudes, tentativas de golpes e violência contra mulheres e meninas. A medida regulamenta o marco civil na internet. Os anúncios foram feitos no dia em que marca os 100 dias do Pacto Nacional Brasil contra o Feminicídio, firmado entre os três poderes, executivo, judiciário e legislativo. O presidente Lula destacou os avanços que o governo tem feito para combater agressões domésticas e o feminicídio e convocou toda a sociedade para aderir à luta.
3: Todo mundo tem que se sentir agredido quando uma mulher é agredida. Todo mundo tem que se sentir violentado quando uma menina de 12 anos é violentada. Todo mundo precisa trazer para si a responsabilidade de que a luta não é dos outros, a luta não é dela, a luta não é feminina, a luta é de ser humano.
6: Durante o evento, também foram sancionados projetos de lei que criam um Cadastro Nacional de Agressores, ampliam as determinações para afastamento imediato do agressor do convívio com a vítima, endurecem medidas contra criminosos que continuam ameaçando mulheres, mesmo após a prisão, e reduzem burocracias para acelerar a efetivação de medidas protetivas. A primeira-dama, Janja da Silva, destacou a importância do trabalho conjunto que o Pacto Brasil contra o Feminicídio desenvolveu.
7: Proteger a vida das mulheres não é pauta de um ou de outro grupo, de um único governo e de uma só instituição. É uma missão coletiva. Quando convocamos todos por todas, buscamos unir as múltiplas vozes que ecoam pela proteção da vida das mulheres.
6: Nesses 100 dias, o governo do Brasil promoveu um mutirão nacional que resultou em mais de 6.300 prisões de agressores, com 30 mil medidas protetivas acompanhadas e mais de 38 mil vítimas atendidas. Já as Casas da Mulher Brasileira realizaram 148 mil atendimentos neste ano e chegaram a 12 unidades em funcionamento no país. Além disso, mais de 6.500 agressores passaram a utilizar dispositivos de rastreamento e o Ligue 180 ampliou o atendimento para 24 horas por dia, por telefone, WhatsApp, e-mail e vídeos chamadas em Libras. No primeiro trimestre de 2026, foram registrados 301 mil atendimentos. Reportagem Márcia Fernandes.
0: E a gente segue falando desse assunto porque nós temos conosco aqui no estúdio da Voz do Brasil a Secretária Nacional de Enfrentamento à Violência contra a Mulher, Estela Bezerra.
2: Ela vai nos falar um pouco mais sobre as medidas assinadas hoje pelo presidente Lula na proteção dos direitos das mulheres. Boa noite, secretária, bem-vinda.
8: Boa noite, é um prazer imenso estar aqui com vocês.
2: Secretária, vamos começar falando dessa regulamentação do Marco Civil da Internet para ampliar a proteção das mulheres no ambiente digital. Um decreto assinado hoje pelo presidente determina que as plataformas retirem conteúdos íntimos de mulheres vazados sem o consentimento delas. Quais são os termos dessa determinação e como é que vai funcionar para que as mulheres consigam essa retirada rápido, urgente?
8: Olha, o decreto ele de imediato obriga as plataformas digitais a se corresponsabilizarem por esses conteúdos, fazendo com que as plataformas criem canais específicos de denúncia, retirem os conteúdos ofensivos até 2 horas, promovam e mantenham as provas e ainda divulguem o canal do 180 para que as mulheres possam ter acesso a outras informações. É o compartilhamento da responsabilidade dos conteúdos veiculados com as plataformas digitais.
0: E aí a expectativa, então, é que com essa responsabilização das plataformas que a senhora mencionou, elas se tornem mais proativas nesse processo, ou seja, elas próprias já façam esse monitoramento, já façam essa retirada e isso resulte em mais agilidade?
8: A proposta é essa, que tenha proatividade, corresponsabilidade. Se os meios de comunicação, que são concessões públicas, são corresponsáveis pelos conteúdos que veiculam, as plataformas digitais também o são. Eles têm tecnologias e filtram para aquilo que é necessário. Então, terá que ser também usar a tecnologia para a proteção das meninas e das mulheres. Isso também se estende às inteligências artificiais que, por exemplo, retiram as roupas das pessoas, das mulheres e meninas e que oferecem imagens falsas produzidas sinteticamente. Isso também será vedado pelo decreto.
0: Ah, isso é um ponto que eu acho interessante a gente abordar. Elas também, então, vão ter que se responsabilizar quando há esse uso de inteligência artificial para simular uma nudez, por exemplo, que nunca foi feita, inclusive.
8: Exatamente. Hoje você tem plataformas que ofertam isso, retirar a roupa das pessoas. Isso é uma questão ética. Então, nós colocamos também no decreto que a inteligência artificial, ela é vedada a esse uso e a plataforma é responsável pela veiculação dessas imagens falsas.
2: E os criminosos que fazem, que publicam esse tipo de coisa, também serão mais facilmente identificados, porque as plataformas terão que guardar e fornecer, né, quando solicitadas, informações sobre a origem dessas publicações, né?
8: Sim, a tecnologia é capaz de rastrear absolutamente tudo, de onde é postado, como é reproduzido. Essas 2 horas, inclusive, elas são muito poucas. Em 2 horas você pode ter uma difusão, uma disseminação de informação muito grande. Portanto, ele vai ser obrigado a vedar essa difusão e também a apagar esses conteúdos. Eles vão ter que investir em tecnologias para isso, porque eles já investem isso em termos de mercado. Então, vai ter que investir também para a proteção das mulheres.
0: Agora, secretária, também foi sancionada hoje a lei que cria o Cadastro Nacional de Agressores. Esse cadastro, ele poderá ser acessado pelas mulheres, ele vai ser uma consulta pública ou ele vai ser de uso exclusivo de autoridades, por exemplo, para a polícia fazer investigações?
8: Isso ainda não está resolvido, isso vai ser regulamentado, né? Essa é uma lei que foi sancionada hoje, ela vai precisar de regulamentação e é necessário que a gente tenha muito zelo, muito cuidado com os conteúdos que vão ser utilizados. O que a gente tem compreensão é que esse cadastro vai reunir estupradores, feminicidas, agressores, tanto físicos como psicológicos, e esse cadastro de imediato será utilizado para investigação, mas há possibilidade de uso específico para usuários também. Isso ainda vai ter uma discussão na regulamentação da lei.
2: Outra preocupação, secretária, é com a proteção das mulheres vítimas de violência que denunciam seus agressores. Hoje também foram oficializadas medidas para oferecer mais segurança a essas mulheres. Que medidas foram essas?
8: Existem 2 situações muito preocupantes. Uma é aquela em que o agressor continua insistindo em ameaçar as mulheres. Acho que vocês acompanharam. Agressores que são presos e dizem vou matar e dentro do presídio continuam a agir para que essas mulheres mulheres tenham a vida atormentada e às vezes sejam vítimas de feminicídio. Então é um endurecimento das leis dirigida aos agressores que persistem em fazer ameaça, e a outra é o afastamento imediato do agressor do lar. Muitas vezes as mulheres ficam submetidas a voltarem para residências, e 65% das mulheres, elas não têm só dependência emocional, têm dependência financeira, ou total ou parcial. E nesse sentido é preciso afastar o agressor do lar. Então aumentaram as condições de afastar de imediato o agressor do lar.
0: Bom, para concluir, a gente não pode deixar de mencionar, né, secretária, que a gente está completando aí 100 dias do pacto entre os três poderes para esse combate ao feminicídio e à violência contra as mulheres. Queria que a senhora dissesse para a gente o que se pode destacar de avanços nesse período.
8: Olha, a gente avançou muito na ideia de responsabilização do agressor, de não naturalização da violência, porque quando a sociedade diz que um agressor fica solto ou não é punido, a gente está dizendo que ele está agindo comumente, né? Mas existe um grande destaque, né? É a articulação dos três poderes, onde o executivo, o legislativo e o sistema de justiça estão agindo coordenadamente, e ainda um desafio muito grande para a sociedade brasileira, que é a gente trabalhar com prevenção. Quando a gente falou em ambiente digital, a gente não está falando só de conteúdos criminosos, a gente está falando de conteúdo de ódio, de ideia de civilidade que está indo aí nessas rede pills ou pílulas vermelhas, né, que são inclusive com atores que são capazes de ir para a mídia para dizer mentiras, criando situações e factoides que dá a entender que as mulheres são agressoras. Então, nós vivemos num momento em que a prevenção, a ação nas escolas, nos meios de comunicação, nas instituições religiosas, precisam disputar um modelo de civilidade. E eu acho que o presidente Lula fez um movimento muito importante. Quando ele chama os homens para o centro do debate, ele desloca a questão. Então, tem dois deslocamentos. Os homens estão no centro do debate. Se são agressores, podem ajudar a resolver o problema. O outro é que a vergonha não pode ser da vítima. Então, nós estamos nessa construção de uma sociedade que tem um modelo civilizatório onde as mulheres precisam ser respeitadas e não executadas pelos seus parceiros íntimos. Porque a diferença da violência contra os homens e da violência contra as mulheres é justamente que o seu agressor faz parte da sua relação de intimidade familiar. E isso é insustentável.
2: Muito bem, nós conversamos com Estela Bezerra, secretária nacional de enfrentamento à violência contra a mulher. Muito obrigado por sua entrevista aqui à Voz do Brasil.
8: Eu que agradeço, Luciano.
0: E as empresas de tecnologia Google, Meta, TikTok, Kuai e Microsoft foram notificadas pela Advocacia Geral da União, que solicitou a colaboração no combate e na prevenção de fraudes digitais relacionadas ao programa Novo Desenrola Brasil.
2: A iniciativa tem como objetivo apoiar famílias brasileiras na renegociação de dívidas.
0: Na notificação encaminhada às empresas, a instituição destacou que os golpes digitais, além de explorarem a vulnerabilidade dos beneficiários, fragilizam a confiança em políticas públicas legítimas e representam um dano à credibilidade das ações estatais.
2: Motoristas por aplicativo e taxistas já começaram a se inscrever no Move Táxi Aplicativos para o financiamento de veículos novos.
0: O governo do Brasil acredita que o programa tem potencial para comercializar até 300 mil veículos em todo o país.
2: E o programa traz vantagens para as mulheres, como taxas de juros mais baixas e recursos para a compra de equipamentos de segurança.
9: Em menos de 24 horas, 164 mil motoristas se inscreveram para participar do programa Move Táxi Aplicativos. Podem participar motoristas de aplicativo com cadastro ativo há pelo menos 12 meses, com ao menos 100 corridas na mesma plataforma e taxistas registrados em atividade. As condições valem para carros novos de até R$ 150 mil, reais, de montadoras habilitadas no programa Mover. O taxista Francisco Neto, de Brasília, acredita que assim todos saem ganhando.
10: Parece que é um projeto bom, né? Todo mundo ganha, né? Porque se a frota está renovada, é tendência que melhora para todo mundo.
9: Para fazer a inscrição no programa, basta acessar gov.br/movebrasil. Como conta o Wallace Moreira Lima, secretário nacional de Desenvolvimento Industrial, Inovação, Comércio e Serviços.
11: A partir desse link que o trabalhador se cadastra, ele já vai ter a informação em 5 dias se ele estar apto ao programa. E aí ele já vai saber que ele pode se beneficiar desse programa.
5: E as condições de financiamento para homens e mulheres são diferenciadas, como explica o secretário Wallace Moreira Lima.
11: Para as mulheres, terá uma taxa de juros menor, a carência para o homem e para a mulher são de 6 meses. Para o homem, o financiamento em até 60 vezes, mas para as mulheres em até 72 vezes.
5: Pelo programa, as mulheres podem dispor ainda de R$15 mil para comprar equipamentos de segurança. Para a motorista por aplicativo, Karine Trindade, uma oportunidade para as mulheres.
12: Para nós, é uma grande vitória, e para as mulheres, que vai ter os juros mais reduzidos também, e esse financiamento mais facilitado para todos os trabalhadores e trabalhadoras de aplicativo.
5: O total de crédito disponível para o programa é de R$30 bilhões por meio do Banco Nacional de Desenvolvimento Econômico e Social, BNDES. Os financiamentos devem ser efetivados a partir do dia 19 de junho. De acordo com o Ministério da Fazenda, esse prazo é necessário para definição de detalhes e informações aos bancos comerciais sobre o programa. Com locução de Nazi Brum, reportagem de Luciana Colares de Holanda.
0: Hoje, no programa Bom Dia Ministro, produzido pela Empresa Brasil de Comunicação, Volney Queiroz, da Previdência Social, afirmou que o governo trabalha para reduzir a fila do INSS.
2: Entre as ações para reduzir as filas estão a realização de mutirões e a contratação de novos peritos.
0: Segundo o ministro, a fila de solicitações do INSS caiu mais de 500 mil nos últimos 2 meses e agora está no menor patamar em 16 meses.
13: O nosso desafio, a nossa tarefa é deixar essa fila abaixo de 1.300.000, ou seja, 1.300.000 é só o fluxo do mês, não tem ninguém
0: normal
13: esperando, e abaixo dos 45 dias. E nós estamos indo bem nessas duas categorias, digamos. Estamos avançando bem. Estou querendo zerar essa fila até o final desse ano.
2: A equipe de meio ambiente do governo do Brasil fez um alerta para os impactos de 5 projetos de lei em tramitação no Congresso Nacional, que, segundo o Ministério, se forem aprovados, vão trazer grandes prejuízos ao ecossistema no país.
0: De acordo com o Ministério do Meio Ambiente, os textos podem permitir, por exemplo, que uma espécie em extinção não faça parte da lista nacional oficial, se houver interesse econômico, reduz áreas protegidas e restringe punições de crimes ambientais.
2: Entre os pontos criticados está a proibição do uso de imagens de satélite para embargos remotos em áreas desmatadas. Segundo o presidente substituto do IBAMA, Jair Smith, grande parte das fiscalizações contra o desmatamento depende dessa tecnologia.
14: Hoje eu diria que 2/3 de todas as autuações que o IBAMA realiza, voltada à fiscalização da flora, combate ao desmatamento, né? Não só na Amazônia, nós temos um olhar específico para a Amazônia, mas também nós temos desmatamento nos outros biomas, né? Alguns muito sensíveis, que também são afetados por vários desses projetos de lei antiambientais.
0: O ministro do Meio Ambiente e Mudança do Clima, João Paulo Capobianco, informou que vai continuar atuando junto a deputados e senadores para discutir os projetos.
15: Continuamos atuando na Câmara, lá, debatendo, buscando o entendimento, mas está muito difícil, como vocês têm visto. Vamos atuar no Senado e vamos atuar após, caso isso tramite seja aprovado no Senado, vamos também trabalhar em relação a apresentar ao Presidente da República esses fatos, para que o presidente possa analisar os encaminhamentos que deverá propor.
2: O Brasil ganha reforço de quase 500 mil professores considerados qualificados para o ensino.
0: É o que apontam os resultados da Prova Nacional Docente, realizada pela primeira vez no ano passado.
2: A avaliação integra o exame teórico do ENAD das licenciaturas, que avalia a formação inicial de professores.
0: O Ministério da Educação divulgou os dados hoje e anunciou mudanças nos cursos de licenciatura com base nas novas regras da educação à distância.
16: A primeira edição da Prova Nacional Docente teve quase 1.100.000 inscritos. Criada dentro do programa Mais Professores para o Brasil, a Prova Nacional Docente não é obrigatória, mas pode ser usada por estados e municípios em concursos públicos e processos seletivos para professores. Ao todo, 1.530 redes de ensino aderiram à prova. Do total de participantes, 65% foram considerados proficientes. O ministro da Educação, Leonardo Eduardo Barchini, destacou que a prova pode ajudar as redes públicas a melhorar a seleção de professores.
17: Temos quase 500 mil de professores proficientes e que estão à disposição das redes municipais e estaduais, e agora elas têm à disposição um instrumento poderoso que vai poder selecionar da melhor maneira possível.
16: Além da prova nacional docente, o Ministério da Educação divulgou os resultados do ENADE das licenciaturas 2025, que avalia a qualidade da formação inicial de professores. Entre os concluintes de cursos presenciais, 73% foram considerados proficientes. Na educação à distância, o percentual foi de 47%. Também houve diferença por tipo de instituição. Nas universidades públicas federais, a proficiência foi de aproximadamente 76%. Nas públicas estaduais, de 73%. Nas instituições privadas, o índice ficou em 46%. Segundo o MEC, 56% dos cursos avaliados ficaram com conceitos 3, 4 ou 5 no ENADE. O ministro da Educação, Leonardo Barchini, destacou o ineditismo dos dados e os desafios para a formação de professores no país.
17: Pela primeira vez temos resultados dessa magnitude. Com esse detalhamento, a gente vai instituir novas políticas e novas ações para que a gente possa melhorar em todas as áreas a formação de professores no Brasil.
16: Com base nos resultados e nas novas regras para a educação à distância, o MEC informou que todos os cursos de licenciatura EAD não podem abrir novas matrículas e serão encerrados quando as turmas atuais concluírem a formação. Os cursos presenciais também terão que se adequar. Até maio de 2027, deverão reduzir a carga horária à distância de 40 para 30%. Reportagem Jéssica Gonçalves.
2: A próxima edição da Prova Nacional Docente já tem data marcada. Será no dia 20 de setembro.
0: Nesta edição, o exame vai avaliar 21 licenciaturas e os resultados serão divulgados em dezembro.
2: Mais rapidez e segurança na hora de fazer check-in em hotéis e pousadas pelo país. Já está valendo a Ficha Nacional de Registro de Hóspedes.
0: A medida do governo do Brasil busca reduzir a burocracia, dar mais conforto aos viajantes e garantir segurança à rede hoteleira.
2: A ficha é obrigatória, 100% digital e conectada ao sistema gov.br.
18: O que antes era feito no papel, agora em formato 100% digital. A Ficha Nacional de Registro de Hóspedes agiliza a identificação dos turistas, evitando filas e reduzindo custos. A iniciativa preza pelo respeito à privacidade e cumpre a Lei Geral de Proteção de Dados. É o que garante o gerente-geral, Jean Nogueira.
19: É um sistema 100% seguro, né? Na verdade, a gente melhora o processo para evitar fraudes, né? A ficha digital, ela é conectada direto com gov.br, então você acaba tendo um controle melhor, é uma segurança a mais para o hóspede e uma segurança a mais para
18: o
19: hotel.
18: O novo sistema passou a ser obrigatório desde 20 de abril. Ele parece com os check-ins de aeroportos. O registro digital pode ser realizado previamente ou na hora da hospedagem. Para a hóspede paulista Tayane Garcia, o check-in digital poupa tempo para quem tem pressa.
20: Tudo que dê para facilitar o teu dia a dia é sempre bem-vindo.
18: A plataforma não coleta dados sobre despesas do cliente e nem monitora pessoas. Serve apenas para registrar informações sobre o turismo e também apoiar a segurança pública. Um ganho para hóspedes e para a rede hoteleira, como defende Jean Nogueira.
19: Os dados que o cliente preenchia na ficha antiga, a gente tinha que mensalmente enviar para os órgãos competentes. Isso hoje é feito automaticamente.
18: No caso de turistas estrangeiros, a ficha disponibiliza módulos específicos em inglês e espanhol. O sistema é intuitivo e respeita os padrões globais de hospitalidade. Reportagem Cleide Lopes.
0: Essas foram as notícias do governo do Brasil.
2: Fique agora com o Minuto do TCU. Em seguida, as notícias do Poder Judiciário e do Congresso Nacional. Boa noite.
0: Boa noite para você e até amanhã.
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2: Minuto do TCU.
4: O novo ministro do Tribunal de Contas da União, Odair Cunha, tomou posse do cargo nesta quarta-feira, dia 20 de maio. A cerimônia foi realizada na sede do TCU, em Brasília, e teve a presença do presidente da República, Luiz Inácio Lula da Silva, o vice-presidente Geraldo Alckmin e diversas outras autoridades. Durante seu discurso, Odair Cunha relembrou sua trajetória e destacou que chega à Corte de Contas devido à sua história pública.
21: Hoje estou aqui porque fui escolhido pelo Congresso Nacional, por homens e mulheres eleitos pelo povo brasileiro. Recebo essa escolha não apenas como uma honra pessoal, mas também como um reconhecimento de que a experiência pública, a escuta e o diálogo podem contribuir para a missão dessa instituição.
4: O ministro ocupa a vaga deixada por Haroldo Cedraz, que se aposentou em fevereiro. Saiba mais em tcu.gov.br.
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23: Presidente do STF e do CNJ anuncia avanços na concessão de medidas protetivas para mulheres.
24: STJ identifica habeas corpus com erros gerados por inteligência artificial e comunica caso à OAB.
23: Presidente do TSE destaca a atuação da Justiça Eleitoral no combate à fraude e à cota de gênero.
24: Boa noite, eu sou Marcela Luiza.
23: E eu sou Walter Lima.
24: Mais de 50% das medidas protetivas de urgência são concedidas no mesmo dia em que são requeridas e cerca de 90% são analisadas em até 48 horas.
23: O dado foi apresentado hoje durante cerimônia no Palácio do Planalto, que marcou os 100 dias do Pacto Brasil de Enfrentamento do Feminicídio entre os três poderes. Pablo Lemos.
25: O presidente do CNJ e do Supremo Tribunal Federal, ministro Edson Fachin, afirmou que os resultados iniciais demonstraram avanço na resposta institucional aos casos de violência doméstica e feminicídio.
26: Quando os três poderes caminham juntos, o Estado brasileiro é capaz de proteger quem mais precisa e é capaz de fomentar uma mudança cultural.
25: Fachin também destacou a implementação do Formulário Nacional de Avaliação de Risco, documento eletrônico que permite a tramitação digital dos pedidos de medidas protetivas.
24: Ministro do STJ identifica habeas corpus com erros criados por IA e determina a comunicação à OAB.
23: A defesa pedia a soltura de um preso preventivamente por tráfico de drogas em Minas Gerais. Fátima Uchoa.
27: O ministro Rogério Schietti Cruz apontou que no pedido havia citações fabricadas em série, fenômeno conhecido como alucinação de inteligência artificial, quando a ferramenta cria informações falsas com aparência de verdadeiras. O advogado admitiu o uso eventual da tecnologia, mas afirmou ter feito revisão técnica e jurídica do conteúdo. No entanto, para o relator, os elementos contradizem essa afirmação. Assim, Schietti determinou o envio de ofício à Ordem dos Advogados do Brasil para a ciência dos fatos e eventual adoção de medidas cabíveis. Mesmo com as falhas identificadas no habeas corpus, o ministro concluiu que a prisão preventiva estava devidamente fundamentada e negou a liminar.
24: Presidente do TSE destaca a atuação da Justiça Eleitoral no combate da fraude à cota de gênero.
23: Ministro Nunes Marques ressaltou novo pleito em Melgaço, no Pará. Fábio Ruas.
28: Melgaço elegeu 3 mulheres em eleições suplementares para ocupar cadeiras na Câmara Municipal. De acordo com Nunes Marques, a nova eleição teve como destaques a agilidade e a eficiência da apuração em um município marcado por extensas áreas ribeirinhas. O presidente do TSE reafirmou o compromisso da Justiça Eleitoral com a inclusão política das mulheres e de outros grupos da sociedade, o que, segundo ele, é uma verdadeira exigência democrática.
24: A Justiça do Trabalho segue em ação na Ilha do Marajó.
23: Durante a itinerância, juízes estão dando solução a várias pendências judiciais. Luma Soares.
3: Em Melgaço, a justiça trabalhista reforça o combate ao trabalho escravo contemporâneo e infantil, além de garantir um protocolo para julgamentos com perspectiva inclusiva. Num outro eixo de apoio aos moradores, houve doação de computadores e cursos de inclusão no mercado de trabalho. O mutirão do Justiça Itinerante vai até sexta-feira, dia 22.
24: MPF pede a suspensão imediata de leilões de energia elétrica que podem encarecer a conta de luz em pelo menos 500 bilhões de reais pelos próximos 15 anos.
23: Caso os órgãos não atendem à recomendação no prazo de 48 horas, o MPF poderá adotar medidas judiciais. Tatiana Castro.
5: A investigação do MPF aponta que os preços teto dos leilões, isso é, o valor máximo que o governo aceitaria pagar pela energia, sofreram um aumento repentino, entre 73% e 100%. Além da suspensão imediata do leilão, o MPF também pede que os órgãos refaçam os cálculos com base em premissas neutras e independentes. Caso os órgãos não acatem a recomendação no prazo de 48 horas, o MPF poderá adotar as medidas judiciais.
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24: Uma boa noite.
23: E até amanhã.
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1: Eu sou Paula Groba.
2: E eu sou Humberto Pinheiro.
1: E estes são os destaques de hoje do Jornal do Senado, que começa agora.
2: Senado aprova novo piso para médicos e cirurgiões dentistas. Texto segue para a Câmara.
1: Governo e Senado negociam MP para criar crédito especial a produtores afetados por desastres climáticos.
2: Plenário conclui votação de indicações para embaixadas, CVM e Corregedoria do Conselho Nacional de Justiça.
1: Boa noite.
2: Boa noite.
1: Médicos e cirurgiões dentistas poderão passar a ter um piso salarial nacional definido em lei. Uma proposta aprovada na Comissão de Assuntos Sociais fixa o valor inicial de R$ 13.662, com previsão de reajuste anual.
2: A proposta segue para análise da Câmara dos Deputados. Repórter Patrícia Oliveira.
3: Médicos e cirurgiões dentistas passam a receber um piso salarial de R$ 13.662 para uma jornada semanal de 20 horas. O reajuste de salário foi aprovado na Comissão de Assuntos Sociais. A proposta da senadora Daniela Ribeiro, do Progressistas da Paraíba, atualiza regras da legislação de 1961 sobre a remuneração dessas categorias. O senador Fernando Duarte, do PSD de Pernambuco, também determinou reajuste anual pelo IPCA, adicional de 50% para trabalho noturno e horas extras, além de intervalo de descanso de 10 minutos a cada uma hora e meia trabalhada. Dueire destacou que o congelamento do piso desde 2022 contribuiu para a precarização das relações de trabalho na área da saúde, além da dificuldade de profissionais permanentes em municípios pequenos e regiões remotas.
4: Ao fixar piso concreto com correção anual, contribui para reverter essa tendência, para que as políticas de interiorização de profissionais produzam efeitos duradouros, em vez de depender exclusivamente de programas emergenciais e transitórios.
3: A proposta prevê ainda que o aumento das despesas de estados e municípios seja custeado por transferências do Fundo Nacional de Saúde. Se não houver pedido para votação no plenário, a proposta segue para análise da Câmara dos Deputados.
1: E seguiu para o plenário do Senado a ampliação de direitos para agentes de vigilância sanitária e agentes indígenas de saúde e saneamento. A proposta equipara benefícios já garantidos a outras categorias do SUS e reconhece o papel desses profissionais na prevenção de doenças e no atendimento a comunidades vulneráveis, muitas vezes em áreas remotas.
2: E uma sugestão legislativa transformada em projeto de lei pela Comissão de Direitos Humanos poderá reajustar em até 100% as bolsas do programa Mais Médicos. As informações com Rodrigo Rezende.
5: As bolsas pagas no programa Mais Médicos podem ter um reajuste de até 100%. Uma sugestão legislativa com esse tema, apresentada por meio do programa E-Cidadania, foi acatada pela Comissão de Direitos Humanos e Legislação Participativa e passará a ser analisada no Senado como projeto de lei. O relator, senador Zequinha Marinho, do Podemos do Pará, ressaltou que os reajustes das bolsas desde a criação do programa não acompanharam a inflação.
6: Efetivamente, quando da criação do programa, em 2013, as bolsas pagas eram formação de R$ 10.000, supervisão de R$ 4.000 e a tutoria de R$ 5.000. 13 anos depois, enquanto a bolsa formação é de R$ 14.161,63, as outras duas sequer tiveram os seus valores atualizados.
5: O projeto de lei que será discutido reajusta as bolsas para os seguintes valores: formação, R$ 20.000, supervisão, R$ 8.000 e tutoria, R$ 10.000. A partir da publicação da possível lei, os reajustes seriam anuais baseados no IPCA.
1: O presidente do Senado, Davi Alcolumbre, convocou uma sessão conjunta do Congresso Nacional para analisar vetos à Lei de Diretrizes Orçamentárias que impedem municípios inadimplentes com até 65 mil habitantes de celebrar convênios e receber recursos federais.
2: Segundo Alcolumbre, a votação poderá permitir o acesso de mais de 3 mil municípios a recursos federais. Ele afirmou ainda que a pauta foi definida após pedido apresentado durante a Marcha dos Prefeitos, organizada pela Confederação Nacional dos Municípios, realizada nesta semana em Brasília. A sessão do Congresso está agendada para esta quinta-feira.
7: Nós fizemos um compromisso, o Senado e a Câmara dos Deputados, para convocarmos uma sessão no dia de amanhã com apenas 4 dispositivos da LDO que tratam da derrubada dos vetos que viabilizam mais de 3.100 municípios brasileiros acessarem os recursos com convênios federais do Brasil.
1: E o Senado aprovou nesta terça-feira a indicação de 7 diplomatas para chefiar embaixadas e representações do Brasil no exterior. Entre os nomes aprovados estão os novos embaixadores do Brasil no Japão, Vietnã, Omã, Albânia, Belize e Bahamas, além do representante permanente do país na Organização das Nações Unidas, Ricardo de Souza Monteiro.
2: O plenário também aprovou indicações para a Comissão de Valores Mobiliários e para a Corregedoria do Conselho Nacional de Justiça. Otto Eduardo Fonseca Lobo foi aprovado para a presidência da CVM. Os indicados agora poderão ser nomeados pela Presidência da República.
1: E a Comissão de Assuntos Econômicos adiou a votação do projeto que cria uma linha especial de crédito para produtores rurais afetados por eventos climáticos e crises internacionais. Relator da proposta, o senador Renan Calheiros, do MDB de Alagoas, retirou o texto da pauta após pedido do Ministério da Fazenda para novas negociações.
2: A proposta prevê o uso de recursos do Fundo Social do Pré-Sal para financiar agricultores prejudicados por secas, enchentes e impactos econômicos de conflitos geopolíticos. O texto também estabelece juros diferenciados, prazo de pagamento de até 10 anos com 3 de carência, além de regras para atender produtores, cooperativas e associações em situação de calamidade ou com perdas na produção. Após reunião com a equipe econômica na tarde de hoje, Renan Calheiros afirmou que houve avanços nas negociações e sinalização de apoio do governo à medida.
8: Está tudo caminhando bem no sentido de se publicar uma medida provisória com critérios de enquadramento, de juros, de carência e de prazo de 10 anos para pagar. O ministro da Fazenda está fazendo da sua parte tudo, absolutamente tudo, para que essa negociação seja concluída na próxima segunda-feira.
1: Enchentes, secas e ondas de calor cada vez mais intensas estarão no centro de um debate no Senado sobre mudanças climáticas. A discussão vai tratar dos impactos de fenômenos como o El Niño e das formas de prevenir e responder a desastres naturais.
2: Para o senador Esperidião Amin, do PP de Santa Catarina, o objetivo é trabalhar para reduzir perdas humanas, sociais e econômicas causadas por eventos climáticos extremos. A sessão está marcada para o próximo dia 28 de maio.
9: Reduzir danos significa salvar vidas, em primeiro lugar, e reduzir o impacto na economia, na sociedade brasileira, especialmente dos estados que venham a ser os alvos maiores desta possível calamidade climática, ou pelo menos desse transtorno climático, a nos prevenirmos.
1: Já o senador Cleitinho, do Republicanos de Minas Gerais, criticou a proposta que permite o parcelamento de dívidas de partidos políticos. O texto foi aprovado pela Câmara dos Deputados e deve ser analisado pelo Senado.
2: O parlamentar defendeu que o Congresso Nacional priorize medidas para melhorar a qualidade de vida dos trabalhadores. Segundo Cleitinho, o alto custo de vida tem dificultado o acesso da população a itens básicos. Ele também cobrou mais debates sobre a escala de trabalho 6x1.
10: Vim falar que não pode discutir essa questão do fim da escala 6x1. Pois tem que discutir sim. Traga a compensação, coloque na balança aqui, equilibra a balança tanto para o empresário quanto para o trabalhador.
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2: Edição de Paula Groba e trabalhos técnicos de Eliseu Caires. O Jornal do Senado fica por aqui. Acompanhe agora as notícias da Câmara dos Deputados. Boa noite.
1: Boa noite e até amanhã.
12: Jornal Câmara dos Deputados. Câmara aprova mudanças nas regras de prestação de contas de partidos.
13: Plenário aumenta a pena para crime virtual contra crianças e adolescentes.
14: Deputados defendem a descentralização de recursos para os municípios.
15: Boa noite. Gilson Daniel, do Podemos do Espírito Santo, aproveita a marcha dos prefeitos em Brasília para defender a ampliação dos recursos destinados aos municípios. Ele assinala que é nas cidades que a população busca atendimento de saúde, educação e assistência social.
16: Gilson Daniel avalia que a Câmara precisa debater o financiamento municipal para desconcentrar verbas públicas da União e dos estados. O congressista reforça a importância das emendas parlamentares como instrumento de apoio aos mais de 70 municípios capixabas.
15: Gabriel Nunes, do PSD, defende solução definitiva para as dívidas dos municípios com o INSS, principalmente nas pequenas e médias cidades. O parlamentar aponta que, na Bahia, prefeituras enfrentam dificuldades para pagar suas obrigações sem comprometer os serviços oferecidos à população.
16: Gabriel Nunes pede que o Congresso enfrente a pauta diante do peso da alíquota previdenciária nos cofres das prefeituras. Ele propõe o retorno do índice de contribuição a 8%, com o objetivo de aliviar os gastos das pequenas e médias cidades baianas.
15: Daniel Tzerciak, do PSDB do Rio Grande do Sul, comemora a garantia da Agência Nacional de Transportes Terrestres de que este ano não haverá cobrança de pedágios nas BRs 116 e 392. O deputado afirma que o fim do antigo contrato de concessão interrompe um ciclo de tarifas elevadas.
16: Daniel Tzerciak considera que a pausa nas cobranças é necessária para estimular o desenvolvimento econômico, atrair investimentos e gerar empregos nos mais de 100 municípios da mesorregião da metade sul gaúcha.
15: Marcelo Nilo, do Republicanos, critica a gestão do governo da Bahia, afirmando que áreas como saúde, segurança pública, educação e geração de empregos enfrentam dificuldades. O parlamentar também questiona gastos com eventos institucionais diante de demandas sociais da população.
16: Marcelo Nilo relembra o rompimento político com o PT após décadas de aliança e faz críticas ao governo federal. Na visão do deputado, há insatisfação popular com as atuais gestões petistas na Bahia e no país.
17: Trabalho.
15: Benedita da Silva, do PT do Rio de Janeiro, reforça seu apoio à PEC do fim da escala 6x1. A deputada argumenta que a redução da carga horária melhora a produtividade por diminuir o esgotamento físico e mental que afeta os trabalhadores no país.
16: Benedita da Silva afirma que a mudança para o modelo 5x2 viabiliza períodos adequados para o descanso e para a convivência familiar. Ela critica o posicionamento contrário à PEC e classifica a jornada 6x1 como exaustiva para a classe trabalhadora.
15: João Daniel, do PT de Sergipe, defende o fim da escala 6x1 e afirma que a redução da jornada vai garantir mais qualidade de vida aos trabalhadores, com mais tempo para descanso, convivência familiar e cuidados com a saúde.
16: João Daniel também enaltece mobilizações sociais e sindicais em defesa da proposta e sustenta que a mudança pode fortalecer a economia e ampliar a valorização da classe trabalhadora no país.
15: Daiana Santos, do PCdoB do Rio Grande do Sul, defende a adoção da jornada de 5 dias de trabalho para 2 de descanso. Segundo ela, a proposta garante condições mais humanas e combate rotinas exaustivas enfrentadas por milhões de trabalhadores.
16: Daiana Santos critica medidas que condicionam a redução da jornada a mudanças em direitos trabalhistas, como cortes no FGTS e desoneração patronal. Para a deputada, a melhoria das condições de trabalho não deve servir como moeda de troca nas negociações do Congresso.
15: Fernando Mineiro, do PT do Rio Grande do Norte, defende o fim da escala 6x1 com redução da jornada semanal para 40 horas. O legislador sustenta que a mudança tem apoio da maioria da população brasileira por garantir mais tempo de descanso aos trabalhadores.
16: Fernando Mineiro critica a tentativa de mudança na PEC do fim da escala 6x1, que acrescenta o período de 10 anos para a implantação da escala 5x2. Ele pede que a sociedade e as centrais sindicais acompanhem a votação para pressionar o Congresso em defesa da redução do tempo de trabalho.
15: Marcon, do PT do Rio Grande do Sul, condena parlamentares da oposição que não apoiam a PEC do fim da escala 6x1. O deputado afirma que os trabalhadores precisam de mais tempo para cuidar da saúde, conviver com a família e ter acesso ao lazer.
16: Marcon critica a apresentação de uma emenda que prevê, em vez de reduzir a jornada para 40 horas, aumentar para até 52 horas de trabalho por semana. Na opinião do congressista, quem defende esse tipo de mudança trata o trabalhador como máquina, não como ser humano.
17: Votação.
15: Câmara aprova projeto que permite que o trabalhador empregado na safra agrícola continue a receber o Bolsa Família. O repórter

0: limite foi definido em R$ 218 mensais, o que faz com que o trabalhador perca o direito se obtiver um trabalho com carteira assinada, como é o caso da safra. O argumento é de que algumas culturas agrícolas, como o café, o alho, a batata, a uva, a maçã e a cebola, têm elevada necessidade de mão de obra, o que faz com que o trabalhador prefira manter a Bolsa Família a trabalhar com carteira assinada. O projeto apresentado pelo deputado Zé Vitor, do PL de Minas Gerais, foi aprovado pela Câmara em 2024 e depois foi alterado pelo Senado. A proposta retornou para análise dos deputados e o relator, deputado Evair Vieira de Mello, do Republicanos do Espírito Santo, rejeitou a maioria das mudanças feitas pelos senadores. O texto original aprovado pela Câmara retira do cálculo da renda familiar, para efeito do recebimento de benefícios sociais, o salário recebido pelo trabalhador no contrato da safra. O Senado, por sua vez, optou por alterar a regulamentação do programa Bolsa Família para prever a reinclusão do beneficiário excluído no caso da média anual de renda da família superar o limite permitido. Para o relator, Evair Vieira de Mello, a mudança não garante a permanência do trabalhador safrista no Bolsa Família.
1: Entendemos que a proposta do Senado Federal, ela não aprimora significativamente a operacionalização do programa Bolsa Família, na medida em que continua a impedir a contratação de safristas, cuja condição, mesmo após a sua contratação, ainda é de vulnerabilidade social em face das peculiaridades inerentes à atividade agropecuária que é sazonal. O contrato de safra desempenha papel essencial para a manutenção da produção agrícola e da pecuária nacional.
0: O projeto que garante a continuidade do pagamento de benefícios sociais como Bolsa Família para o trabalhador que se empregar em atividades ligadas à safra agrícola seguiu para a sanção presidencial e já pode virar lei. Da Rádio Câmara de Brasília, com informações de Antônio Vital, Marcelo Larcher.
2: Agricultura. Tiago de Joaldo, do Republicanos de Sergipe, cobra do governo a conclusão de estudos sobre possível prática de dumping na importação de leite da Argentina e do Paraguai. Ele afirma que a concorrência estaria prejudicando produtores brasileiros e tornando a atividade economicamente insustentável.
3: Tiago de Joaldo também pede ações do governo de Sergipe para fortalecer a cadeia leiteira local. Ele menciona, por exemplo, incentivos tributários, compras públicas de leite produzido no estado e apoio institucional aos produtores do sertão sergipano.
2: Dr. Flávio, do PL, exalta a exposição de produtos do agronegócio do Rio de Janeiro na Câmara, com a participação de produtores da região serrana e do norte fluminense. O parlamentar assinala que a divulgação de produtos regionais amplia mercados e fortalece a agricultura do estado.
3: Dr. Flávio pediu ainda a derrubada do veto presidencial ao projeto que reconhece o norte e noroeste fluminense como região do semiárido. Para o deputado, a medida vai facilitar o acesso ao crédito e ampliar investimentos para os produtores rurais da região.
2: Justiça. Câmara aprova projeto que aumenta a punição para pedófilos quando o crime é cometido pela internet. O repórter Antônio Vital acompanhou a votação.
4: Deputados e deputadas aprovaram um projeto que aumenta penas para crimes relacionados a abusos sexuais de crianças e adolescentes em ambientes digitais, inclusive com o uso de ferramentas de inteligência artificial. A proposta considera a violência sexual de criança ou adolescente qualquer representação de atividade sexual ou nudez que envolva criança ou adolescente real ou fictícia. Isso vai valer para fotografia, vídeo ou imagem digital, mesmo que produzida, manipulada ou gerada com o uso de tecnologias digitais, inclusive inteligência artificial. A proposta também deixa claro no Código Penal que todos os crimes contra a dignidade sexual, como estupro e estupro de vulnerável, também serão caracterizados quando cometidos no ambiente digital. Todos esses crimes passam a ser considerados hediondos, o que significa mais tempo de cumprimento de pena em regime fechado. O projeto também torna crime o simples acesso a conteúdo de pedofilia na internet, ou seja, isso será crime mesmo se a polícia não encontrar arquivos com conteúdo de abusos sexuais ou violência contra crianças e adolescentes armazenados no computador ou na nuvem do acusado. A proposta também aumenta em até um terço a pena para aliciamento de crianças ou adolescentes por meio de inteligência artificial ou filtros capazes de alterar a imagem ou a voz do criminoso para enganar a vítima. O agravamento da pena vai valer também no caso de perfis falsos em plataformas de jogos online, aplicativos de mensagens, salas de bate-papo e redes sociais. Segundo a relatora deputada Rogéria Santos, do Republicanos da Bahia, esse dispositivo foi inserido na proposta após o caso de um criminoso no Rio Grande do Sul que vitimou 127 meninas usando perfis falsos criados por inteligência artificial. Além do aumento de penas, o projeto legaliza a infiltração policial em investigações sobre redes de pedofilia na internet, em especial as chamadas rondas virtuais, com possibilidade, inclusive, de requisição de dados de conexão às plataformas

0: sem a necessidade de autorização judicial. Isso poderá ser feito no caso de risco iminente à vida ou integridade física de crianças vítimas de abusos. Para a relatora Rogéria Santos, a proposta moderniza a legislação.
1: A proposição institui medidas modernas de enfrentamento e repressão aos crimes de violência sexual contra crianças e adolescentes no ambiente digital. Ao regulamentar a ronda virtual e os crimes praticados com o uso de inteligência artificial e da utilização de técnicas de mascaramento de endereço de IP, os números, senhoras e senhores, são alarmantes.
0: O texto também cria novo crime no Estatuto da Criança e do Adolescente, com pena de até 6 meses de prisão para quem deixar de comunicar ao Conselho Tutelar, ao Ministério Público ou à polícia casos de abuso sexual pela internet. A proposta garante ainda à criança ou adolescente vítima de violência sexual o direito ao atendimento psicológico e psicossocial especializado no Sistema Único de Saúde, o SUS, e o agressor será obrigado a cobrir todos os custos do tratamento, incluindo ressarcimento ao SUS. Para o deputado Osmar Terra, do PL do Rio Grande do Sul, autor do projeto, a proposta fecha portas que estavam abertas para os criminosos. O projeto, que aumenta apenas para crimes relacionados a abusos sexuais de crianças e adolescentes em ambientes digitais, inclusive com o uso de ferramentas de inteligência artificial, seguiu para análise do Senado. Da Rádio Câmara, de Brasília, Antônio Vital.
2: Educação.
3: Lincoln Portela, do PL de Minas Gerais, critica a decisão judicial que condenou um casal do interior de São Paulo por evasão escolar relacionada aos filhos. Ele questiona a medida e argumenta que a família estaria garantindo uma educação domiciliar às crianças.
4: O parlamentar também chama atenção para os índices de evasão escolar no país e defende prioridade no enfrentamento de casos de estudantes sem acesso à educação. Segundo Lincoln Portela, a situação exige foco das autoridades públicas e do sistema de justiça.
2: Segurança Pública.
3: O escolto do PT da Paraíba elogia a atuação da Polícia Federal no enfrentamento às organizações criminosas que se infiltraram no sistema econômico nacional. Ele argumenta que as investigações sobre fraudes financeiras devem prosseguir sem interferências políticas.
4: O escolto salienta que os órgãos de inteligência precisam seguir os rastros documentais de transações suspeitas envolvendo autoridades e empresários citados em CPIs. Na avaliação dele, esse é o caminho para fortalecer a segurança pública e a soberania do Estado brasileiro.
2: Eleições.
3: Câmara aprova mudanças nas regras de prestação de contas de partidos políticos. A repórter Daniele Lessa acompanhou a votação dessa mini-reforma eleitoral.
5: A Câmara dos Deputados aprovou o projeto que altera regras sobre prestação de contas, punições e funcionamento administrativo partidário, modificando diversos pontos da Lei dos Partidos Políticos. Relator da proposta, o deputado Rodrigo Gambale, do Podemos de São Paulo, argumentou que o projeto foi construído a partir das demandas dos líderes partidários, com o objetivo de dar mais segurança jurídica às legendas. Já os deputados contrários ao projeto destacaram que nenhum parlamentar subiu a tribuna para defender a proposta no plenário. O projeto proíbe bloqueios e penhoras automáticas sobre recursos do fundo partidário e do fundo eleitoral, exceto em casos de uso irregular reconhecido pela Justiça Eleitoral, ponto criticado pelo deputado Kim Kataguiri, do Missão de São Paulo.
6: E aqui eu chamo a atenção de todos os partidos que dizem defender o trabalhador. Esse projeto está dizendo o seguinte: se um partido contratar um trabalhador e ele der calote nas verbas trabalhistas, se o partido não pagar o INSS, se o partido não pagar o FGTS, esse partido não poderá ser penhorado.
5: A deputada Adriana Ventura, do Novo de São Paulo, criticou a falta de debate sobre o projeto, que foi divulgado publicamente apenas 30 minutos antes da votação. Ela reconheceu que a proposta simplifica a burocracia, mas classificou como aberração o trecho que suspende processos administrativos e judiciais dos partidos anteriores durante fusões entre legendas.
7: Um partido se alimenta de dinheiro público, se é sustentado com dinheiro público do cidadão brasileiro, faz um monte de irregularidade. Aí, o que acontece? Tem uma fusão, então tem um partido podre que funde com outro partido. Tudo do partido podre não passa para o novo, ele não assume responsabilidade nenhuma. Tudo é suspenso. Isso é grave, gente.
5: Segundo o texto, o novo partido responderá pelas dívidas das legendas anteriores, mas não sofrerá suspensão de recursos do fundo partidário por irregularidades em contas antigas que já foram julgadas. A deputada Fernanda Melchiona, do PSOL do Rio Grande do Sul, pontuou que os cidadãos não têm acesso ao prazo de 15 anos para pagarem suas dívidas, ponto que também está na proposta.
8: Digo mais, o aumento das parcelas em 180 parcelas é 15 anos para os partidos pagar. O pobre do povo pega ali no cheque especial, tem que pagar, senão é o juro, não sei o quê. Os partidos vão ter 15 anos, independente do valor.
5: O texto também prevê que em semestre eleitoral não poderá haver suspensão de repasses do fundo partidário ou do fundo eleitoral por irregularidades em prestações de contas anteriores. Outra mudança trata da análise das contas partidárias. O texto determina prazo de até 3 anos para julgamento dos processos de prestação de contas pela Justiça Eleitoral. Se esse prazo não for cumprido, o processo poderá ser extinto por prescrição. O projeto ainda cria regras para uso de aplicativos de mensagem por partidos e candidatos. As legendas poderão registrar números oficiais para envio de mensagens a eleitores e essas contas não poderão ser bloqueadas pelas plataformas sem decisão judicial. A proposta, que foi chamada de mini-reforma eleitoral, vai ser agora analisada pelos senadores. Da Rádio Câmara de Brasília, Daniele Lessa.
2: Direitos Humanos. Charles Fernandes, do PSD da Bahia, registra o Dia Nacional da Luta Antimanicomial, celebrado em 18 de maio. O parlamentar ressalta a importância da mobilização por um modelo de tratamento humanizado, digno e em liberdade para pessoas em sofrimento psíquico.
3: Charles Fernandes lembra que a data também marca os 25 anos da Lei da Reforma Psiquiátrica. O deputado defende o fortalecimento da rede de atenção psicossocial com a ampliação dos CAPs e das residências terapêuticas.
2: Saúde.
4: Otone de Paula, do PSD do Rio de Janeiro, cobra do Executivo Federal o recolhimento de um guia sobre pré-natal distribuído pelo Ministério da Saúde. Ele argumenta que o material descumpre o compromisso do governo de vetar políticas públicas que abordem a interrupção da gravidez.
3: Otone de Paula contesta as diretrizes do documento ao apontar que o texto oficial substitui as palavras mãe e gestante pela expressão pessoas que gestam. Ele reforça sua discordância com a destinação de recursos públicos para informativos que tratam do tema.
4: Segundo denúncia de Marangoni, do Podemos de São Paulo, empresas de auditoria médica estariam negando procedimentos de saúde em larga escala. Ele cita o caso de uma empresa que utiliza algoritmos e planilhas controlados pelos próprios planos de saúde para tomar decisões.
3: Marangoni argumenta que a negativa de cirurgias e tratamentos sem análise médica individualizada desrespeita a lei do ato médico e o código de ética da categoria. O deputado defende uma CPI para investigar as operadoras e cobra a fiscalização mais rigorosa da Agência Nacional de Saúde Suplementar.
2: Últimas notícias.
4: As votações de hoje no plenário da Câmara começaram no meio da tarde. A edição de amanhã vai trazer informações sobre a pauta de projetos em discussão ao longo da semana.
3: Termina agora o Jornal Câmara dos Deputados com trabalhos técnicos de Everson Urani e apresentação de José Carlos Andrade e Luciana Vieira. Uma boa noite para você.
4: Uma ótima noite. A Voz do Brasil volta amanhã.
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9: 20 horas.
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0: 20h03.
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2: 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Aqui é sucesso o tempo todo, meu bem! 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Da Oriente FM, direto para o seu rádio. Eu sou Silvana Grande, a sua anfitriã musical. Chega mais e aumenta o volume, porque você tá na Rádio Oriente FM, que traz sempre os melhores hits pra você. Deixa a música mover você. É hora de vibrar alto, meu bem. Prepare-se, viu? Porque o próximo som é daqueles que grudam na mente.

Essa música sempre levanta o astral da galera, não é mesmo? Segura essa energia que estamos só começando. Depois desse sucesso, bora continuar com uma faixa que promete animar sua noite.

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1: Mais um sucesso musical aqui no Hora Hits. Ah, essas músicas. Não me deixa sozinha aqui não, viu? Porque tem muito mais depois do intervalo. Não mude de frequência. Só recarregar as baterias, tomar uma aguinha e eu volto já. Eu vou tomar um cafezinho. Te convido pra tomar um comigo também, viu? Porque já já tem mais hits aqui na Oriente FM.
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5: 20 horas e 26 minutos.
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0: 20h29.
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2: Hora Hits de volta comigo, Silvana Grande. Vem aí uma sequência especial com grandes sucessos.
3: Quando terminar, antes de fazer qualquer coisa, tenha certeza que não tem mais volta, viu?

E essa foi mais uma track que não dá pra ficar parado, hein? A energia aqui na Hora Hits nunca fica em baixa. Encerramos essa música e já temos outra aqui, ó, prontinha pra você.

0: Savana Grande com uma seleção exclusiva pra você, meu amor. Você não perde por esperar, viu? O próximo playlist tá demais. Vamos dar uma pausa, mas fica por perto que é rápido, viu? Eu retorno já na Oriente FM. Sucesso o tempo todo.
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2: 20 horas e 50 minutos.
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0: 20h52.
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2: O Hora Hits retorna pra sua companhia. E vem aí um grande sucesso pra você curtir.